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0: trazer mais segurança às mães no momento do diagnóstico.
1: Isso vai dar mais segurança nesse momento de tanta fragilidade que a mãe passa com essa descoberta da dificuldade do seu filho, para que ela possa levá-lo a pessoas especializadas que possam realmente assegurar o tratamento dele e o apoio psicológico dela.
0: O projeto que obriga hospitais, maternidades e casas de parto, público e privados, a oferecer assistência especial a mães de recém-nascidos com deficiência ou doença crônica que exijam tratamento continuado, foi aprovado por todas as comissões da Câmara e será analisado agora pelo Senado. Da Rádio Câmara de Brasília, Sofia Peçanha.
2: Ciência e tecnologia.
3: Flávio Nogueira, do PT do Piauí, reproduz comunicado do Vaticano que defende a inovação tecnológica com a preservação da capacidade humana de pensar e refletir. Ele aponta que a primeira encíclica do Papa Leão XIV recoloca a dignidade humana no centro do debate sobre inteligência artificial.
4: Flávio Nogueira lembra que a Igreja Católica já se manifestou em outros momentos da história sobre mudanças que afetaram profundamente a sociedade, como durante a Revolução Industrial. Ele reforça que a inteligência artificial deve servir ao ser humano e não o contrário.
2: Votação.
3: A pauta da semana na Câmara inclui projetos que tentam conter a crise na alta dos combustíveis e também que aumentam as penas para vários crimes de natureza sexual previstos no Estatuto da Criança e do Adolescente.
4: A análise das propostas começou no final da tarde no plenário da Câmara. A edição de amanhã vai trazer detalhes sobre as votações.
3: Termina agora o Jornal Câmara dos Deputados com trabalhos técnicos de Everson Urani e apresentação de José Carlos Andrade e Márcio Aquilissardi. Uma boa noite para você.
4: Ótima noite. A Voz do Brasil volta amanhã.
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2: E aí, minha gente? Chegando! Maluquice do Salágio! Ei, não terminava mais! É! Tudo bem com vocês? Quem é que nunca fechou o pau na festa, na família? Meu amigo Giovanni Gil, já deu algum estresse alguma vez?
3: Cara, alô? Incrível que pareça.
4: Alô, Gil?
2: É.
4: Alô, na igreja, alô, eu também tô no banheiro.
2: O que que aconteceu?
5: Cara, por que mexe nesses...
2: É verdade, mas tá tudo bem.
4: Quem é que mexe?
2: Isso.
5: Sei lá.
2: Giovanni Gil, já deu algum estresse na família, alguma
5: não,
2: janta,
5: cara,
2: almoço?
5: Graças a Deus, não, cara.
2: É, e você, Garoca?
5: Sempre foi, quero paz.
4: Briga na família?
2: É.
4: Não, nunca vi.
2: Ele já fechou algumas vezes, fecha, né?
5: Ah, é?
2: Não, tá cunhado, não sei o quê.
4: Olha aí. Eu nunca vi. Alô? Alô, teste. Alô, aliás.
5: Agora ele
2: E naquelas casas, papel, nunca fechou estresse assim?
4: Toda noite.
2: Como assim?
4: Ah, sempre tem alguém que não tem dinheiro, o cartão não passa.
6: Mas então tu frequenta o risca-faca.
4: Mas credo. Ali já tá escrito, deixar a faca na copa.
2: É. Ô, papai, uma dúvida, porque eu não sou de frequentar esse lugar. Ô, Giovanni.
4: Essa piada é boa.
2: Não sei se alguém da mesa aqui já frequentou isso, Giovanni.
5: Eu já, cara, eu só não vou voltar mais.
2: É.
5: Eu não volto quando? Mais. Não, cara, teve uma vez, mas eu levei o cartão do SUS e não aceitaram.
2: Ah, entendi.
5: Eu não quis mais voltar.
2: Ai, meu Deus do céu, que agora que você já frequentou essas casas aí?
4: Eu sempre frequentei a igreja.
2: É verdade, olha
5: bonito,
2: aí.
5: Bonito, que bonito.
2: E não dá um molinho?
7: Eu prefiro não me manifestar.
2: Tá bom, gente, eu vou fazer a pergunta então a Papael, que está na mesa. Papael, me diga, tem que pagar antes ou depois? Você tá entendendo o que eu
4: depende
2: quero falar?
4: Depende da negociação.
5: Isso, depende da casa.
4: Na casa que tu já é freguês, cliente, ali tem as facilidades.
5: Tem um caderninho daí, Papael?
4: Isso, as conhecidas.
5: Olha aí.
4: A tristeza quando eu vou embora, aquela que tu gostava. É isso aí, que nem a porca que se apaixona, o cara acaba assim, rabichando.
5: Ah, isso, meu! Ai. Que isso, cara?
2: Ah, louco, meu avô sempre conta história que o vizinho dele se apaixonou pelas porquinhas dele, né?
4: É o contrário, é a porca que se apaixona.
2: É verdade, mas ele se apaixonou e um dia ele não foi no devido lugar, no devido momento, né?
4: E aí?
2: Só que ele pegava essas porquinhas, botava dentro da Kombi e pegava e ia lá no meio do mato fazer o vapo-vapo.
5: Vapo-vapo.
2: Isso.
5: E aí,
4: que absurdo! Que machismo com as porcas!
2: Isso, é o que o meu avô dizia do vizinho. Um dia ele não pôde ir, que tinha festa na comunidade, né?
5: Ah.
2: Tinha que ir lá ajudar a arrumar as mesas. E adivinha o que aconteceu?
5: O que aconteceu?
2: Às 8 da manhã, as porquinhas dentro da Kombi buzinando. Gente, tá começando o momento de você esquecer tudo que deu errado.
4: Ah,
2: é o momento de você jogar Fala Vibe, Papael.
4: A vibe?
2: Isso, positiva pra sua vida. É ou não é, Carioca? Tudo dá certo no momento
7: certo.
2: Olha
7: o Carioca, olha a cara do Carioca, a alegria.
4: Mas tô muito feliz.
7: Eu tô vendo.
2: Isso. Pede pro universo. Que
7: isso.
2: Ele responde
4: eu não sei,
2: isso.
4: Eu não tô entendendo de vocês aí.
7: O universo respondendo.
8: Vai te catar.
4: Mas eu não tô entendendo, eu tô feliz, cara.
7: Tá feliz. Tá rezando Deus, me ajuda.
8: Vai te catar.
2: Não, cara, eu não sei o que ele fala, mas eu converso com ele.
7: Tenta Tu conversa demais com Deus, eu não sei.
2: Eu converso com Deus.
7: Sabe que Deus fala com muita gente, né? Não é só contigo, não sei se tu sabe disso.
2: Mas eu deixo ele quietinho lá.
7: Tá, mas tu sabia que ele fala com muita gente, não?
2: Eu sei.
7: Aí tu imagina, te coloca no lugar de Deus, Pedro.
4: Vocês viram aquele filme lá do Jim Carrey? Ficou como Deus por um período? E aí vinha os recados de toda a humanidade pra ele, ele ficou louco? Lembra aquele filme lá do Jim Carrey? Ficou como Deus por um período? E aí vinha os recados do

0: aguentam mais.
1: Cita, bonito. Entra numa facção que tu vai dessa pra melhor facção. Depois.
0: Facção, ali. O tempo, não, mas tu tá falando bonito.
2: Mas
0: mesmo.
2: É verdade, gente. Tá acho que, bonito que Deus tá me tocando aqui, eu tô falando verdade.
0: Ah, é, tá tocando ali. A mas gente tá certo, que... o tempo tá
2: é
0: falando.
2: Verdade, cara. Aleluia. E quando é verdade, tem que se falar a verdade. É, por mais que esteja errado, aleluia. Nunca minta. Sempre diga a verdade.
0: Você levantou o meu astral.
2: É isso aí.
3: Que bonito.
2: E a verdade sempre é verdade. Pode estar aqui, pode estar em outro estado, em outro país.
0: Ah, mas a verdade de um pode não ser a do outro.
2: É, eu concordo contigo.
0: Porque, cara, o emissário do diabo, do Papai Noel.
2: Olha o sinal da cruz. Saída, mas é isso mesmo. É ou não é, Giovanni Gil?
1: Ah, eu não sei, cara. Eu sei que eu não sei.
2: Se você pegasse hoje, encontrasse Deus e pudesse fazer três pedidos, qual um dos pedidos era o do Almolim?
3: Ah, vou usar o teu argumento, a paz para a humanidade.
0: Isso aí, que bonito, Heron.
3: Obrigado.
2: Cara, papai,
1: eu,
2: vai, Gil,
1: eu também ia na paz para a humanidade.
0: Você é uma Maria, vai com
2: você. Você é garota, vai.
0: É uma Maria. Ah, eu também pedi, é paz mundial.
2: Você, Papael.
0: Mulher de graça.
2: Eita, ô, meu.
1: Ah, tu vai esperar o quê dele?
2: Ah, cara, só pensa nisso.
0: Claro.
2: Dia.
0: Podia pedir dinheiro, hein?
3: Mas tá vendo? Não, não pedi.
0: É verdade.
3: Mulher é graça. Por que que eu não peço dinheiro?
2: Por quê?
3: Porque o cara ganha um monte de dinheiro. As mulheres ficam sabendo, inflacionam, não consigo comprar.
0: É verdade.
2: Boa,
0: Papai. É uma lógica.
2: Boa, Papai. Você boa, mandou boa, bem, viu, gente? Então você que tá aí, esse é o motivo pra dar tudo certo na tua vida. Que com a bonito, nossa
0: que
2: paz.
0: Bonito, cara. Que bonito.
2: É
0: que
2: verdade. Bonito, eu ainda acho que eu vou montar
0: é
2: uma igreja.
0: Mais bonito do que eu pelado, hein?
2: Eu vou montar.
3: Ai, tem ideia, cara. Como é que ninguém teve essa ideia?
2: E tu podia me ajudar.
3: De ganhar dinheiro com uma igreja.
2: Não quero ganhar. Eu não quero, eu quero ajudar.
3: Claro, claro. Não, não, é isso aí.
0: Não vai cobrar dízimo?
2: Não.
1: É isso aí.
0: Não, agora e sim.
3: Aí?
0: Agora você.
2: Nós só vamos ter patrocinadores.
0: Não.
1: Ai, ai, ai, os patrocinadores.
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3: Os patrocinadores.
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2: Feito! Tenta cover, diga pra gente como é que vai ser a sua igreja, meu amigo.
3: Me pegou desprevenido.
2: Não, mas diga aí, como é que você vai convidar as pessoas pra participarem?
3: Eu não me lembro.
2: Não tem como, assim, ajudar eles?
3: Não sei.
2: Tu não tem nenhum motivo?
3: Não, porque aqui...
2: Fazer o bem?
3: Não quero.
2: Não quer ajudar?
3: Agora não.
0: Mas o Teto tá, isso aí não é o Teto.
3: Pode ser depois da tarde.
0: Esse é o Teto. O Teto sempre tá querendo ajudar.
2: Por que que tu tá desanimado aí, Teta Cover?
3: Tô lendo uma história.
2: Que história de quê?
3: Não te interessa.
2: Ah, desculpa.
0: Não, esse não é o Teto. O Teto é o meu do carro.
2: Não, não tá aí. Tá desanimado hoje. Hoje é dia dos estudantes de direito, viu, gente? Olha aí, papai.
0: E os esquerdos?
2: Não, meu.
3: Estudar, o Teta que tem estudo.
2: Eu não tenho, não.
3: Imagina estudando.
2: Não. Oi.
0: Agora eu entendi.
2: Eu lembrei de uma piada antes de falar do dia. Sabe o que a mulher do Einstein falou pra ele?
0: O que ela falou?
2: Depois que ele estava só de cueca no quarto.
0: O quê, o quê?
2: Que físico, hein? Hoje é dia do físico. Hoje é dia de combate à dor de cabeça, viu, gente?
0: Puxa vida, então eu tô no meu dia.
2: Sabe, se você tem dor de cabeça, sabe o que você faz, Caroca?
0: Não.
2: Você dá uma martelada no dedo.
0: Por quê?
2: Não vai doer mais a cabeça, o dedo.
1: Não. O meu pai tinha uma técnica pra isso aí.
2: Qual é?
0: Qual?
1: Meu pai é um cara sábio. Se você tiver com dor de cabeça, é um bom sinal.
3: Por quê?
1: Porque você tem cabeça.
0: Aê!
2: Hoje é dia do médico da família, gente!
0: Dona Fátima,
2: é verdade.
0: Dona Fátima.
2: É. Se você conhece o médico da família aí, dá um abraço nele. Você já teve algum médico que frequentou a sua família, Papael?
3: Eu não me lembro.
2: Nunca teve assim?
0: A parteira com onde tu nasceu.
3: Eu nasci, eu não lembro.
2: É. Você toma algum chá, assim, que te ajuda?
3: Tu que toma, chá de louco.
2: Que louco, meu.
0: Chá de miápica.
2: Como? Chá de quê?
0: Miápica.
2: Quê?
0: Minhápica.
2: Ah, tem aquele de guascão lá.
0: Ai, ai, ai.
3: Eu estou fora.
2: Aí, ó.
0: Lá vem ela.
3: Ui.
0: Lá vem ela.
2: Ô, Xalote, quero te falar antes de te dar boa tarde.
5: Quero te falar, meu grande

0: agora.
1: O meu bumbum tá bem fofinho aqui, ó.
2: Olha aí!
3: Eu quero parabenizar a emissora, o departamento do almoxarifado, que trouxe a cadeira nova.
1: Pessoal da LP, alô Léo, alô Thaís, abraço pra vocês.
3: Cadeira para os comunicadores aqui em Lajeado. Nossa, que linda essa cadeira.
1: Bonita, né?
3: É ergonômica.
1: E ela é confortável pra caramba.
3: Muito, né? Parabéns.
1: O pessoal da LP tem mais coisas lá, tem sofás, tem cadeiras especiais. Só
2: o fato gosto muito do pessoal da LP.
3: Só o fato de já faz 20, quantos minutos? 10 minutos que você está nela, mostra a resistência da cadeira.
1: Calma aí, calma aí.
4: Eu não entendi o que ele falou.
1: Não entendi.
2: Vamos ver quanto tempo vai demorar essa cadeira.
3: Exato, vamos acompanhar, tá?
1: Tá bom.
3: Dá um retorno,
2: é falando sério, vamos cuidar, né, gente? Vamos cuidar agora. Agora é zero quilômetro.
1: Viu, papel?
2: Poxa.
1: Vamos seguindo.
3: Então, hoje é aniversário da Grace Jones, 74 anos, modelo negra, linda, cantora, maravilhosa.
2: Grace Jones, ela era cantora, é.
3: Isso, aquela Lavin Rose, ela cantou.
4: Mercedes-Benz.
3: Libertango era outra.
2: Quem tem Mercedes-Benz?
4: Ah, ela cantou. Tava aquela música Mercedes-Benz.
2: Peraí, não é essa aí na Jane Joplin?
4: Ai, é verdade.
2: Meu Deus.
3: Ai, meu Deus, mas que coisa.
2: Não, mas ele falou com convicção, isso já importa, meu.
3: Umas pessoas perdem a oportunidade de ficar caladas.
1: Não, não fala assim, ele é uma pessoa legal.
4: Não, não, Luxaxai, que tá no script.
3: Foi a sua grande oportunidade de ficar quieto.
4: Não, mas tava no script.
3: Vamos a outro aniversariante, Sam Smith, 33 anos.
2: Oh, Sam Smith.
3: E I'm Not the Only One é o grande sucesso dele. O MC Gui. MC Gui, 27 anos. Qual é o sucesso do MC Gui, Teta?
1: Ah, MC Gui me
2: beija,
1: fugiu o nome.
2: Não beija.
1: Beija, beija.
3: Isso aí, isso aí. E beija, o Daniel beija. Boaventura, ator da Globo, 55 anos, tá sumido.
4: É verdade. Ele tinha também um dom de cantar, cara.
3: Era cantor.
4: Ele era cantor também, tocava sax e tudo.
1: Olha que legal. Giovanni Gil, quem está de aniversário?
4: Parabéns aí pra turma do Vale, cara. Meu grande amigo Márcio Nascimento, mais conhecido como Mafu. Não rima, viu? Abraço, meu querido Mafu.
1: Olha aí.
2: Aí, Mafi.
1: O Nascimento nasceu hoje.
4: Isso. O Rubinei Vicker tá de aniversário.
1: Conhece?
4: Ainda o Roberto Traibit. O Roberto é lá de Venâncio Aires. Ele faz viagens para pro Braz.
1: Tem um amigo meu que faz viagens sem sair do lugar.
2: Eu entendi.
4: É roqueiro.
1: Não, ele vê gnomos, ele viaja.
4: O Roberto Traibit, um abraço lá pra Zani, pros filhos lá.
2: Ele é o dono do Chiclés?
4: Não.
2: Não é
4: Traibit.
2: Ah, tá.
4: Isso. A Jéssica Gabriela.
2: A Jéssica tá louca.
4: A Thaís Fernandes. Jandrei de Souza. Parabéns aí, o Jandrei de Souza. O Nestor Fir.
1: Ah, Nestor.
4: 20.
2: O Nenê.
4: O Cristiano Gava. Olha, parabéns. O Alexandre Gava, Silva.
2: Cara meu. Desliga o microfone, Papael.
4: Parabéns aí pra Kátia Bettina. Sabe quem tá de aniversário?
1: Quem?
4: O Heron deve lembrar dele.
3: Não lembro.
4: Era divulgador.
1: Quem?
4: Trabalhou muitos anos em Porto Alegre.
2: Quem afiou o Machado de Assis?
4: Kiko Martins.
1: Alô? Grande. Ah, Kiko, o Kikinho.
2: Martins. O Zinho também.
1: Kikizinho.
2: Amigo do Kiko.
4: Kiko. São esses.
1: Ai, gente do céu. Vamos lá. Você já viu que hoje tá começando. E depois você escutar o pensamento da turma, seu dia fica melhor. Eu não era um novo.
3: É verdade. O meu maior talento é transformar cadeiras em bancos desmontáveis. Teta Rodrigues.
1: Como assim? A culpa é minha,
3: tá,
1: né?
3: Aqui, tá aqui.
1: Ah, sai daí, meu. Gil!
4: Meu, 90% dos meus suspiros são minha alma tentando impedir minha boca de me fazer perder como réu primário. Estou na busca da evolução espiritual, mas tem gente que testa minha fé diariamente. Você carioca.
1: Olha aí.
2: Ah, é uma missa? É uma missa isso aí, cara. Olha, eu fiquei tanto tempo sem ir à padaria, que quando eu perguntei ao padeiro, tem pão? Ele me abraçou, chorou e disse, tem pão mesmo, irmão.
4: Eu entendi.
1: A vida, olha só, gente, começando naquele clima, né?
4: Olha aí, a vida.
1: Sejam bem-vindos. A vida não te tirou tudo. Ela te deixou experiência suficiente para recomeçar melhor.
2: Que isso?
1: Viu? Vamos seguindo.
2: Só que foi profundo. Ui.
3: Muito boa tarde, Rádio Ouvintes sintonizados no Sem Censura.
2: Lá vem ele.
3: Vai começar o noticioso, meio-dia e 25 minutos.
2: O Zé Pitaco chegou.
3: Quase na hora do intervalo.
2: Levala a notícia, meu.
3: Pois não. Álbum da Copa terá que atualizar figurinhas da seleção após convocação carioca.
2: Não tem como fazer cara, isso. É muito em cima pra confeccionar um álbum, né? Antes da, realmente, da lista oficial. Pois é, e aí tá dando um monte de falha.
1: Mas sempre acontece isso.
2: Por exemplo, aqui, ó, Bento, o Militão, o Rodrigo, João Pedro, o Estevão, aparece na coleção oficial da Panini, mas ficaram fora da lista do Pois é. A convocação da seleção brasileira para a Copa do Mundo deixou desatualizada parte das figurinhas do álbum oficial do torneio. É, 5 jogadores aparecem aí na coleção lançada pela a Panini. Ficaram de fora da lista. Ela foi anunciada ontem numa grandiosa festa, hein? Lá no Rio de Janeiro, né?
1: Gente?
2: Os atletas que estão no álbum, já falei aqui, né? Que é o Éder Militão, o Rodrigo Estevão. E também por lesão, as ausências do Bento e João Pedro, esse cara aí que tava arrebentando, é do Chelsea, né, ô Charlotte? Você que não entende de futebol.
3: Sim, do Chelsea, exatamente. Aliás, curiosamente, eu não sei nada de futebol, mas logo depois da convocação, que ele não foi convocado, ele foi eleito lá o melhor jogador do Chelsea na competição.
1: Olha aí, não foi convocado.
2: Tá machucado, cara. Olha só a falta que vai fazer pra nossa seleção. Como também o Rodrigo, né? O Estevão, que tava em alta.
1: Bom, do Flamengo, Pedro também não foi, pensei que ele ia, cara.
2: Pedro.
1: Eu queria que ele fosse, eu gosto dele.
2: Em compensação, Neymar foi, gente.
1: É, eu gostava do Pedro, assim, jogando.
2: Eu gosto dele porque ele não morreu.
1: Eu sei.
2: Não morreu.
1: Na seleção.
2: Olha aí, por outro lado, 13 nomes chamados por Ancelotti não aparecem entre as figurinhas. Eu disse 13.
4: Olha aí.
2: 13, então, cara, esse álbum aí já entrou furado, hein? Cara, 13.
3: Peraí, 13 estão no álbum e não foram convocados, não é isso?
2: 13 nomes chamados não estão. Aparecem entre as figurinhas. 13. Olha só.
4: O Everton. O Everton é um caso.
3: Ele tem a lista ali, Júlio.
2: Eu tenho a lista aqui, ó.
3: Ali,
1: nesse momento, o Giovanni Gil toma uma mijada ao vivo.
3: Desculpa.
1: Ô, Tetacover, fala pra animar ele aí, vai.
4: Não, é que o Gagioca tá com a lista na mão.
1: Não, é, eu queria. Muito bem. Tetacover anunciou que a Gagioca tem a lista aí.
2: Gil, tu é enxerido mesmo, né?
4: Eu queria. Como é que diz o Teta? Eu queria ajudar, mas eu errei.
2: Isso. Não. Errei tentando acertar. Errei. Como é que é a frase, ô, Cover?
4: Eu errei, tentando acertar.
1: Mas é, gente, assim que você aprende a errar.
2: Pois é, olha os nomes cara, por surpresa, na figurinha não tinha o Neymar.
1: Não tinha.
4: Não, ele não tava convocado, ele tava fora.
2: Mas tinha nesse álbum não tinha Neymar.
3: Não, mas aí que tá, por isso que eu acho que é estranho. Eu acho que é o álbum que tinha.
2: Não. Vou repetir.
1: Vamos lá.
2: Pro outro lado. 13 nomes chamados pro Ancelotti ou Ancelotti não aparecem entre as figurinhas da seleção brasileira.
1: Viu? Que não estão.
2: Na versão impressa do álbum. São eles: Neymar,
1: sim,
2: o Endrick, Ederson, Léo Pereira, o Alexandro, o Fabinho, o Danilo do Botafogo, não é o Danilo do Flamengo, que é o zagueiro, é aquele meio-campista volante, o Ryan, o Bremer, o Weverton, goleiro do Grêmio, o Ibanez, é o Ibanez,
3: Ibanez,
2: e também Ibanez. O Igor Thiago e o Douglas Santos.
1: Meu Deus do céu. E como é que o pessoal faz isso agora?
2: Já vai tá ficar furado, sem... vai ter que fazer uma outra edição.
1: Não existe.
2: Hã?
1: Não tem outra edição.
2: Não tem? Então não. Tá furado,
4: Não, mas eu acredito que ainda falta o quê? Um mês? Acho que um mês as gráficas eu acho que consegue.
2: Aí, gente, quem já começou a fazer...
1: quem já pagou R$7 o pacote.
2: Quem já começou a fazer a coleção? Vai sair no preju?
4: Não, faz depois da troca-troca.
3: Cara, vai dar muita figurinha que vai virar, sabe?
4: Isso,
3: que
4: no dupla, né?
3: Não, vai virar raridade.
4: Ah, é verdade.
3: Caras que não foram mais convocados, que somem as figurinhas.
4: Sim, tipo, olha, selo. Eu tenho um aqui.
3: Moeda com erro, sabe?
2: Sim.
3: Vira fortuna.
2: Nem, mesmo assim, nem todos os jogadores convocados costumam aparecer no álbum, mesmo depois de atualizado, isso porque no caso da edição de 2026 são 20 figurinhas ao todo, o escudo do Brasil, o time e 18 de jogadores.
4: Vai, brasa.
2: Já a convocação com os 26 nomes entre os que aparecem na coleção, é que são 26 nomes, mas ali no álbum é 18.
3: 18?
2: É, aí já entre os que aparecem na coleção estão o Alisson, o Marquinhos, o Gabriel Magalhães, o Bruno Guimarães, o Casemiro, o Vinícius Júnior, o Rafinha e o Gabriel
1: Martinelli. Casemiro não foi, cara.
2: Martinelli. Não,
1: foi convocado.
2: Olha aí. Ah, quem está no álbum, gente? Quem está no álbum? Vamos lá. O Alisson, goleiros, Alisson e Bento. Defensores aí, o Marquinhos, o Éder Militão, o Gabriel Magalhães, o Wesley e o Danilo. O meio-campistas, o Bruno Guimarães, Lucas Paquetá e Casemiro. Os atacantes, Vinícius Júnior, Rodrigo, o Luiz Henrique, João Pedro, Matheus Cunha, Gabriel Martinelli, Rafinha e Estevão. O álbum oficial da Copa 2026 começou a ser vendido no fim de abril, tá bom?
1: Olha aí.
2: E reúne 980 figurinhas na maior edição da história do torneio. E o que diz a Panini sobre isso?
1: O que a Panini
2: fez o álbum.
1: O que ela diz?
2: A editora do álbum da Copa disse assim, afirmou que irá lançar, irá lançar um pacote de atualização após as convocações, mas não adiantou quais serão as figurinhas extras e se Neymar está entre elas.
1: Meu Deus.
3: Imagina que...
2: Como é que funciona a atualização?
1: Como é que é?
2: O álbum oficial começou a ser vendido antes da convocação final das seleções, por isso alguns jogadores presentes nas figurinhas podem acabar fora do torneio. Isso acontece porque a Panini define previamente os atletas que estarão no álbum, com base em acordos comerciais, avaliações internas, para que a produção e a venda do material comece antes da Copa. Situações semelhantes aconteceram em edições anteriores, em 2022, por exemplo, 82 jogadores presentes no álbum ficaram fora.
1: Meu
2: do
1: Deus!
2: Olha aí, cara!
1: 82! Ô, gente,
2: aí no álbum geral, aí no geral, né?
3: O que interessa é o debate do Neymar. Vocês viram que a população do que tava assistindo, vocês acompanharam ontem na hora?
1: Não.
3: Uma loucura, filmaram, né? Tava transmitido ao vivo por várias, tudo que é canal, Globo, inclusive todo mundo, e aí tinha filmagem da turma reunida nos bares, não
1: sei.
3: Parou o Brasil, sério.
2: Parou o Brasil.
1: A convocação.
3: E aí, quando anunciaram o nome do Neymar, parecia o Pelé.
1: Meu Deus
3: do céu, eu não esperava, sério.
1: Eu também não.
3: Não imaginei, porque ele tá numa fase ruim faz tempo, mas...
1: Mas eu acho que é...
3: O que ele já fez, ele é o maior, tem que dar esse crédito a ele, né? Ele é o maior goleador de todos os tempos da seleção brasileira. Ele tem mais gols sozinho do que todos os outros convocados, juntos.
1: Mas eu vou dizer uma coisa aqui.
3: Então, o passado dele.
1: Tá, mas...
3: O nome, o carisma, é isso.
4: Mas é a quarta Copa também.
2: Eu boto aí uma enquete no ar aí pros nossos ouvintes participarem também. Porque é o seguinte, eu penso assim, um cara que, sim, é indiscutivelmente, mesmo em má fase, é um cara diferenciado.
3: É, com certeza.
2: É o maior torneio de futebol do mundo, que é a Copa do Mundo.
3: Não sei se ele é ou foi, aí que tá.
2: O quê?
3: Um cara diferenciado.
2: Mas vou dizer uma coisa. Tudo bem, não, independente disso, ele tem, o cara não desaprende a jogar futebol.
3: Então bota
2: ele
3: o Romário.
2: Ele pode estar em má fase.
3: Mas aí é
2: o condicionamento físico.
3: Que é o caso.
2: Se ele tivesse machucado, coisa mas tá parecida. Bem. Mas ele tá jogando, talvez ele não esteja naquele desempenho que ele tinha há pouco tempo. Não tá.
3: Esse
2: tá
3: é
2: comprovado isso. Mas será que ele, aí também depende se ele vai aceitar, será que ele, num banco de reservas e faltando uns 15, 20 minutos, ele não possa desequilibrar uma partida? Por isso que eu deixo uma pergunta. Olha, você é a favor ou é contra a convocação de Neymar?
1: Eu vou dar um exemplo
2: Eu sou a favor.
1: Eu vou dar um exemplo aqui pra você entender. Aos seus 18 anos, Heron Dalmolin tinha um desempenho muito melhor.
0: Como é que sabe?
1: Do que tem hoje, mas ele vai bem.
2: Como é que tu sabe disso?
0: Já tá mentindo.
1: Não, cara. Mas ele vai bem.
2: Como é que tu sabe disso?
1: Ele não deixa nada a desejar, ele vai bem.
0: Ele não sabe.
4: Não, cara, eu acho que eu vou por uma outra lógica. É o tipo do lance assim, o cara que, por exemplo...
2: Só pra te situar, nós estamos falando de futebol, não é, né? Não é peteca, tá, Gil?
4: Tá bom, mas assim, ó, só pra situar. O que eu acho é, por exemplo,
0: o
4: que, assim,
0: o comentário
4: Neymar, um Neymar da vida, bota a vinhetinha lá.
2: Aqui, quando vocês
4: acham,
2: o que
4: é
2: que tu acha?
4: Deixa a vinhetinha é muito boa.
1: Cadê? Que vinheta?
4: Agora.
1: Eu tenho a vinheta aqui do Gil.
4: Então bota aí.
2: Vamos lá,
4: atenção.

O Neymar, ele não tá naquela fase tão boa, mas o time pelo qual ele está jogando, que é o Santos, não tem jogadores tão diferenciados como tem jogadores diferenciados de fato numa seleção.

0: fala sério, meu.
1: É muito triste. Como é que a imprensa nacional não ouve esse
2: comentário? Ô, Gil, o nosso amigo Mudinho mandou um recado pra ti aqui,
0: o
2: ó.
0: O que? O que que ele falou?
3: Como dizia meu tio mudo.
0: Isso aí não muda, isso é um afobado.
2: Ai, gente,
4: eu devia ter ouvido o que que o meu avô dizia.
2: O que que teu avô dizia,
4: meu avô dizia? Eu não sei porque eu não ouvi.
2: Ô, gente, rapidinho aqui, ó. Ó, o Jonathan mandando recado já, Jonathan, comentando. Acho que é de futebol. Jonathan, pode falar, amigão, vai. Oi, Jonathan.
5: E aí, gurizada, tudo tranquilo?
0: Jonathan.
5: Vai,
0: Jonathan.
5: Não, sobre essa convocação do Neymar aí, eu sim, até sou a favor, porque vamos e viemos, né?
2: O que
5: quem
2: que é
5: ali na seleção joga.
2: Uai, alô? Tá trancando isso aqui.
5: Joga um pouquinho mais que ele. É difícil.
0: Alô, alô?
5: Isso, a seleção brasileira hoje em dia é virada uma jossa, né?
1: É triste.
5: Tá louco, vai só pra lá pra passar vergonha de novo, né? Como sempre.
2: É verdade.
5: Passou o tempo da seleção, né?
2: Olha aí, sabe o que tá acontecendo?
5: Neymar tem uma diferença ali, o talento dele em bater falta e pênalti, né?
0: Olha aí, ó, foi o que eu falei.
5: Essa é a diferença dele ali, que numa hora pode mudar muita coisa.
2: É, isso aí.
5: Mas os outros...
2: Fala esse Jonathan.
6: Aí, falou aqui, viu?
2: Não, é o seguinte, sabe o que tá acontecendo? Tem que
6: desabilitar.
2: Desabilitar aí os sinais de notificações, porque senão quando entra uma notificação, entra um recado, aí tranca.
1: Cara, a seleção é a seleção que deveria representar o povo. Se o povo quer o Neymar, pronto.
2: Foi feita uma enquete, foi feita.
1: Não, mas deu pra ver na manifestação.
2: Uma consulta popular com relação a isso, não foi.
1: Não, mas deu pra ver na manifestação, ninguém.
2: Tinha que fazer uma consulta.
1: Ninguém saiu gritando Vinícius Júnior, ninguém saiu só Neymar. Então, vai de uma vez.
2: Mas o que o Neymar tem que o Vinícius Júnior não tem?
1: Carisma.
2: A Virgínia? Nem tem mais Virgínia, não. A Virgínia tá sozinha.
1: O que eu digo é o seguinte, a questão bastidor, ele vai aceitar primeiro ser reserva? Não sei. Vai aceitar, é a camisa 10? É a dele ainda?
2: Pois mesmo?
1: Reserva com a camisa 10?
2: Só um minutinho.
1: Obrigado.
2: E aí? Verdade, será?
1: Se ele não aceitar, vamos lá, se ele não é humilde pra aceitar, ele vai corromper o grupo, vai a maçã podre, famosa maçã podre, vai jogar contra, vai ficar brabo, vai bastidor, então tem esse problema.
2: Mas eu acho que ele vem mansinho.
6: Tem uma coisa, só tem só que tem uma coisa, ali no comando, não é nada mais, nada menos que o Ancelotti. Que ele conhece muito bem que ele é um cara do comando.
2: Diz que ele ligou.
6: Se ele ficar no banco, ele vai ter que ficar aqui com o Ancelotti, é assim, cara.
1: Claro que ele vai ficar, mas será que não pega os gurizinhos lá, o Vinícius, sabe aquela parceria? Forma a turma do Neymar.
0: Aquela conspiração de banco.
2: Diz que ele ligou pro Neymar e pro Arrascaeta. Arrascaeta não aceitou.
6: Arrascaeta não pode, ele é uruguaio, tá?
2: Foi mal, cara.
1: Pra fechar, vamos combinar, o Brasil não ganha de jeito nenhum ponto. Não vai ganhar com o Neymar.
0: Eu também acho.
6: Pessimista!
2: Ô, Eron, eu vou te dizer um negócio. Se eu fosse pessimista, em muitas coisas da minha vida, nada tinha acontecido, Eron.
1: Então, ok.
2: Tem que pensar positivo.
1: Não vai perder pensando positivo.
0: Ô, Eron, eu sou prova e testemunha, porque quando tu saiu, esse aqui, o sonho dele era o teu retorno. E ele era convicto.
2: Eu só falava
0: que tu
2: bem
0: retornou. Olha,
2: eu só falava bem, cara. Eu só falava bem.
0: Agora ele foi bem.
1: Mais do que isso, ele articulou.
2: Não articulei nada.
0: Exatamente. Tudo combinado.
2: Só me pedia.
6: Quase me derrubou pra trazer o Eron.
2: Não. Eu durmo tranquilo porque me pediram. O que tu acha de Eron Dalmolin?
1: Mas tu nem dorme, cara.
6: Ô, Eron, você que lê muito, você já leu Maquiavel?
2: Lê como?
6: Já leu, Eron?
2: Eles pediram, o que você acha de Eron Dalmolin? Eu disse do corpo físico ou o quê? Aí eu elogiei das duas formas. Deixa eu ver quem tá aqui. Alô, oi, alô.
7: Gurizada, mas diretor do Vamos Ver foi boa, né?
0: Olha aí,
7: mas daí vamos
0: Carlinhos
7: nomear os outros diretores. O Eron, então, é o diretor do 5 em 1.
1: O 5 em 1, por quê?
7: O Gil é o diretor.
2: Tá trancando isso aqui, gente. Não vai, cara. Aqui, ó. Oi,
7: diretor de gramática e português. E o Carioca é o diretor do Estou Só.
2: Olha aí. Uau. E ele mandou mais um recadinho, cara, ó.
7: Diz que estão jogando na seleção, o Neymar ainda é um bom nome, entendeu? Só o problema é o temperamento dele, né?
2: É.
7: O temperamento dele que estraga tudo.
2: Viu ali, ó. Tem mais recadinhos, ó. Oi, ó.
8: Aí tenta, quero tirar uma dúvida. Vocês tira essa dúvida.
2: Vai.
8: A pessoa fazer vasectomia e ser capada é a mesma coisa. Me tira essa dúvida. Capar e fazer vasectomia é a mesma coisa.
1: E aí,
8: comando maluco?
2: Não.
1: Responde pra ele, Tepe.
2: A vasectomia, cara.
1: Explica aí, como é que é?
2: A vasectomia interrompe a passagem dos espermatozoides.
1: O canudinho.
2: Isso. Não libera mais espermatozoides.
1: Ah,
2: né?
1: Tá.
2: E a castração, você acaba.
6: Tapando,
2: não sei se,
6: tira
2: isso,
6: tudo.
2: Isso, você acaba. Eu não sei se acontece isso mais nos animais, porque não sei se pode.
6: Tira
2: ter
6: os ovos?
2: Isso, tu fica sem os ovos.
1: E come?
2: Isso, a gente come o ovo do boi.
1: Pô, gostou?
2: Eu gostei. É tipo
6: na brasa.
2: É tipo uma moela, assim, é coisa boa.
1: Olha aí.
2: É bom. Já comeu língua ensopada?
1: Já.
2: E língua milanesa, já comeu?
6: Tá aí, como é que.
1: Lá vem a língua.
6: Quem passa a língua na farinha?
1: Lá vai a língua no ovo.
2: Diga uma piadinha, vai.
6: Ah, cara, olha só, um certo dia um caipira, cara, o caipira foi entregar leite na casa do seu patrão. E aí, o cara chegou, não é que me chegou bem na hora do almoço. E aí, o pessoal ficou meio sem jeito e convidou ele pra comer junto com a família. E aí, o caipirinha, né, todo sem jeito, com vergonha da sua falta de modos, ele preferiu então, não, gente, eu já tenho que voltar pra casa, eu só ia trazer os leites aqui, mas eu já tô retornando. Ah, mas aí o patrão lá insistiu, não, então faz o seguinte, coma conosco. Tá, daí
2: o caipirinha.
6: Isso, e aí o caipira. O caipira.
1: Acabou com a piada. Fazer um teta misa aqui.
6: Ué, cara, acabou com a piada do cara.
1: Continua, Gil.
6: Continua, Gil.
1: Vai, Gil. Finge que ele não entendeu.
6: Tá bom, e aí o caipira, não, obrigado, patrão. Ah, mas coma conosco. Está uma delícia. Ah, tá, tudo bem. Acho que vou experimentar então um conosquinho.
2: Ajuda. Ô, Gil. Desculpa, meu, que eu lembrei do Papael.
1: Desculpa.
6: Vamos ajudar a Rija, que estragou a piada. Né?
2: Boa, Gil. Desculpa, Gil.
6: Gente, mais uma vez. Agora, eu tô em busca, né, cara, de um relacionamento, mas eu não dou certo.
1: Ai, não,
6: cara. Agora, dessa vez, fui eu que fugi, cara.
1: Ah, olha aí.
6: Dessa vez, fui lá, encontrei mais uma, né, tentar, né. Aí, cara, eu cheguei pra ela. Quanto tempo você está sozinho?
1: Olha
6: aí. Aí ela chegou, olhou pros meus olhos e falou, desde a morte do meu marido há cerca de 10 anos.
1: Meu Deus do céu, e ele morreu do quê,
6: cara? Aí eu, puxa, que bonito, por que tu demorou muito pra superar essa perda? Aí ela disse, não, é porque eu tava presa.
2: Ô, gente, e eu que contei um amigo meu que há muito tempo eu não via, né?
1: Quem?
2: E eu fui na casa dele comer um churrasco.
6: Olha.
2: E aí, adivinha que ele me mostrou, gente?
6: Que eu não sei.
2: Ele tinha um baralho grandão, dava 1,5 metros. Baralho de jogar.
6: Baralho, tem certeza?
2: Sim, de jogar carta. Eu disse, mas pra quê?
6: No quarto?
2: Isso, mas pra que tão grande assim esse baralho? Não, é que eu encontrei um gênio. Ele pediu, e eu pedi, e ele me deu isso aí. Desse tamanho, olha. Diz ele, se encontrar, ele faz o pedido. E um dia, não é que eu encontrei, gente.
6: Olha aí, tu também pediu um baralho grande.
2: Não. Eu pedi muita grana.
1: Tá.
2: E ele encheu minha casa de grama.
1: Olha aí.
2: E eu disse pro meu amigo, esse teu gênio é maluco. Disse,
6: é verdade,
2: eu pedi grana, ele me deu grama. E diz ele, tu acha que eu pedi um baralho?
6: Só que essa aí nós vamos ser punidos.
2: Não, valeu.
6: Aí o Teta e o Gil.
1: Isso, nós dois, era
6: sido
1: nós.
6: Sido preso.
2: Ah, é?
6: Finalmente.
2: Mas qual foi o...
6: Só que o Teta, ele é todo bagunçado, o Gil é organizadinho.
1: Sim. Isso não, comigo é papum.
6: Aí eles começaram a conversar, foram de repente trocarem, chegaram os caras lá e disseram, ó, vocês vão trocar de cela, vão ter com uma cela nossa.
2: Olha que legal.
6: Aí lá vão eles carregar todas as coisas, abrirem a nova cela aí. Daqui a pouco o Gil pergunta, escuta, Teta, quantos anos tu pegou? E o Teta diz, 25.
1: Meu Deus do céu.
6: Então deixa eu ficar com a cama mais perto, porque eu peguei só 20, eu vou sair antes.

0: Luciano.
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2: E voltamos! Quem vem imitar? Ele imitar uma Maria Fumaça. Papai, eu imito uma Maria Fumaça.
3: Não, obrigado. Tu que é a locomotiva.
2: E voltamos!
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3: Feito!
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2: Ô, gente, rapidinho, que foi bom aqui, ó, chegando mais um assunto.
0: Muito bem, vamos com a próxima informação. Asteroide do tamanho de uma quadra de basquete passará perto da Terra na próxima semana.
2: Meu Deus do céu, será que vai errar de novo?
0: Elmo Cravasso.
2: Ô, Thelminho, seja bem-vindo.
4: Olá, muito boa tarde, obrigado por me chamar, mas hoje eu vou passar a palavra para um companheiro, um amigo, que tem mais detalhes, porque realmente notícia espacial.
2: Vai passar a bola pra ele.
4: Eu não tenho tanta objetividade, tanto conhecimento como tem o Giovanni Gil.
5: Verdade, cara. Não é que não, cara, é que o Thelmo sabe que eu tenho a síntese.
4: Exato. Como ele vai sintetizar?
5: Isso. Eu sou muito sucinto.
3: Então, por que tu me explica o que é? Como é que é que tu falou?
5: É sim. Como é que eu falei?
3: Síntese.
4: Alô? Então permita, Giovanni Gil, vamos fazer um bate-bola.
2: É.
4: Eu farei o papel.
5: Teminho, claro.
4: Farei o papel do.
2: Vocês querem que a gente saia?
4: Eu estou falando. Eu farei o papel de repórter, não é?
5: Ah.
4: E aí você vai respondendo. Por exemplo.
3: Ah, não vai dar certo.
4: Como é o nome do asteroide?
5: Olha, o asteroide ele foi batizado de 2026 JH2.
3: Olha que lindo.
4: É, próxima semana ele passará o quão perto da Terra, por favor?
5: Olha, este asteroide ele cruzará o espaço a cerca de 91 mil quilômetros do nosso planeta. O equivalente a apenas 24% de distância média entre aqui e a Lua.
3: Olha aí.
5: Oh. Meu Deus, mas o cara é bom mesmo.
3: Mas tá convicto, vocês queriam fazer uma saia justa? Pro
2: Gil? Viu? Ele é bom, meu.
3: Ô, Thelmo, tu queria isso, Gil?
4: Não, estou Thelmo. Justamente trazendo as informações a risco de alguma mudança de clima, de tsunamis, alguma coisa assim, Giovanni Gil?
5: Olha, Thelminho, pelo que me consta aqui na minha sucitez.
3: Suscitez?
2: O que, que é isso?
5: Vai pro livro.
2: Suscitez. Ele quis dizer sucinto.
5: Isso!
3: Sabe no dia? Vai pro livro.
5: Não há qualquer risco de colisão, Thelminho. Segundo os astrônomos e as agências espaciais, porque ele estará mais distante do nosso planeta que satélites usados para internet, GPS e transmissões de TV. Por exemplo.
3: Olha aí.
4: Ficamos bem mais tranquilos, mas me chamou a atenção a manchete dizendo que é do tamanho de uma quadra de basquete.
3: É.
4: Eu que não sou muito ligado a esportes, não tenho a menor noção de qual é o tamanho de uma quadra de basquete.
2: 22 por 10.
5: 22 por 10?
2: Isso. Você
5: tem certeza?
3: Sim. Como é que sabe?
2: Sei, porque eu fui jogador de basquete.
5: Olha aí, cara.
3: Jogador de basquete.
5: Peraí, só um pouquinho. É um programa sério. Eu tenho aqui, o pessoal já da produção já me passou aqui, esse objeto ele mede entre 15 metros e 35 metros de diâmetro.
3: Viu?
5: Ah, errou feito. Algo comparável ao tamanho de uma quadra de basquete.
3: Viu?
4: Olha. Então eu não entendi, o teta então foi mal na sua...
2: Não, o diâmetro é completamente o tamanho dele, da bola, tu entendeu?
4: Ah, na é forma ponta, formato esférico.
2: Isso, entendi. Então, viu?
3: Só um minutinho.
2: Só que
5: essa é 30.
3: Teta merece uma pergunta.
5: 35 metros é o comprimento.
2: Isso.
5: E aí, o diâmetro, ele fica nos 15 metros.
2: Viu?
3: Olha aí.
4: Sensacional. Então podemos dormir tranquilos, é isso?
5: Sim, não teremos nenhum problema Não teríamos
3: tsunami. Vai ter um eclipse?
5: Não vai ter eclipse lunar, solar, quadriantar.
4: Uma diferença do
3: que é quadriantar?
4: Lunar.
3: Só um minutinho, quadriantar.
5: Isso.
3: Que é isso, Gil?
5: É um novo que vai aparecer.
3: Vai pro livro.
5: Não.
3: Vai pro livro.
0: Parei, mano, pra botar no livro tem que explicar o que tu quis dizer, né?
3: O que tu quis dizer?
5: Não, eu digo assim,
0: quadriantar.
5: Isso, de quanto em quanto tempo isso pode acontecer.
3: Ah, entendi, Gil.
5: Então, pode até 4 vezes esse mesmo fenômeno acontecer que não tem problema dele colidir com a Terra.
3: Ah, não vai colidir com a Terra?
5: Não.
3: Ainda
5: não,
3: bem,
5: não,
3: gente.
5: Não.
3: Meu Deus, não ia salvar.
0: Eu escrevi aqui pra não esquecer, quadriantar, então é até 4 vezes.
5: Né? Isso.
3: Não é só um minutinho, acabou a notícia, Gil. Acabou a notícia?
5: Cara, eu acho bom acabar.
3: Então só um minutinho,
5: Aleluia, aleluia.
3: De novo aqui.
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3: Aí! Eron Felipe Dalmolin, atualiza pra mim o nosso livro do Giovanni Gil.
0: Atenção! Está atualizado, querem só as últimas?
3: As últimas
0: frases, pra quem não sabe o que nós estamos falando, eu vou anotando aqui as palavras, os neologismos de Giovanni
5: Gil. Isso, essa aí é boa. Gostei.
0: Neologismos são novas palavras, né?
5: Isso aí.
0: Então, caminhonete USB.
5: Tá. Boa.
0: Comporta mesmo.
5: Isso, comporta mesmo.
0: Isso. Densitometria óssea.
5: Isso.
3: Densitometria.
0: Aspectro.
5: Aspectro é bom.
0: Boiadada.
5: Isso aí teve no rodeio, Heron.
3: É boiada. Boiada.
5: Não.
0: Ele sempre mensura isso, no caso, menciona?
5: Isso, mensura.
0: Isso. Sucitez de hoje.
5: Isso, a sucitez é
3: sucinto.
5: E o quadri.
0: Quadriantar.
3: Isso aí. Não,
5: muito
3: isso aí.
5: Bem.
3: Muito bem. Impressionante. Mas, gente,
5: cara,
3: mas
5: até o final do ano vai dar pra publicar.
3: Não fazem isso com o Giovanni Gil.
6: Giovanni Gil.
3: A gente consegue. Gente, a gente consegue chegar no contexto final e as pessoas entendem, Giovanni Gil. Não te preocupa.
5: É bom, cara.
3: Olha aqui, ó, quem tá escutando e te mandou um oi, que é teu fã, o Nito e o seu Valério, o pessoal da Zoa, o pessoal lá escutando, Ronaldo, Edilei, todo mundo, a família lá, toda escutando, diz que gosta muito de você, Giovanni Gil.
5: Obrigado, um abraço pra eles.
3: Ô, Nito, um abraço pra você, meu amigão. Vesfália, adivinha quem tá escutando a gente? Conheci pessoalmente.
5: O Andrezinho.
3: Isso aí.
5: Grande André.
3: Hoje, os parabéns vai pra João Guilherme, a voz do Festival Internacional do Balonismo, olha que legal.
5: Rubem Lopes.
3: E ele completou sábado 55 anos de idade. O Rubem mandou.
4: O Rubem é fã do João Guilherme, hein?
3: Ele é fã de rádio. Rubem, quero conhecer ele pessoalmente um dia aí. Rubão, um abraço pra você.
5: É só tu ir lá no Bistec.
3: É. A Gabi também mandando aqui, ó. Na minha opinião, o Neymar é o menos pior daquele time. Abraço pra vocês aí.
5: Vamos ver.
3: O Brasil não vai ganhar a Copa. O Alessandro tá mandando um recado aqui, ó. Falei. Pode colocar no Sem Censura, tem um áudio pra vocês aí, viu? Olha aqui, ele mandou.
7: E se alguém do grupo também falar alguma coisa, porque eu falei que tu falou e nós dois falamos, pode entrar que eu falo.
3: Tá bom então, olha, Alessandro. Quem mais aqui mandando recado? Vai dar tempo todo mundo, oi.
7: Galera, na minha opinião, aí o Brasil não vai ganhar a Copa, mas vai incomodar.
3: Vai incomodar
7: mesmo, mas a bola. Coitado de bola.
3: Eu acho que o Brasil vai incomodar. É os torcedores aqui.
5: É verdade, ele tem razão.
3: O quê?
5: Ou ela vai chegar no final da Copa no diâmetro mais ou menos daquela do futebol americano, ou ela vai chegar quadrada.
3: Meu Deus do céu.
5: É verdade.
3: Olha aqui, ó. O Nilton mandando recado também. O Milton mandou recado
5: Nilton
3: também.
5: Nilton é meu compadre.
8: Cara, tem um recado Rudimar Veríssimo, mas ele mandou pra mim, mas eu vou escutar daqui a pouco, é uma coisa particular.
3: Pessoal escutando a gente. Ó, o Nilton da Silva Alves escutando. Valeu, Nilton. Quem mais, gente? Esteve com a gente lá na festa de maio, Sérgio Demarque e também a Jussara, pessoal de Estrela escutando aí. Valeu, turma. Também o Léo escutando a gente também. Valeu, Léo. Olha o que eu achei aqui, Teta. Abraço pra vocês aí, ó. Já tem a figurinha do Neymar. O Léo mandou aqui. Ô, Léo.
5: Cara.
3: Já tem a figurinha do Neymar, gente. Olha aí. Que bacana. Valeu, Léo.
5: Obrigado, Léo.
3: Oi.
8: Vem aí. Prepara aí, Heron, porque o segundo Rudimar Veríssimo tem mais uma palavra aí que passou batido por nós.
3: Ai,
8: botei um áudio aí, botei o áudio.
3: Vamos botar aqui, vamos ver se vai dar.
8: Ele mandou pra mim, o Rudimar Veríssimo.
3: Oi.
5: Ai, meu Deus.
9: Ô, negão. Puxa o áudio do Giovanni Gil, porque na hora de falar astrônomo, ele falou astrólogo. Vocês não repararam, eu acho.
3: Ah, entendi. Coitadinho.
10: Ah, existe. É, mas aí ele só errou.
5: Mas aí é da missão.
10: Tem que ser uma nova. Neologismo.
3: Ô, gente, o Zimmer tá com uma utilidade aqui, tá sem luz, Zimmer.
8: Ainda, ele falou de manhã.
11: Tenta, por favor, né? Eu liguei no teu particular, mas tudo bem. Boa pra emissora.
3: Vai.
11: Nós estamos sem luz desde as 8 ontem.
3: Que coisa.
11: Eu tenho uma carne estragando tudo.
8: Ué, eu falei isso de
11: uma... Ali, o que que nós vamos fazer?
10: Quem é?
11: Tu liga, Roca. Ninguém atende.
3: Ô, gente, dá uma ajuda lá.
11: Pelo WhatsApp ou pelo telefone, ninguém te atende.
3: Ô, ajuda lá. RG.
11: Mas passou um dia... Eles já estão metendo multa no
3: carro. Olha aí,
8: RGE?
11: É, também esqueci.
3: Ó, Rua Júlio de Castilhos, Roca Salles.
5: Não, é na linha Júlio de Castilhos.
8: Eu falei de manhã no Vitamina, cara, e cara, é inadmissível. O pessoal não veio, não sei sensibilizar. Poxa, é família, gente.
3: Cara, não dá.
8: Comida estragando. E se tem criança, cara, o transtorno que é ficar sem luz com criança ainda. Poxa, vamos dar uma atenção aí, pessoal da linha Júlio de Castilhos em Roca Salles, mais uma vez encarecidamente, a gente pede para que resolva esse problema aí do cidadão.
10: É a RGE mesmo. Então, pessoal da RGE, dá uma força aí, pelo amor de Deus.
3: Ajuda aí.
8: Ajuda, cara.
3: E vai dar certo. Eles vão lá porque são gente boa, vão lá salvar o povo. É isso aí. Vote em mim.
8: Aproveita as campanhas, né?
3: Ô, gente, o beicinho eu mandei, que ele é fã do Papael, te mandou um beijo.
8: Obrigado, Papael. Manda 10 pilas, não precisa um beijo.
3: Olha aqui, ó, o pessoal mandando aqui a foto minha da igreja.
8: Olha o pessoal da Menoite ali, mandar uma. Ali. Ô, pessoal, e aí? Eu tô vendo um monte de gente de vermelhinho da Benoite aqui no Lajado Shopping.
3: Eu pensei que era a torcida do Inter.
8: Não é torcida do Inter.
10: É um encontro?
8: É um encontro? É uma convenção? O que que é?
3: É, eu acho que é. Vai ter, olha ali, ó, viu? Todo o pessoal
8: da Benoite,
3: ali.
8: Da Benoite.
10: Olha. Isso. Convenção?
8: Não, é convenção? O que
3: eles,
8: que é?
3: Eles vieram prestigiar os chefes, porque os chefes
8: é são... É greve geral? O que que é?
3: Ô, gente, olha aqui, ó, o slogan da igreja do Teta é dando o que se recebe.
5: Ele adora receber.
3: O Giovanni também tá na escuta aí do aplicativo. Giovanni, abraço pra você.
5: Ah, do Andaí?
3: É, mandando pro Gil.
5: Abraço.
3: Gente, não vai dar tempo todo mundo aí, cara. Não vai dar tempo. Ô, velho, deu uma piadinha. Mas não deu, gente.
12: Ai, meu tio Tita. Ah. Sabe que eu e a Vé, nós tivemos que pegar os piraí.
3: Ah, é?
12: Ah, nós tava atrasado pra ir na missa domingo.
3: E aí?
12: E aí nós saímos meio de casa, meio que nas corridas, meu
3: Deus. E aí?
12: E aí, não é que a véia, logo que ela subiu ali nos piraí, ela não teve vontade de largar uma flatulência, ô Teta.
3: Aí
12: ela sabia que não ia aguentar por muito mais tempo, Teta. Daí eu disse, ô véia, faz o seguinte, eu vou fazer o seguinte, eu vou pegar um jornal aqui, e aí, nesse meio tempo aí, quando eu rasgar o jornal, aí tu larga a tua flatulência. E aí tava um outro cidadão sentado do lado, e aí quando a véia foi largar o pum, eu rasguei o jornal, e o cidadão que tava do lado olhou pra véia e disse, ô véia, você vai se limpar aqui mesmo?
3: Garoca, tem uma,
8: cara, da minha saga de procurar alguém no relacionamento, mais uma que ficou brava comigo.
3: Ah, é?
8: Mais uma furada no encontro de, pra tentar encontrar minha alma gêmea. E a mulher chegou pra mim assim, né?
3: O que ela fez?
8: É verdade que você trabalha para a televisão?
3: Oh.
8: Eu falei, claro, claro. É, são 10 prestações que ainda faltam.
3: E vocês sabiam que eu fui convidado a ser modelo de academia?
8: Ah, é?
3: Sim, sim. É o modo...
8: É o modo... King Plus,
3: não, não, é de incentivar as pessoas. Olha como você pode ficar se não faz...
8: Como é que é?
3: Eu vou, eles botam a minha foto lá e tá escrito embaixo assim, olha o que pode acontecer se você não fizer academia. Aí tem a minha foto. Eu fiquei tão feliz, papel, saber disso. Viu? Eu sou propaganda de academia também, viu?
10: Parabéns, Teta.
3: Aí, Heron, viu? Você pode ser propaganda de quê, Heron?
10: Não sei.
3: Você é da...
10: De funerária?
3: Não, meu. Ai, Giovanni Gil, quem
5: é? 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
3: Censura. Ô gente, uma polêmica aqui rapidinho com o Felipe Dalmolin. Aqui ó, a nossa ouvinte, inteligentíssima Fabiane Voaden, mandou aqui ó, a palavra quadriantar.
8: Quadriantar?
3: Isso, não existe oficialmente na língua portuguesa. É muito provável que você esteja se referindo a quadrante, divisão de uma área em quatro partes.
5: Isso!
3: Isso aí que ela mandou.
5: Exatamente, perfeito, minha
8: querida. Mas Heron, qual foi o sentido?
10: É, não existe, ela acabou de dizer, ele criou, neologismo.
3: Isso, ele
5: criou. Neologismo.
10: Viu? É que assim, ó. O sentido que ele falou...
5: Não, é que assim, ó, gente, é que eu tentei apaiar viriato.
10: Até quatro vezes.
5: Isso, exatamente.
8: Então, continua, né?
3: Eu tentei.
8: Continua como uma
9: 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Isso.
3: Eu quis ajudar, mas errei.
5: Desculpa. Obrigado, Teta.
3: Era o Felipe Dalmolin.
10: Eu tô muito feliz com a nova cadeira. Mas quando eu sento, até o parafuso faz uma oração. Teta Rodrigo.
3: Ah, é. Sai daí, Gil!
5: Cara, às vezes o seu problema é que você nunca deixou ninguém viver as consequências de ter desrespeitado a sua atitude.
3: Olha aí.
5: Teta Rodrigues.
3: Olha aí. Eu também não.
8: Eu entendi,
3: Carioca.
8: Entendi.
3: Mas foi profundo.
8: Olha aqui. Ui.
10: Que delícia.
8: Ui. Bem, pra quem gosta de coisas boas, cheguei! Cheguei e já fui, porque o que é bom dura pouco.
3: Ah, eu, depois de passar 4 anos xingando a seleção, falo assim: dessa vez nós ganha, Giovanni Gil.
5: Nós ganha.
10: Muito bem, vamos rapidamente encerrar este programa.
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10: Um clássico a menos, hein?
3: Olha aí,
10: uma hora, 6 minutos.
3: Culpa do Gil.
10: Vamos com a manchete. Viviane Araújo escolhe biquíni azul para renovar o bronzeado.
8: Isso que eu quero saber.
3: O que o biquíni tem a ver?
8: Eu não vou ficar até o fim de semana.
10: Virgínia Fonseca chega a Dubai e posa de baby doll.
3: Mas vai aonde?
10: E ainda, após convocação, Bruna Biancardi se declara para Neymar.
3: Ah, que... Tchau, gente, fiquem com Deus, valeu pela audiência aí.
8: Mas quem contratou esse louco, hein?
3: É, o Neymar, cara.
10: Você está falando do Neymar?
3: Eu acho que a seleção não vai, acho que vai agora com o Neymar.
10: Vai,
9: eles não desistem. E o pior, amanhã tem mais. Mas só amanhã, hein? Acabou.
10: Acabou.
8: Acabou. Acabou.
9: Acabou mesmo. Vaza. Vaza.
8: Acabou.
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Vamos para nossa viagem no túnel do tempo, trazendo de volta as músicas que marcaram época e deixaram saudade. São os clássicos desfilando para você aqui no 100.1, também no encantofm.com.br até as duas, num oferecimento da Cressol, todas as facilidades que você precisa, benefícios e soluções que facilitam a sua vida. 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Aniversariante de hoje, Sam Smith com grande som, I'm Not the Only One.

0: com Mamonas Assassinas, Peládios em Santos. Esses foram prematuramente demais, se é que dá pra usar esse termo, né? Nossa senhora. Um disco apenas, tá aí, muitos sucessos dos saudosos Mamonas Assassinas, fechando o primeiro bloco do Clássicos da Encanto de hoje, que teve George Michael com Freedom, a Grace Jones, La Vie en Rose e ainda Sam Smith, a Grace Jones de aniversário, Sam Smith também de aniversário com I'm Not the Only One. Só pérolas sonoras, passado distante, outros nem tanto, daqui a pouco tem mais.
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0: E o goleiro Everton foi convocado para a Copa do Mundo na lista do técnico Ancelotti, garantindo presença no segundo mundial consecutivo. Ele é goleiro do Grêmio hoje, jogador volta à seleção depois de cerca de um ano e meio. O Everton vive boa fase no tricolor, onde assumiu a titularidade e se firmou como destaque na equipe.
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0: 1988, para fechar o programa de hoje, Clássicos da Encanto, aqui com a gente.
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0: Ó, entrando uma trilha errada aqui, um som errado. Eita, nós. Não, não é essa aqui. Vamos tocar essa aqui, ó. Isso, pronto. Fine and Cannibals, She Drives Me Crazy, de 1988. Teve os Titãs, o quê? Mascavo Mais Linda, Colin Hay, Into My Life e os Smiths, pedido de ouvinte aí. There is a Light That Never Goes Out foi o som que a gente tocou. Mandar um abraço aqui pro Michel de Canabarro, sempre dando seus pitacos aqui no nosso clássico. Show de bola. Amanhã tem mais.
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1: 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Vambora. 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Tudo certo.

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3: 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Encanto, bom dia, você que tá cedinho, começando aqui. 5-1, bom dia.
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3: E atualizando você, máximo hoje batendo 18. Não tá aquele friozão todo, não, viu, gente? Atualizando você que tá saindo cedinho. 8 graus no vale.
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3: Bom dia, minha gente. 5-2, tudo bom? Tudo certinho, tudo ok? Você que tá começando cedinho, vamos juntos. 8 graus pelo vale. Encantado tá 5, hein? Como é que tá na sua região aí?

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1: Bom dia, minha gente. Começando mais um dia, dia 20. Hoje, dia 20 de maio, tudo bem contigo? Você que tá começando aí, nossa região aqui, ó, 5, hein? Encantado 5. Atualizei lá já, 8 graus. Como é que tá na sua região aí? Me avisa. Você que tá começando, máximo hoje pode bater 19, mas vai ser mais um dia bonito. Mais um dia de sol em todo o vale. Você que tá começando cedinho, vamos juntos. Aqui tem muita música boa. Você que tá ligado em canto, das 5 até as 6.
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1: Mas manda aquele recado, manda aquele oi legal. Solta a voz aí. Toda a região, né? Pessoal da região mais alta, tem neblina? Tem cerração aí? Como é que tá a situação? Vai me avisando também. Será que tá pegando a estrada aí? Como é que tá aí no painel do caminhãozão? Você que tá no lado do fogão a lenha também, coisa boa. Você que tá na lida do campo aí, já começando teu rádio ligado, vamos juntos. Não adianta, né? Temos que seguir a caminhada, seguir a batalha. E aqui em Canto te faz a companhia de todos os dias. Começar feliz, começar agradecendo o Pai lá de cima. E aqui a gente vai junto, né? Com você, que já pulou cedinho. Bom dia. Bom dia você que tá aí. Você que tá na companhia da Encanto. Vamos lá? Vamos começar, gente. Juntos, na nossa Encanto.
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1: 5 e 5, banda Caíne. Música.

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1: 5 e 9, bom dia, gente. Você que tá aí, 5 e 9? Vamos juntos.

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1: 5:15, bom dia, gente. Alô, chegou, já vai pulando, fazendo fogo, fogão, a lenha. Alô, Chigão, alô, Nilson, tá no caminhão. Alô, Michelin. 5:15, você que tá começando, gente. Bom dia, você que tá aí, juntos. Nosso Encanto.
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1: Opa, bom dia, 5:18. Bom dia, gente. Você que tá aí começando, totalizando você, 5 graus aqui na nossa região. Região de Lajado aqui, né? Nos vales, Lajado, eu tô olhando aqui 8 graus, né? Nossa região 5, e assim vai. Como é que tá nessa região, gente? Me conta aí como é que tá a situação aí pela região mais alta. Você que tá pegando aí Boqueirão do Leão, Pouso Novo. Você que tá nessa região, a extensão não tem. E assim vamos atualizando você, tá bom? Máxima hoje é 19, não tem previsão de chuva hoje, não tem amanhã. Na sexta também não, sabadão tempo bom também. Domingo tem chance de chuva, gente. Domingão, chuva. Aí segunda e terça, semana que vem, pode ter pancadas rápidas e chuva, tá bom? Tô atualizando você, você que tá na companhia da Encanto aí. Bom dia, você que tá começando seu dia juntos, aqui na nossa Encanto. Um ótimo dia, viu, gente? Você começa cedinho, vamos juntos. Abraço aí. Olha só, gente, notícia nossa região, nosso vale. Lajeado lança painel online com fila e tempo de espera da UPA em tempo real. Olha aí, ó, gente. Painel online vai dizendo como é que tá a situação aí, viu, gente? Também, 6 famílias recebem novas moradias um ano após perderem casas em enchente no interior de Estrela, hein? Eita, amém, né, gente? Amém. Vamos lá. Vamos com notícias boas aqui, a gente começando seu dia, tá bom? Você que tá na companhia da Encanto. Juntos, com você que pula cedo. Deixa eu ver quem tá aqui mandando recado. Chico, tá aí, Chigão? Alô, bom dia, meu amigo. Tá lá ele, na linha Zanotelli. Ele é Michelin, tá bom? Valeu, Chico. Quem mais aqui mandando recado? Aquele bom dia, quem tá começando cedinho. Tudo bom? Tenta mandar uma música aí. André Renner. Tudo certinho, Paulo São Cristóvão. Ô, Paulinho, já vou buscar aqui teu pedido musical, tá bom? Já pulando cedo. Vestido azul, tô pedindo São Francisco. É a VOV. Hoje eu vou pagar minha dívida contigo. Daqui a pouquinho já rodo, viu? Vestido azul. Beijo, menina de Venâncio. A V, tá na audiência. Quem mais aqui, ó? Bom dia, oi. Tudo bom?
2: Bom dia, Teta.
1: Opa!
2: Giovanni Barotti.
1: Ei, hey, Polenda.
2: Sabadão, dia 11 de julho. Sabadão, 11 de julho. Tem Giovanni e Júlio.
1: Opa!
2: Na tradicional festa de São João, na Barra do Guaporé, que tu conhece bem.
1: Ei,
2: em Encantado.
1: Meu amigo. Show!
2: Ele já tá todo mundo convidado. Sábado, 11 de julho, Giovanni e Júlio, na Barra do Guaporé, em Encantado.
1: Ei, na
2: a
1: minha
2: tradicional
1: terra.
2: Festa de São João.
1: Top, Polenta. Bom dia. Oi!
3: Bom dia, meu amigo Teta.
1: Dia!
3: Tá bom, Teta.
1: Como é que tá aí?
3: Manda um alô aí a todos os motores aí que já estão na rodagem. Cedinho já.
1: Positivo?
3: Tá bom, e aquele alô aí, ó. Todos os motores do Areal Porto Seguro aí.
1: Show!
3: Tá, toca uma boa aí do DNA do Bailão aí pra nós aí que estamos na escuta aí. Pose! Ah,
1: pose! Bom dia,
3: tá
1: meu
3: bom?
1: Irmão.
3: Um abraço aí.
1: Tudo bom? Eita, mano, velho. Com Deus aí, todo pessoal.
3: DNA do Bailão aí pra nós aí que estamos na escuta aí. Pose! Ah,
1: pose! Bom dia,
3: tá
1: meu
3: bom?
1: Irmão.
3: Um abraço aí.
1: Tudo bom? Eita.

0: o Darley de Lopes. Já, daqui a pouquinho voltando. Bastante cerração região alta, ele tá me informando aqui, gente. Bastante neblina região alta, tá bom? Bom dia, Tetinha. Toca tapete pro meu pé, delegação. Pouso novo fechado de neblina, é o Rick. Eita, vocês são top, gente. Valeu pela informação de vocês, hein? Então, gente, olha aí. Como é que tá São Valentim? Ô, Samara, me avisa aí. Como é que tá a região de São Valentim? Mas eu tô dizendo, Boqueirão do Leão. Hoje é a cidade mais fria, 2 graus em Boqueirão do Leão. Encantado 5, tá bom? Bom dia!
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0: 5h22, ótimo dia, gente. Comece feliz, vamos juntos. Fez o café? Tá tudo ok? Então tá bom demais.

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1: 5 e 6. Bom dia, banda. DNA do bailão. Bom dia.

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1: 5:30, Vestida Azul chegando.
2: É o bailão raiz do São Francisco.
1: Pedido musical aqui. Bom dia, gente. 5:30, você que tá começando.

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2: Bom dia! Bom dia, 27 para 6. Bom dia, gente. Você que tá começando o nosso WhatsApp aqui bombando, que tem de recado, gente. Só agradecer a audiência de vocês. Começar. Você começa o dia bem informado na Encanto. Vamos juntos. Notícias pela região, né, gente? Vamos juntos. Olha só, gente, aprovado pela Assembleia Legislativa, novo salário mínimo do Estado é o segundo maior do país, hein? Aprovado. Tá bom? Atualizando você aí com notícias, começando o dia bem informado na nossa Encanto. Você que tá na audiência aí, né? Tamo juntos. Tamo junto com você que tá começando, você que tá pensando em pular da cama aí. Tamo juntos. Na companhia da Encanto, máximo hoje batendo aí 19. Isso é mais um dia bonito, semana toda de sol em todo o vale, em toda a região, tá bom, gente? Hoje, máxima 19 no vale. Bom, vamos juntos? Olha só, gente, um pouquinho aqui. Inter projeta amistoso e férias durante pausa para a Copa do Mundo. Também, o Everton desfalca o Grêmio na partida contra o Corinthians. Um pouquinho de notícias aqui, rodada que vai ter, a gente atualiza você que gosta daquele futebol. A gente atualiza você aí, ó. Tem o Grêmio jogando com o Santos no sábado, o Inter joga no sábado também. Vitória e Inter às 5 da tarde no sábado também. Tá bom, gente? Intervalo bem rápido, não sai daí não.
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2: 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Nossa, Encanto com você? 25 para 6, bom dia!
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2: Máxima 19. Sai de cedinho, bota agasalho aí, gente. 5 graus, não vale.
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2: De volta. Bom dia, gente. Vamos lá. Pula da cama feliz. Mais um dia. Juntos. Aqui, ó.

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1: Mais um ótimo dia. 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Juntos na nossa Encanto. Alô Nilson, aí também o Chico manda recado. Pessoal pulando cedinho, meu amigo 190 ou 190, como é que tá aí? Tudo bem? Tudo chique, bacanizado? Bom dia, meu amigo. Serrinha tá aí também, bom dia. Só que pular cedo, né? Já na companhia da Encanto. Deixa eu ver quem tá aqui. Tudo bom? Manda uma música aí. Ao meu amigo, o Carão, subindo aí a vacaria. Olha aí, que legal. Abraço pra vocês aí, valeu, Carão. Abraço pra vocês aí, viu? O Júnior também, José Júnior. Valeu, meu amigo. Bom dia. Fica com Deus aí, viu? Bom dia, meus amigos. Quem mais é aqui mandando recado? Zé, tudo bom? É contigo? Oi, tudo bom? Dia.
2: Bom dia, Teta.
1: Dia. Oi, Zé.
2: O Zé do Barco.
1: Como é que tá esse amigo?
2: Um ótimo programa.
1: Igualmente.
2: Teta. Hã? Faz um favor pra mim, Teta. Bota uma música Porto Alegre é Longe.
1: O quê?
2: Tô pegando ônibus pra te encontrar.
1: Ei.
2: Lá pro Alcio, ao seu, lá no Vale Verde.
1: Tá.
2: Eles trabalham com alambrado. Conheci eles aqui na fazenda do Ney, aqui na... município de Bom Retiro, um abração pros teus ouvintes aí, pra tua família, ficar com Deus e Jesus.
1: Amém.
2: Amém.
1: Eita, valeu, Zé. Bom dia, meu amigo. Já na audiência. Que feliz, hein? Olha quem tá aqui, o Gutão. Ô, Gutão, bom dia, meu amigo. Como é que tá aí? Oi.
3: Deve estar até inveja. O cara falando 8 graus, eu aqui menos 1.
1: Eita, menos 1 aonde?
3: Já tenta aí. Esse friozinho, aqui entre arvorezinha, soledade, menos 1. O caminhão tá marcando.
1: Eita,
3: e vamos lá, né? Rua Santa Catarina.
1: Ó, não falei? Arvorezinha, menos 1, gente. Eita, nós, hein? Bom dia, meu amigo. Tudo bom, Teta? Bom dia. Manda um oi pra gente. Escutando vocês. É o Michael, a todos os padeiros. As minhas irmãs Jennifer e Camila. Faz parte do sorteio também de cinema. O Michael, cinema. Você tem que mandar um bom dia. Manda um bom dia bem legal aí, tá bom? Eita, meu amigo. Oi.
4: Salve, bom dia, Teta. Sou Luciano Hermes de Santa Cruz do Sul. Por aqui já estamos no trecho aí rumo a Santa Maria. Ligadinhos à programação. E roda aí pra gente, se possível, Indústria Musical, um brinde à solidão.
1: Ô, meu amigo, valeu. Bom dia. Já rodo pra você, juntos, aqui ó.
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1: 17 para 6. Isso aqui não pode faltar, gente. Bom dia. Alô, Giovanni Barossi, tá na estrada aí? Ei, boa viagem. Alô, Ronaldão, pulando cedo. Eles vão estar, gente. Sabadão, reunião de palmas. Rogério Magrão e banda.

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1: 15 para 6. Rainha musical. Bom dia. Bom dia, gente. Você tá aí começando. Pessoal pediu? Alô, Samara, São Valentim do Sul, tá aqui, ó.

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1: Bom dia, gente. Vamos começar, não adianta, tem que seguir. Ao som de Rainha Musical, pedido musical atendido. Tudo bem contigo, gente? Serração, região mais alta, Elópolis, é Serração. Meu amigo Gutão, menos uma arvorezinha. Eita, friozão. Alô, meu amigo Jorge, como é que tá aí, Jorge? Tudo bem? Já fez o chimarrão? Já na batalha? Ei, Jorge, bom dia, meu amigo. Já pulando cedo, já na companhia? O Serrinha também. Levando o pessoal do Leite em Pó da Dália. Valeu, Serrinha. Bom dia, meu irmão. Fica com Deus aí, tá bom? Bom dia. Quem mais aqui? Tenta bom dia. Venâncio, bastante neblina, hein? Cuidado, meu amigo Negão. Mandou um recado aqui, ó. Quer ver? Bom dia, oi.
2: Bom dia, Teta. Negão de Roca, por cá. Tem mais pro lado de Venâncio Olhos aí, tá bom?
1: Como é que tá as coisas aí, vai?
2: Fazer um chimarrãozinho agora, câmbia.
1: É, estacionou. Tá bom.
2: Chique. Toca aí pra nós o Coração Pirou.
1: Ai, rodei aí.
2: Uma abençoada quarta-feira pra todos nós aí, tá bom?
1: Fechou. Dia.
2: Grande abraço aí, Teta.
1: Ei, mano, velho, que vão estar nos 80 anos, sabadão, hein? União de Palmas Encantado, 80 anos. Sei especial, todo mundo convidado, hein? Todo mundo convidado lá. Um ótimo dia, tá bom? Quem mais aqui? Oi.
3: Bom dia, Tetinha.
1: Oi, Riquet.
3: Certo? Bom dia, meu amigo.
1: Tudo chique?
3: Manda um alô aí pra galera da Função Venezuela, tem que não subir da Caxias. Um abraço aí.
1: Fechou?
3: Tudo de bom.
1: Eita, meu amigo, Deus abençoe aí, tá bom? Boa viagem, como é que tá essa região alta aí, tem neblina? Me avisa. Tudo bom, Teta, em busca aí? Vamos lá. Uma boa quarta, positiva a todos nós no comando. Vamos em busca do nosso objetivo, né? Meu amigo Evonir. Evonir Azeredo, Passo do Sobrado. Aqui 5 graus, limpo, sem nada de neblina. Olha, ó, região de Passo do Sobrado, tudo ok. Evonir, bom dia, meu amigo. Já faz seu pedido. Daqui a pouquinho de mauzão. Alô, Nerley, bom dia. Tudo bom, nós aqui da JBS, da rouparia da JBS. É a Nelly, ó Nelly, beijo menina, tá na audiência também, bom dia. Quem mais aqui mandando recado? Bom dia, Fernandinho, tudo bom? André, bom dia.
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1: 9 para 6, ótimo dia, gente. Começar bem feliz, mais um dia. Juntos, na nossa Encantou.

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1: 5 para 6. Bom dia.
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1: Bom dia. Bom dia, 2 para 6. Eita, que passa voando. Tudo bem aí, gente? Eita, friozão, 5 graus pelo vale. Menos uma arvorezinha vencendo hoje, hein, gente? Meu amigo Guto mandou sensação aí no painel do caminhão, -1. Tá bom? Gutão, boa viagem, meu irmão. Fica com Deus aí, tá bom? O pessoal da Erva Mate. Já cedinho, quem mais aqui? Bom dia, oi.
2: Bom dia, Teta.
1: Chique. Eita,
2: no frio de ranguear Cusco.
1: Eita, Vague.
2: Aqui no tal de Lopes é 3 graus.
1: Eita, nós, hein?
2: Agora temos indo pro Serafina.
1: Positivo?
2: Trocar o vidro do caminhãozão.
1: Eita, mano, boa viagem.
2: Dia. Tá com brilhação aí,
1: Teta. Rodei. Rodei pra você, mano, velho. Ficar com Deus aí, tá bom? Bom dia, Teta. Tudo bom? Manda uma música depois pra mim. Uma do Alan e Aladim das antigas pra gente conhecer. No centro de Venâncio, Avenunes. Ô, Vê, beijo, menina. Bom dia de trabalho pra você, tá bom? Deixa eu ver aqui, ó. Depois da Guabiroba, muita serração. Doutor Ricardo, linha bonita, tá bom? Marquinho Chaydi, bom dia, meu irmão. Valeu pela informação. Já cedinho aí, tá bom? Dete Malman tá aqui também, meu amigo Jorge também. O Serrinha. E assim vamos, porque o modão tá chamando. A moda boa tá chegando aqui.
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1: Nossa, Encanto com você que pula cedo. Faltando para 6, bom dia.
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1: Máxima hoje, batendo aí, gente. Você que tá na companhia? A máxima hoje bate 18. Atualizando você que tá aí. 5 graus, não vale?
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1: Aquela mensagem, você que tá começando, bem, 102, tudo bem? É com você aí que eu quero um minutinho de atenção, viu, gente? Seu dia começar melhor. Você já pulou, já agradeceu pra lá de cima? Já agradeceu? Então seu dia tá ok, mas comece assim, feliz, gente. Seja qual for o seu plano hoje, comece agradecendo, que você pulou da cama. Você tem aí, gente, seu lado, aquela pessoa que você ama. Você tem o café da manhã. você pulou da cama, você vai seguir, vai continuar, vai caminhar e vai correr. Então vamos juntos assim, agradecendo a mais um dia. Seja qual for o seu plano hoje, comece agradecendo, tá bom? Desanima não. Todos têm dificuldade, mas você pode vencer, você pode seguir, você pode conquistar aquilo que você quer. Depende de você, dentro de você. Você não tem ideia da força que você tem de seguir e de continuar batalhando. Mas não esquece, nesse caminho, você vai com o homem lá de cima com muita fé. Combinado? Assim, você vai ter um ótimo dia. Não esquece disso. Comece o dia agradecendo e tudo acontece. Tá bom? Bom dia! Juntos na Encanto 6 e 2. Tá chegando a moda boa. Permissão chegar na sua casa, no seu carro, no seu caminhão. Aqui é só modão.

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3: Mais ótimo dia 6:05, tudo bom? Como é que você está, gente? Tudo bem contigo? Chegando o baúzão, modão de todas as manhãs. Todas as manhãs a gente bate ponto aqui com você que pula cedo. Diz o ditado, Deus ajuda quem cedo madruga. E nós estamos aqui com você, cedinho, te fazendo embalo de todas as manhãs. Seu dia fica mais animado. Vamos juntos? Tem moda boa que você quer? Então, pede a tua aí, vamos lá. 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Alô, Marciano, meu amigão. 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Manda alusão, meu amigão Maicon. Alô, Deise. Alô, Dani. Abraço para você. Eu fiz na ordem. Maicon, Deise e Dani. Bom dia. Alô, Maiquinho. O homem não tem tempo ruim. Já tá de pé aí na batalha, né? Bom dia a todo time. 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Vamos lá, que aqui vai começar a moda boa. Seu recado, seu bom dia. Pede a tua, manda aquele oi bem legal e aí tá tudo ok, tá bom? Aqui juntos.
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3: Alô, Giovanni, pessoal materiais de construção da Rota já na atividade. Meu amigo Jorge, um ótimo dia. Essa aqui, eu não vou desejar bom dia não, porque a música vai desejar você assim, ó. 6 e 7.

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1: 6:11. Vamos nessa que a moda é boa. Alô, Décio. Alô, meu amigo Moa. Alô, Jorge. Vai aumentar o volume? Aposto que vai. Ei, moda bom demais, hein? Você que tá começando. Eu disse 6:11, hein? Eita, moda boa. Seu dia mais feliz aqui, gente. Alô, Delclésio. Meu amigo Beicinho. Na companhia. Juntos. Aqui, ó. Modão bom, hein? Alô, Alaor, tá aqui, ó.

0: Em moda boa, 6h15, pula da cama.
1: Ser de volta.
0: Aqui, bom dia.
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0: Alô, Gessir, enche mais uma cuia de chimarrão. Ele e a esposa. Alô, Marise, abraço pra vocês, hein? Boa demais, dessa dupla. Todas as manhãs, ao lado do fogão aí. Eita, meu amigo, um bom chimarrão. Aquela moda boa tocando no rádio. Ei, Gessir, daqui a pouquinho tem a toa que tu gosta. Juntos, aqui ó, 6h15, canta moda boa na Encanto.

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1: Bom dia, meu amigo, que tá? Tudo bem, meu querido? Mete o Jean Giovanni aí, bem tranquilo aí, pra dar uma curtida nesse frio aí. Subir a Serrinha de Mussum aí. Abraço, meu querido.
2: Rondeu Clécio, 619. Jean Giovanni, essa aqui o Edilei pula na cama, hein? Eita, nós. Tá aí. Vamos juntos, gente. Pede a tua. Se tá aí, aqui, ó. Só modão.

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1: 6h24, pedido musical aqui, Alan e Aladim. Alô, Vê, tá aqui teu pedido? Tamo juntos. 6h24, pula da cama. Vamos lá, gente, muita serração pelo vale. Vai com calma e atenção, 5 graus.

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1: Mais ótimo dia, já deu bom dia aí pra alguém? Já deu? Joga bom dia, vamos lá. Começar bem feliz, muita serração, muita neblina. Alô, tio Ale. Tio Ale tá aí, já na companhia. Daqui a pouquinho tem Zezé Luciano. Isso pra nós, moda boa. Ô, gente, só agradecer a audiência de vocês, o que tem de recado chegando aí. Mas eu fico feliz. Vamos trancar esse WhatsApp. 519, vamos lá, 519-9839. Só decora isso, porque o 100.1 tá aí, ó, no digital. 100.1, aí você não esquece. 9-9839 e o que tá no digital aí, ó, 100.1. Tá bom? Não bota o ponto, não, senão não funciona. 1001, tá bom? Bom dia. Alô, Décio, alô, Moa. Alô, Jorge. Alô, minha amiga. Fernandinha tá aí também, bom dia, menina. Já começando, tudo bem? Tudo certinho? Tudo ok? Meu amigo René. Tudo certo, aí bom chimarrão, gente boa. Fica com Deus, tá bom? Bom dia. Quem mais aqui começando?

0: Mandou foto aqui, ó. Bom dia, oi, tudo bom?
1: Bom dia, Teta, tudo bem?
0: Tudo bem,
1: Teta, Nanda. É a Fernanda, aqui do interior de Canudos.
0: Oi, Nanda, tudo bom?
1: Manda uma música boa aí pra mim, pro Paulo, pra Luana.
0: Ok.
1: Estamos ligadinha no teu programa.
0: Valeu, menina, valeu.
1: Dia. Pode ser uma do...
0: Pede com a
1: João Paulo e Daniel.
0: Mas eu gosto deles.
1: Bem antiguinha deles.
0: Ah.
1: Um bom dia a todos e um ótimo programa pra você aí.
0: Deus abençoe vocês. Um dia vamos combinar e comer umas bergamotas aí, pode ser? Combinado, então tá bom demais, hein? Tudo bom, muito frio. Minha amiga Maria Pelens botou aqui. Tudo bom, beijo, menina. Tudo bom, Teta Quartou, meu povo. Rádio ouvintes ligados em canto, se possível, Genigeno. O Gavião. Eita, nós, hein, Gavião. O Gavião, deixa pra nós, anotei aqui. Evonir, bom dia, meu amigo. Já olhei aqui, eu disse ali, ó. Você acha que é Gavião essa aí, né? O Machado tá aí, todo mundo Machado. Você é Gavião também, Machado? É? Sim ou não? Bom dia, meu amigo. Alô, Julianinho, tá aí também. Anésio, tudo bom? O Anésio botou aqui 4 graus, Vesfália. Rodovia, tudo ok. Ele botou aqui, não tem serração, Vesfália, serrinha aí. Que liga a Boa Vista, né? Valeu, meu irmão. Abraço pra você aí, mais um pouquinho aí de serração na saída de Vesfália. Ele mandou um vídeo. Vale pra informação, tá bom, gente? Serrinha aí, doutor Ricardo, Marquinho Chad me informou, tem neblina também. Então vai com calma, viu, gente? Tô olhando pra nossa região aqui também. Tem momentos aí, ó, que tem neblina, tá bom? Vai com calma aí. Bom dia, oi. Tudo bom?
2: Eita, toca aí Viajante Solitário pra nós aí. Um abração.
0: Ô, Vivi, beijo, levando a menina dos estudos. Não posso esquecer o pessoal da BT, as meninas da BT ontem me falaram, ó, tô escutando vocês. Mando um oi todos os dias. Mando sim. Valeu, gente. Abraço aí. Alô, Darcy Becker. Gente que tem de recados aqui. Vocês são top demais, hein? Eu digo. Ei, sem vocês nada existe aqui. Final do telefone 66. Não tem WhatsApp, não botou o nome do amigo. Ele mandou um vídeo aqui.
3: Vamos, Tedinha.
0: Vamos ver o que ele mandou no vídeo. Vamos ver, vamos ver.
3: Vamos, Tedinha. Bom dia.
0: Dia.
3: Nossa, raçãozinha de leve na Serra do Pouso Novo aí.
0: Olha aí, ó. Dia. Mano, velho, vale pela informação. Só teu WhatsApp, não botou teu nome, gente boa. Manda aí pra me mandar um oi, tá bom? Tudo bom, Teta? Bom dia. Acabando de chegar em Passo Fundo, Conexão São Paulo. Escutando vocês. Aqui é o Luiz. Eita. Toca aí Milagre do Caixa 7. Essa é boa demais, hein? Tá bom? Vamos lá, gente, que o intervalo é bom, rápido. E a gente volta com o seu modão. Aqui, ó.
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1: 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Nossa, Encanto com você, bom dia, minha gente. 6:30, bom dia.
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1: Máxima batendo 18. Atualizando você aí, gente. Nossa, a região tá 5, hein?
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1: De volta, gente. 24/7. Bota agasalho aí. Obedece o pai e a mãe. Bota a roupa aí. De volta.
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1: Mas amanhecendo, tô olhando aqui, gente, estreando um dia lindo, mudou a câmera aqui, já Rui do Meio Teneblina. Vamos lá, vai ser um dia bonito, o sol vai chegar em todo o vale, em toda a região, nossa região aqui, 5, hein? 5 graus, sensação de menos em algumas regiões, 2 graus em Boqueirão do Leão, menos 1 em Arvorezinha, e assim vamos, né? Como é que tá nessa região aí? Me avisa. 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Alô, Zé Luiz, Luiz Felipe, todo o time. Um ótimo dia aí, vamos lá, gente. Abraço pra vocês, ABC. Alô, Everaldo, já tem um bom chimarrão. O vovô Everaldo, a titia Elaine. Eita, Vini, essa família que eu gosto demais, hein? Aumentando a família. ABC, abraço pra vocês, hein? Abraço a todo o time ABC. Vai lá, gente, dá uma olhadinha aí, viu? 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Abraço aí, meu irmão Maicon. 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Alôzão a todo time, Rodrigão, 998903214. 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Vamos juntos, você que tá ligado na Encanto. Aqui, ó.
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1: Alô, tio Ale, pediu essa aqui. Não pode esquecer do meu amigo Paulo. Ô, Paulo, deve estar no caminhão também. Ele gosta dessa aqui. Alô, meu amigo Thales, alô, Edgar. O pessoal Belmonte aí. Ô, Nanico.

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1: 18 para 7, Chico Rei Paraná. Em moda boa. Alô, meu conterrâneo Jardim, já chegando na obra aí. Abraço, meu amigo. Alô, Nanico, alô, 190. Alô, Fernandinho, de Progresso, tá na companhia também. O dia tá lindo. E a moda tá boa, assim, ó.

0: Moda boa, hein? Bom dia! Aqui, ó.
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0: Alô, Nicão. Pessoal de 111, né? Meu amigo Lazarão. Gente, sei que não pulou da cama. Abre a janela, abre a porta, dá uma olhadinha nesse dia lindo. Sei que tem encerração, mas o sol começa a nascer lá no fundo, hein? Eita! Vamos juntos. Aqui, ó.

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1: Bom dia, Vitinha. Toca aí pra nós. Aquela que diz assim: no amor, há momentos que a gente tem que dizer um para o outro. Decida.

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1: 7 para 7, tá aqui, ó, meu amigo Evone. Eita, teu pedido, hein? Não esqueci, não. Alô, Jade? Isso aqui já. Hã? Nanico dizendo que Fontoura Xavier, -3 no painel do caminhão. Eita,

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1: Bom dia! Bom dia, sim! Bom dia, gente! Amanhecendo em todo o vale, em toda a região, um pouquinho de cerração aí, algumas cidades, em outras já tem o sol chegando. Aquela foto bonita, quer mandar? Pode mandar aí, gente. Repita aqui, venceu Fontoura Xavier no momento, né? -3. Meu amigo Nanico mandou que tem geada lá. Eita, nós, -3 em Fontoura Xavier. No painel do caminhão, mandou foto aqui. Nanico, um abraço pra você. Meu amigo Geló deve estar aí também, tudo certinho. Quem mais aqui? Ah, meu amigo Nicão. Ô, Nicão. Pessoal do 111, Lazarão. Valeu pela audiência de vocês. Ei, dizendo que à noite tem aquele lanche aos amigos da boleia. Ô, Nicão, fica com Deus aí, meu amigo. Bom dia, agora demais de você, tá bom? Meu nome é Cristiane, sou de Mussum. Ah, deixa eu ver aqui, jantar em Argola. Abraço pra você, Cris. Já vamos ver aqui, tá bom, menina? Beijo. Fica com Deus, tá bom? Quem mais? Oi, bom dia.
2: E meu amigo Teta, aqui é o Irajá Vieira de Teutônia. Temos na escuta aí da Vila Esperança Carabarro, Teutônia aí, oferecendo música pra galera aí da Fazenda Vila Nova, pra galera aí da Chacrinha Arroio do Ouro Estrela.
1: Show!
2: E pra todos que estão na escuta da Encanto. Encanto é mil pelo Brasil aí.
1: Valeu, mano, velho.
2: E pro Curi do Guincho, baixinho do Uber, hey, o Graxa.
1: Todo mundo aí,
2: o Luiz Papatudo. Tamo aí na escuta sempre, né? E pra galera da subprefeitura de Teutônia.
1: Feijão.
2: Um abraço pra todos.
1: Ô, meu amigão, tem que passar lá, vamos estar na festa de maio ao vivo, já na sexta, tá bom? Desejo um ótimo dia a todo mundo, a todos os professores, a todos nós, professores e motoristas da educação, com dedicação e carinho, fazem a diferença na vida de nossas crianças. Aqui na escola de capitão, hein? Que o dia seja repleto de alegria, bons encontros e realizações. Olha que legal, hein? Quem é que mandou? É a Grazi. Ô, Graziela, ela mandou aqui uma foto também, neblina, hein, gente? Sorte que se conhece bem o caminho, se não tem cerração de manhã, em capitão não tá certo. Bastante neblina. Beijo, menina. Fica com Deus. Boa aula, tá bom? Tudo bom, Teta? Aqui é o Dudu. Tudo certinho? Abraço pra vocês aí, viu? O cara que tira, como é que é? Tô brincando. Abraço, Dudu. Abraço pra vocês, meu amigão. Ah, o cara que tira o pelo das rodinhas lá dos carrinhos, tá bom? Ô, mano, velho. Bom dia, José. Deus te abençoe. José Eduardo, mais um amigo que a vida me deu. Valeu, gente boa. Bom dia, oi.
3: Bom dia, bom dia, bom dia, Detinha.
1: Tudo bem?
3: Excelente, abençoada quarta-feira, gelatinha, né?
1: Ih, menina, nem me fala.
3: E pra todos nós, e você estará em Canto FM. Reciclante, Olarias, Lachado. Grande abraço, Teta.
1: Fica com Deus aí, tá bom, menina? Bom dia, Lirce. Gente, que tem de recados. Tudo bom, Fernandinho? Bom chimarrão. Mandou foto. Quem mais aqui, ó? Itacir, sempre na escuta. Ô, Itacir, bom dia, gente. Boa, quanto tempo. Valeu, meu amigão. Fica com Deus aí, né? Sintonizado na Encanto. Pessoal, Thaís, já o som. Bom dia. Quem mais aqui, ó? O Luiz Coser também. Valeu, gente. Isso aí. Vamos bombar esse WhatsApp aí. Quem mais aqui? Bom dia, oi.
4: Bom dia, Liriane da Rosa de Lajado.
1: Oi, Lili.
4: Concorrer aos ingressos do cinema. Bom dia a todos.
1: Bom dia aqui.
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1: Nosso baúzão chegando ao final, gente. 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
1: Vamos nessa. Mais um dia frio começando no Vale. Aqui juntos. 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Bombando! 7 em ponto.
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1: Máximo hoje batendo 18. 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
1: Bom dia, gente. 75, tudo bem? Tudo certinho? Tudo ok? Vamos juntos, eu, você também. Friozão no Vale. Aqui tá chegando nosso sertão. Muita música boa. Manda teu bom dia aqui, vai.

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1: Opa! Bom dia!
2: Bom dia, Tetinha!
3: Bom dia, Teta!
4: Bom dia, Teta! Escuta, manda uma música aqui pra nós!
0: Mas manda sim pra você e todo mundo que tá começando com Encanto, o nosso sertão. Sem você nada existe aqui, então vamos espalhar bom dia pra todo mundo. Vamos aquecer seu dia juntos aqui na Número 1 do Vale.
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0: 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Abraço pra vocês, já pegando a estrada, né? Valeu, gente. Vamos nessa. Você que tá aí, você que tá na companhia da Encanto, pede a tua, manda aquele recado, manda aquele bom dia. Vamos começar, né, gente? Muita música boa. Seu recado vale cinema. Nosso WhatsApp 51998391001 aqui. 77. Isso aqui é uma das músicas mais lindas nesse dia lindo começando. 5 graus pelo vale, a média, né? Isso aí. Vamos juntos. Aumenta o volume, seu dia vai ficar melhor depois dessa música. Pode apostar. Eu, você, a nossa Encanto, cedinho. Aqui, ó. Vamos juntos.

0: se encantou, 7:12, juntos aqui, bom dia, gente.
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0: Lua Santana, Léo Foguete.
2: Lua Santana e Léo Foguete. 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
2: Bom dia, Tetinha.
3: Dia, Chiquinho.
2: Quarto, bebê.
3: Ei, mano, velho.
2: Toca aquela, assunto que dói. Gustavo Lima, embaixador pra nós. Só uma coisa pra te dizer. Pra cima do dia.

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1: 7:25, 130, aumentando o movimento. Mais um dia lindo. Simone Mendes e a moda boa demais. Aqui.
2: Oh!

Bom dia, bom dia, 727. Ei, bom dia, meu amigo, bom dia, minha amiga, bom dia a todo mundo que pula cedo. Vamos lá que a 130 começa aquele movimento, mas tem um dia lindo começando. Aquela serração se indo, o sol chegando, menos encantado, mas Arroio do Meio tá assim. Lá já tá assim, estrela também na sua cidade, como é que tá? Me avisa aí, minha gente. Me avisa como é que tá o dia, como é que tá o tempo, ó, lá já no diazão. Tô olhando o painel do Sicredi, 7 graus na Pascoalina. Sensação aí, né? Encantado tá menos, gente. Atualizei encantado aqui. Deixa eu atualizar de novo. 4 graus, encantado. Tá bom? Alô, Nanico, alô, Giló. Meu amigo Nego Silva. Como é que tá aí, Nego Silva? Tudo bom, meu amigão? Lucianinho, Luciano Schmidt. Meu amigo, corretor de imóveis, baterista, o homem não tem tempo ruim. Tá aí na companhia. Ei, meu amigão. Alô, Rafa. Tá com a gente também. Alô, Deivão.

0: Ei, pessoal da Betiola, ele botou aqui, ó, 100.1 sintonizados. É nóis. Ô, Deivão, bom dia, meu irmão. God my dear. Ei, mais um amigo e irmão que a vida me deu. Deivão, o homem tá fitness, é. Deivinho, bom dia. Olha, me mata. Bom dia. Abraço pra você, meu irmão. Vai lá. Alô, Nicão, tá a companhia também. Bom dia. Alô, Fernandinho, sou Doces, o DJ Doce. Nandinho, abraço pra você, meu irmão. Ficar com Deus aí, tá bom? Bom dia. Fala, Tetinha, tudo bom? Pra cima do dia? 5 graus, hein? Na linda e bela Bento Gonçalves, é a neblina, coisa mais linda. Aí, toca uma boa pra nós aí. Pessoal da Britagem de Mussum. E lembra eles que amanhã já é quinta. Valeu, é o Dudu que mandou, Eduardo daqui de Bento. Abraço pra vocês. Os guris da Britagem Mussum. Ô, pessoal, amanhã já é quinta, ele tá mandando avisar aqui. Alô, Juliano, tá na lida do campo. Bom dia. Quem mais? Oi, tudo bom?
1: Bom dia, Tetinha. Bom dia, amigos na escuta. Boa Chico. Quarta-feira a todos aí. Raul Jesus, convento, saindo pro tranco.
0: Valeu, Jazinho. Oi.
2: Bom dia, Teta. Dia. Joia. Luiz Roninha, Rui do Meio.
0: Bom, Luiz.
2: Uma Soledade, Birubá. Grande abraço a todos. Excelente dia.
0: Me leva junto. Um bom dia, amigão. Subindo rumo a Antagorda aqui, bastante neblina. Pessoal botando aqui, Ederson, meu amigão. Bom dia. Quem mais mandou uma foto linda? Bom dia, indo pra Venâncio, dia lindo, isso aí, gente, me manda. Ô, Paola, Rashi, valeu pela informação, valeu pela foto bonita, meu amigão aí também da Serração. E assim a gente vai, avisando você como é que tá. Sol chegando, aos poucos, hein? Juntos, aqui, ó. 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
0: Vamos atualizando você, vamos lá, sol em Arroio do Meio já chegando, tá chegando aí na sua cidade, Venâncio chegando, sol também, Lajeado, Estrela, dia lindo, Encantado, tô vendo aqui, gente, céu azul, algumas nuvens, Serração ainda, mas ele vem aos pouquinhos. Resumindo, gente, máxima hoje aumentou um pouquinho, 19, nada de chuva até sábado. Domingo muda o tempo, hein, gente, domingo tem 1 milímetro, na segunda pode chover, terça também. Então, resumindo, frio tá aí, gente, continua toda semana e domingo pode ter pancadas rápidas de chuva, domingo, segunda e terça, tá bom? 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
7: Positivo, copiou daí, galera.
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0: Nossa, encantou atualizar você que tá aí? 5 graus, não vale.
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0: De vontade, dia lindo começando pelo Vale, dia bonito, sol em toda a região, chegando, encantado aos pouquinhos também. 130, bastante movimento, aquela lentidão que se estende pelo menos até as 8, né? Bom dia, gente, aqui ó. 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Aqui! 22 das 8.
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0: 11 pelas 8, bom dia!
1: Vocês precisam admitir alguma coisa.

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1: 10 para as 8, só moda boa, gente. Bom dia, vai Eduardo Costa. 10 para as 8, dia lindo. Vamos juntos, tá chegando sol aí também. 5 graus no vale. Alô, Buzoli.

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1: 7 para as 8, hoje 150 anos de estrela, hein? Bom dia, alô estrela. Bom dia, você tá na companhia aí, tá um dia lindo, sol. Vamos juntos aqui, ó.

0: melhor se encantou. Bom dia, gente. 5 para as 8. Bom dia a você que tá aí. Você que tá na companhia da Encanto, de Arlindo no Vale. Tudo certinho, tudo ok. Vamos juntos. Gente, atualizando. Você que tá aí. 5 graus. Aqui em nossa região tem regiões que tá menos. Lajeado tá 7. Teve menos 2 hoje em Boqueirão do Leão. Arvorezinha. Eita, nós, hein, gente? Sensação, né? Mas vamos lá. O pessoal mandou. Você que tá na companhia aí, bom dia. Meu amigo Lobão tá aí também. Lobão, tudo bem? Tudo certinho? Meu amigo Buzoli, aí na estrada. Buzoli, abraço pra você. 80 anos, União de Palmas, elas não pagam pro baile. Você festão, Rogério Magrão e banda. Você especial, sabadão, gente. Vai bombar. Eita, junto lá. Dá volta lá em Buzoli. Você festão, alô, pessoal de União de Palmas, encantado. 80 anos. Essa comunidade que a gente gosta demais tem um carinho enorme. Valeu, gente. Aí você festão, Rogério Magrão e banda. Tá bom? Bom dia, tá tudo bom? Pessoal Newscar aqui também, meu amigo Leôncio. Como é que tá o Vomir aí? Tudo certinho? Tudo ok? Tem até um teta cover lá. Bom dia. Alô, Luquinhas. Tudo bem contigo? Como é que tá aí? Valeu, meu irmão. Bom dia. Quem mais aqui? Ó, foto linda. A Tere mandou. Tere, posta lá em Marca Encanto. Aquela foto bonita, pode ser? Bom dia. Todo mundo tem aquela foto legal, sol nascendo aí. Coisa linda, né, gente? Bom dia. Oi.
1: Bom dia, Tetinha.
0: Tudo bom?
1: Quarta-feira. Ainda no tratamento da gripe aí, mas vamos lá. Vamos ficar bem. Um abraço. Boa quarta a todos aí, Alexandre Chaves do Lajeado, valeu?
0: Vai dar tudo certo, bota fé, pensamento positivo e bota um suco de limão que não vai água. Você entendeu? Ajuda, Nego Silva, você sabe desse suco aí? Conhece? Bom dia, Bom Retiro do Sul, também chegando o sol, apareceu o sol, valeu, Nego Silva. Abraço, meu irmão, alô, Cleberton. Meu amigo Varela, vai dar tudo certo, meu irmão, Deus abençoe. Vamos lá. Desanima não, meu irmão. Bota a fé, se machucou o pezinho aí, mas vai dar tudo certo, irmão. Vamos correr. Não adianta. Não desanima, já é meio caminho andado. Bom dia, oi.
2: Bom dia, Teta. Cafu do Passobrato aqui na escuta da Rádio Encanto, aqui no Chimarrão.
0: Ô, Cafu.
2: E na volta do fogo aqui, viu, Teta?
0: Show!
2: Toca aí pra mim uma do Humberto e Ronaldo.
0: Tá.
2: E oferece a todos que estão na escuta da Rádio Encanto e desejar uma quarta abençoada pra todos que estão aqui.
0: Você também.
2: Hoje limpando terreiro aqui e cortando lenha pra esse frio aí também, viu, Teta?
0: Nós, hein,
2: tá bom?
0: Bom dia. Abraço
2: e
0: pra
2: boa
0: você.
2: Quarta-feira abençoada pra todos aí. Valeu, bom dia, Teta.
0: Valeu, amigão. Congelou tudo aí. Bom dia, meu irmão.
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0: 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Aizá Fabiano, bom dia, meu amigo. 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Tem aqui chegando o Dica de Saúde. Seu áudio, se você tiver um tempinho, só manda bom dia ou manda aquela foto bonita que vale cinema, tá bom? Aqui!
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0: 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Alô, Sandro! 8 em ponto!
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0: Máximo hoje batendo 19, 5,5 graus no vale.
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0: boa, hein? Aqui, ó.
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0: E vai o nosso...
2: Bom dia!
0: Mas passa voando, 8h24, tá no trabalho já, amigão. É, sintonizado, bom dia, minha amiga. Você tá em casa pensando que vai sair de almoço, me convida.

Bom dia, vamos juntos. Oi, gente, só agradecer a audiência de vocês que tem recados aqui. Aqui é o Michael, pai do Brian, manda alusão pra nós. Uma aí pro tio Kleber também. Ô, Michael, abraço pra vocês, meu irmão. Pô, fico feliz, hein, pela audiência. Valeu, gente, coração, hein. Que tem recados aqui. Bom dia, oi.

0: estrada gelada, cara. Aí, meu Deus do céu.
1: Ó o motorzão.
0: Não é fácil, né?
1: Chique!
0: Puder tocar aí pra nós aí um da Lauana Prado com o Murilo Russo lá.
1: Ok.
0: Pra nós aí curtir, ó, amanhã aí.
1: Com Deus,
0: beleza? Mesmo. Um abraço pra todos vocês aí, quem tá assistindo aí.
1: Valeu, Alisson. Alisson, mais um amigão motorzão, pelo jeito deve ser um Scania aí rodando o tapetão, tá bom? Bom dia, meu amigo Teta. Tudo frio, eita, nem me fala. Bom dia, a D tá aqui, manda alusão o Cris, meu amigo também. Tem um recado especial aqui, sumiu o recado. Cadê o recado aqui, ó? Dos 150 anos de estrela. Eita, nós, hein, gente? 150 anos de estrela aqui, ó. A Lizy mandou. Lizy, beijo, menina, perdão. A tua mensagem eu escutei e ficou como não lida, mas tá aqui o teu recado, ó. Oi, dia.
2: Bom dia, Teta.
1: Dia, menina.
2: Tudo bem?
1: Tudo.
2: Quartou, então.
1: Chique.
2: Dia maravilhoso, lindo. Céu limpinho.
1: Verdade.
2: E um friozinho pegando.
1: Eita, nós, menina.
2: É a Lisiana Dick de Vargas de Estrela. Gostaria de mandar um abraço ao meu município hoje, que comemora 150 anos, tá? E agradecer essa acolhida, que há anos eu moro aqui também.
1: Top!
2: E não sou natural de Estrela, mas me sinto já uma estrelense.
1: Ô, oh, menina,
2: desejar a todos um ótimo feriado aí. Mas como eu trabalho em outra cidade, né? Bora trabalhar.
1: Saí,
2: e mandar,
1: menina,
2: um abraço pro meu esposo, que tá na lida hoje, marceneiro, Paulinho.
1: Ai, já,
2: tá?
1: Paulinho. Dia.
2: Como um bom trabalhador, nem sempre, um trabalhador autônomo, né? Nem Saí. Sempre tira essa folguinha que existe no calendário, tá?
1: Tá bom.
2: Um abração a todos os ouvintes aí.
1: Com Deus.
2: Outro pra você, um abração.
1: Beijo, valeu, Lizinho, com Deus. Ô, gente, o Busoli mandou um vídeo aqui. Deixa eu ver se o vídeo aqui do Busoli. Ah, tem um convite. Ei, Busa, bom dia, oi.
3: Salve, salve, salve, queridos amigos de Encantado. 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Gente, nós somos Rogério Magrão e Banda. 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Clube União Palmas. E vocês são nossos convidados pra cantar, se divertir numa noite muito especial.
1: Olha aí que legal, Busoli, top demais, hein? Convite feito, o Busoli mandou aqui, tá na escuta e mandou o vídeo. Ei, Busoli, Rogério Magrão, uma pessoa simpaticíssima. Ah, meu amigo Ronaldão é fã dele. Aí tá lá, festão, hein, gente? Aqui. Nossa, encantou? 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Covel Veículos, um bom dia juntos aqui. 8h27.
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1: Mas chega de informação na nossa Encanto, gente, é um ótimo dia, você que tá aí, olha só, o fenômeno El Niño deve se formar antes do previsto e pode antecipar aí o aumento das chuvas do nosso estado. A Agência Climática dos Estados Unidos levou para 82% a chance de formação do fenômeno nos próximos meses e também aumentou o risco de um episódio muito forte. Especialistas alertam para a possibilidade da chuva no estado, mas destacam

0: que isso não significa necessariamente a repetição de enchentes como registrada em 2024. Eu volto a repetir. Mas especialistas e estudos destacam que isso não significa necessariamente a repetição de enchentes como registrada em 2024. Amém, né, gente? Vamos com fé. Vamos lá. Bom dia aqui.
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0: 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Fala, gente, na Júlio Centro de Encantado. 6 graus no vale subindo.
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1: Teu pedido musical chega na Encanto, gente. 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
1: De volta, gente, 27 pelas 9. Manda alusão mais irmão que a vida me deu. Alô, Robinho. Robinho Moresco tá aí. Tá no caminhãozão, hein? Ei, Robinho. Bom dia, mano. E o Primo Zeu, já tomou café? Será, Robinho? Ah, o café do homem é reforçado no Primo Zeu, é? É exato. 2 por 1, 2 metros por 1, homem lá, né? Não tem Primo Zeu. Bom dia. 30 mil, trilegal, gente. 50 mil, 250 mil. 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Sertão Encanto. 25 para as 9.

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1: 20 pras 9.

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1: Ó. Oh. Presta atenção, né?

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1: Bom dia, 6:09. Bom dia, gente. Você que tá na companhia, tá na audiência. Vamos junto. Passa voando, hein, gente? Deixa eu ver quem tá aqui. Tá bom, Robinho? Robinho, mandei um abraço aqui. Bom dia, tudo certinho. Busoli na estrada. Abraço, Ronaldão também tá aí. Meu amigo Giovanni Barossi, o Polenta, tá na audiência também. Quem mais aqui? Bom dia, oi, tudo bom?
2: Bom dia, Teta.
1: Oi.
2: Aqui é a Rosemary, sou foroso de Lajeado. Eu gostaria de participar da promoção dos ingressos. Um abraço.
1: Fechou, bom dia, oi.
3: Bom dia, meu amigo Teta.
1: Olha aí.
3: E o Caqui, tá na escuta, escutando a Teta e o Rádio Encanto FM.
1: Valeu, Caqui, abraço, meu irmão. Clarice Beck, o Jair também, o João Costa. Ô, gente, que tem recados aqui, uns recados que eu não vi antes. Bom dia, oi.
4: Bom dia, meu amigo Teta, tudo certo?
1: Bom dia, meu amigão, tudo certo, Fabinho, ficar com Deus, tudo bom, até o Dani, eu, meu sogro, em busca do tal de Santa Cruz, eu sou nas entregas, é o Dani, meu irmão, Chiru, você tá gelado, abraço pra vocês aí, Encanto, bom dia, ô Paulinho, abraço, meu amigo, olha mais de você, Paulo, bom dia, deixa eu ver aqui, mandou um recado, oi, dia.
5: Bom dia,
1: meu amigo, quanto bom dia aqui, Fabiano também, quem mais aqui mandando bom dia. Tudo bom, meu amigo? Tanger, tá na escuta. O Loivo também, tamo junto. O Dani de Arroio do Meio também. Ô, Danizinho, abraço pra você. Quem mais? Alô, minha amiga Maritana, hein, capitão? O Giovanni do aplicativo. Ô, Giovanni. Tudo bem? Tudo chique? Então tá bom demais. Alô, Mateuzinho, tá aí também. Quem mais? Meu amigo Canídia, tá aí também. Tudo certo. Alô, Fabiano, tá no táxi. Tudo bom, Fabianinho? Bom dia, meu irmão. Tudo bem contigo? Alô, meu amigo Basílio. Tudo certo? Todos taxistas. E só pela região. Meu amigo Pedrinho, não posso esquecer do Dé. Que dia encantado. Valeu, gente, pela audiência de vocês. Em casa, no trabalho, na estrada, você vai junto com a número 1 do Vale. Lembrando, gente, que o Busoli, vou estar junto nessa. Sabadão, 80 anos. União de Palmas, 80 anos. Um jantar delicioso. Depois, Rogério Magrão e banda. Elas não pagam até meia-noite, hein? Eita, a nós.
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1: Juntos na Encanto, vamos lá que Vitamina tá chegando. Bom dia.
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1: A gente atualiza você. 4 faltando pras 9.
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1: E atenção, gente, boa notícia, as obras de pavimentação da 129 entre Roca, Salles e Colinas já estão perto de 60% de conclusão no trecho Fazenda Loma. O investimento supera R$55 milhões e contempla 27 quilômetros de asfalto entre Encantado e Estrela. Mais de 80 trabalhadores atuam na rodovia que teve partes destruídas pela enchente e aguarda há mais de 4 décadas pela comunidade. É aguardada, né? Esse asfalto por mais de 4 décadas. Manda abraço aí, Mazinho, abraço perfeito aí, Pivato também. Então saindo, gente, o asfalto que liga Roca Salles Colinas. 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
1: Máximo hoje batendo 18, sol pelo vale. 7 graus na região.
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1: Você encantou? Bom dia, gente. Eu tô indo nessa. Beijo no coração de vocês. Obrigado pela audiência, companhia, paciência. Vamos juntos na número 1 do Vale. Aqui, ó, a nossa. Diga aí. Ele tá chegando, Caroca. Vai que é tua, comandando, vitaminando seu dia. Tchau, gente. Fiquem com Deus. Desanima não. Bota fé, corre, batalha. E vamos lá. Bom dia. Já volto na Unidade Móvel.

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0: 20, 20 de maio. Vambora, gente. Liberando mais uma vez os canais de interatividade. Tem nossas redes sociais, Encanto100.1. Tem nosso site, encantofm.com.br. E o WhatsApp, 998-3910. Já manda aquele beijo, hein? 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Vamos lá? 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Vamos começar, gente!
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0: Vamos começar com Morris Idols, agora 9:05.

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0: é Péricles com Na Castela, simplesmente acontece. O 21 com Klaus e Vanessa, o João Gomes e Mari Cyrus. João Gomes com essa música bonita, Outra Vida. Essa música era do Armandinho, lembra? Pois é, bem bacana, linda, linda, linda, linda, linda. Pelo 998-39-1001, você manda o seu recado.
1: Bom dia, seu carioca. Opa. Daí, carioca, aqui é o Clóvis de Canabara, mais conhecido pelo Caqui.
0: Ô, oh, Clóvis.
1: Manda uma música boa pra nós aí. Daí, ah, como tá tua filha aí, tá bem aí?
0: Tá lindona.
1: A
0: tá
1: minha também tá bem, graças a Deus.
0: Graças
1: tá?
0: a Deus, graças
1: esse
0: a Deus.
1: Esse friozão agora aí, né, cara?
0: É,
1: tu tá louco.
0: Verdade, ô, Clóvis, gente boa. O Clóvis, olha, cara, pegou um susto uma vez na minha casa, ele e a equipe aí da Alexandre. Tava lá ajeitando o telhado, o cara não me cai lá de cima, meu Deus do céu, que susto. Grande Caqui, de Canabarro, Teutônia, grande Clóvis, fica com Deus, meu irmão. E olha aqui, ó, bom dia, tô mandando um bom dia pra gente, bom dia, a Elsa Mela. Oi, Elsa, bom dia pra você e toda a sua família. Aí querem matar o negão, cara, querem matar, mandaram uma foto aqui com bolo de chocolate. Ah, não, aí me quebra, cara. Ah, olha só. É, aqueles bolos, é? Como é que é bolo com cobertura de chocolate granulado e é de amarelinho? Como é que é isso aí? Ai, me deu fome. É cidade de Veracruz, na escuta, toca um aí do Gustavo Lima pra nós. E que foto, hein? Quem que mandou? A Mariângela. Ô, oh, Mariângela, quer matar o negão, Mariângela? Ô, oh, rapaz. Beijo pra você, bom proveito. Olha aí a Leni, gente.
2: Bom dia, meu diamante negro. Bom dia, galerinha do TFM. Bom dia, bom dia, bom dia.
0: Bom dia pra você, Leni. A Mari de Veracruz que mandou aquela foto do bolo. Meu Deus. Mari,

0: 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E a hora 9:19.
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1: O goleiro Everton será desfalque do Grêmio na partida contra o Corinthians no dia 30 de maio, por conta da convocação para a Copa do Mundo com a seleção brasileira. O clube tentou liberar o atleta junto à CBF, mas o pedido foi negado. Com isso, o jovem Thiago Beltrame deve fazer sua estreia como profissional no Brasileirão diante da equipe paulista.
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1: Encanto Vale AC e a temperatura para você: 10 graus.
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0: E Nando Rosa, o Feitoria é uma das atrações do palco 360 na Expomento Fenavinho, na noite da Encanto. É Juan Victor e banda, e também Feitoria, banda Feitoria, nesse dia tão especial. Estaremos lá, hein? É. Fenavinho, Expomento, estaremos lá desde a quinta-feira. A partir da quinta-feira, deixa eu ver o dia da quinta. Dia 4. Ficaremos até o domingo lá. Legal, né? E aí, com transmissão ao vivo via satélite, direto da nossa Ducato Show. Legal demais! 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E a hora? 20 para as 10, bom dia.
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1: O cantor Thiaguinho recebeu o título de cidadão honorário durante mais uma edição do Samba Porto Alegre no Parque da Harmonia. A homenagem reconheceu o apoio voluntário do artista ao Rio Grande do Sul nas enchentes. O evento ainda teve mais de 10 horas de música e reuniu grandes nomes do samba e do pagode na capital. 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
3: Opa, agora 13 para 6, e você ligado na melhor dos vales, manhã gelada de quarta. 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Vamos viajar no tempo, vamos matar a saudade. Sucesso já tocou aqui na programação tempos atrás. Essa é demais. Lato, Mariah Carey, DJ Khaled.
7: Essa rolou.
3: Big Energy.

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1: Olá! É um grupo menos é mais. Champanhe tá tomando conta essa música, hein? Essa música é bacana demais, né? Os Garotinho, Caetano, Veloso, Copertinho, Manchete, também Jorge Matheus. E matamos a saudade do Big Energy, de Lato Mariah Carey e DJ Khaled. Alô, Gui! O Gui, o pessoal dos fretes ligados com a gente. Tem a galera que tá mandando aquele recado de voz, vamos escutar aqui.
2: Bom dia, meu amigo carioca.
1: Oi, João.
2: Da Rosa. Lajeado, gostaria de participar dos ingressos pro cinema aí.
1: Claro!
2: E mandar um beijo pra minha esposa Mari. Valeu!
1: Tá bom!
2: Abraço.
1: Valeu, valeu! Bom dia, meu amigo! É André Luiz Schneider, linha Frank Westfalia. Tudo de bom pra vocês. Aqui, ó, 9 graus em Teutônia. Muito sucesso sempre, um abraço pra vocês. Valeu, André Luiz, um grande abraço pra você e toda a sua família, hein? Boa tarde, gostaria de colocar meu esposo na promoção Invasão na Obra. Ele se chama Vanderlei Antônio Malma. Trabalha na rua ali, tá? Botou endereço. É, seu patrimônio, aí tá. E botou os patrocinadores aqui. A obra do Vanderlei Antônio Malma. Ah, aceita casar com Maria Júlia de Araújo. Olha aí! Bah, botou na parede, hein, Vanderlei? Olha aí, rapaz, agora tu vai ter que se decidir, tem que casar, hein? É, eles são fãs do Teta. É, bom dia, carioca. Eu não tô aqui, estou na escuta. E gostaria de que colocasse meu marido. Tá bom. Aí repete aqui. Puxa, que legal, gente. Estou de férias, quero receber encanto também na minha casa. Aí deixou o endereço aqui. Valeu, gente. Brigadão pelo carinho, pela audiência. 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E a hora? 10:02.
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1: A CDL Lajeado reuniu representantes de 11 associações de moradores para discutir ações de fortalecimento do comércio nos bairros. O encontro aproximou lideranças comunitárias da entidade e debateu temas como mobilidade, estacionamento, comércio informal e mudanças no comportamento dos consumidores após a pandemia e as enchentes. A CDL afirmou que pretende ampliar o diálogo com as comunidades e colaborar com as demandas apresentadas.
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2: 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E a temperatura, gente! 10 graus e meio.
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Então volta, Juan Victor e Augusto Dávila, pera aí, a música do Giovanni Gil. Juan Victor ao vivo, dia 6 de junho, na noite da Encanto, no palco 360, tá? Esse momento, Fernandinho, junto com a banda Feitoria. Não dá pra perder, convite feito, hein? Projota, Lorena, e no som da galera, tivemos aí o Murilo Ruf, hein?

0: Fala, carioca, tudo certo? Janei Muniz, aqui de Lajeado.
1: Opa, meu.
0: Manda um alô aí pra nós aí. Tamo aqui na escuta aí na barbearia. Um abraço, valeu.
1: Rapaz, grande abraço pra vocês aí na barbearia, um grande abraço mesmo. Pô, obrigado aí pela moral, né? Tá ligado com a gente. Tem mais aqui. Esse WhatsApp é da Rádio Campo? É, eu responder. É. Ela não falou nada, mas tá aqui. A Cristiane de Carlos. Ô, Cristiane, pode enviar seu recado aí. Esse WhatsApp é da Encanto, tá bom? Ezequiel, rumo a Porto Alegre de novo, carioca, levando vocês na carona. Ô, Ezequiel, grande abraço pra você.
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1: 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Vai ser um festão. Essa é mais uma.
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1: Deixe o elevador e escada rolante de lado e dê uma focinha para manter seu corpo em dia. Utilizar as escadas pode fazer a diferença na balança e na saúde também. Somente 15 minutos subindo e descendo escadas pode queimar 130 calorias, além de fortalecer os músculos da perna, hein? Sempre que possível, coloque em prática essa ideia. O seu corpo agradece.
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1: 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Trazendo pra você a temperatura. 12 graus.
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1: Viviane de Estrela toca Maiara e Maraíza.
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2: Ô, Viviane, tá aí, Maiara e Maraíza pra você.

0: rádio. Yeah. Maiara e Maraísa no som da galera, o pedido da galera aí. A Maiara e Maraísa arrebentando com essa música, né? Quem sente saudade sou eu. É isso aí. Aqui no WhatsApp a Maritana, deixando o recado de voz.
1: Bom dia, Carioca, bom dia.
0: Bom dia.
1: Desde cedinho sempre na companhia. Opa. Estamos aqui nesse horário fazendo almoço.
0: Uhum.
1: E você dando show na Obrigado. Abração.
0: Obrigado, querida. A Maritana, querida demais. Ela é de Capitão. Beijão na família, tá, Maritana?
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0: 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Encanto, valia sim!
2: É isso aí! 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

0: 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E a hora? 18 para as 11.
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0: O Inter já começa a se preparar para a sua pausa no calendário por causa da Copa do Mundo, com previsão de férias e amistosos durante o período sem jogos oficiais. Antes disso, o time ainda enfrenta o Vitória e o Red Bull Bragantino fora de casa pelo Brasileirão. Depois da paralisação, a retomada está prevista para julho, com o Colorado atualmente na 11ª posição, em uma tabela ainda bastante equilibrada na parte de baixo.
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0: quem tá falando isso aqui? Vamos fazer o seguinte, eu vou passar, Cristiane de Carli, vou passar teu contato com a produção da festa dos 80 anos do União de Palmas, tá bom? Aí o pessoal vai entrar em contato contigo aí pra você se informar, tá bom? Beijo pra você e logo logo já vão entrar aí, Cristiane de Carli. Deixa eu ver se tem mais recado aqui. Alô, Michael! Michael, preciso teu nome, sobrenome e cidade. Fica ligado que vai ter ingressos para a festa de maio aqui, tá? Antes de ir embora... Como é que é, meu amigo? Ô, Gabriel, puxa o microfone, Gabriel. Nosso colega aqui... Eu pedi um auxílio do nosso colega que saiu aqui o sorteio para os ingressos pro cinema... Só que quem ganhou tem um sobrenome que aí o negão aqui, rapaz, vai se engasgar todo pra falar. Então, tá bom. Então é o seguinte, quem faturou o ingresso pro cinema, meu amigo Gabriel vai me ajudar. Saiu, saiu, saiu, saiu, saiu, saiu, saiu, saiu, para, para. Karen e o sobrenome. Pega outro microfone que esse não tá funcionando, cara.
1: Aqui. Aí.
0: Aí, fala, Gabriel.
1: Karen Kostjan.
0: Kostjan.
1: Exatamente.
0: Isso aí é alemão, cara?
1: Eu acho que é alemão.
0: É?
1: Tenho quase certeza absoluta.
0: Ô, Karen, parabéns, tá? Diz pra mim se é origem alemã. Pra mim não é alemão. Pra mim eu acho que é polonês, por aí.
1: É que puxa o CH, puxa cor.
0: Cor.
1: Kostjan.
0: Corta!
1: Porque tem dois CH repetido.
0: Olha, cara, olha a aula que esse cara deu pra gente aqui. Uma salva de palmas pro Gabriel. E o teu sobrenome não é nada fácil também, né, Gabriel?
1: Não é fácil também.
0: Como é que é?
1: Ribnish. Que também tem CH no final.
0: Ribnish!
1: Ribnish!
0: Eita, Gabriel! Valeu, nosso colega, novo colega pro sinal. É o Ribnish! Aí, ó, a Cristiane, ó, pessoal aqui, ó. O pessoal da produção aqui já tá entrando em contato, tá? Vou passar teu número pra... Ela quer saber, hein, ô... Mas olha, ela quer saber, hein? Quer saber aqui com relação à janta do União de Palmas. Ela quer saber aqui como é que faz, eu quero saber. Daqui a pouco eu já vou passar aí, tá bom? Valeu!
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0: Enquanto vale a senha, a hora 11:02.
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0: 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Vamos lá, confira agora os principais indicadores do mercado financeiro e agrícola. O litro do leite, em média, cotado em R$2,31. A saca de soja, em média, cotada em R$114. A saca de milho, em média, cotada em R$57. O quilo do suíno está cotado em R$5,79. O dólar está cotado em R$5,02. O euro está cotado em R$5,84. O grama do ouro está cotado em R$728. 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
0: Vem aí ele, sábio pilheiro. Eu tenho tantos adjetivos para esse homem. Ele que comanda as mais pedidas da programação da Número 1 dos Vales. Refiro-me a Heron Felipe Dalmolin, comandando para você a partir de agora. Máquina e Canto. A gente se encontra no

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1: É só filé.
2: É o filé do filé, chegando aqui. Eu cheguei aqui, tem discussões sobre sobrenomes. O pessoal aqui, isso é bonito, cara. O cara chega numa rádio, o pessoal em vez de estar discutindo futebol, mulher, dinheiro, essas coisas, estão discutindo pronúncias de sobrenome. Isso é cultura, isso é bonito. Parabéns, Carioca, e toda a sua equipe. Vamos com as mais pedidas de hoje. A partir de agora, meio-dia, a gente vai bater papo no Sem Censura. Como esfriou, como refrescou, né? Que coisa impressionante. Meu Deus do céu. Frio total. Alô, Estrela, aquele abraço, parabéns. Hoje é aniversário de Estrela, 150 anos, município aqui da nossa região, aqui próximo, mais antigo, né? Tem Taquari, do Vale do Taquari, que é mais antigo ainda. 1876, não é mole, não. Parabéns à Estrela. Recentemente comemoramos aí com o rodeio, né? Em Estrela, baita de um evento para marcar essa data aí importante. Vamos junto aqui, as mais pedidas até o meio-dia no oferecimento do Hospital Santa Terezinha de Encantado. 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Esses são os parceiros, claro, junto com você. Para começar, tem Bia Frazo. Atenção, não é a Marília Mendonça. Ela compunha para Marília Mendonça. Imperfeita.
3: Você deve

0: beijo, beijão.
1: É a nova da turma do pagode com a participação do Tiaguinho. Beija aqui, entre as mais pedidas da Encanto. Teve também o Teddy Swims, teve a Anitta e a Bia Frazo para abrir os trabalhos nesta quarta-feira, manhã fechando. Muito bonita, né? Amanhã mais frio, rapaz, o dia mais frio, fazia tempo que não batia 4 graus em Lajeado. Amanhã vamos direto para a previsão do tempo, mínima de 7, vai dar uma subidinha da temperatura, 7 também na sexta, sábado já sobe para 12, aí já fica uma temperatura civilizada. Aliás, a festa de maio de Teutônia agradece, né? Que essas temperaturas fiquem um pouco mais civilizadas, sexta, sábado e domingo, e eu tenho ingressos para a festa de maio, se você quer ir, faça o seguinte, manda aí, eu quero ir na festa de maio, manda pra mim aí, 998-39-1001, até as 3 da tarde, vou premiar aqui 2 ouvintes com 2 pares de ingresso pra shows na sexta e também os shows no sábado. Daqui a pouco já passamos aí a agenda completa pra você. Ah, falar em previsão do tempo, chuva? Nada, até segunda, deixa eu ver aqui, só na terça-feira, segunda pra terça-feira tá batendo chuva na previsão do tempo.

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1: The time now is 11:22 a.m.
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1: 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No termômetro, 14 graus.
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0: 11:26. Vamos lá, tocar música, que é o que eu sei que você gosta, que é o que você quer. Por isso tá aqui, ó, aqui com a gente. A rádio mais eclética do Brasil, a número um dos vales. Obrigado pela sintonia. 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Tem uma dupla.
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0: Tá aí, Cleiton e Romário, na festa de maio, sábado agora.

0: Alita Mel e Xande Avião, Dom Dom Dom, aqui nas mais pedidas da sua Encanta FM, Alexandre Pires, Léo Santana passaram por aqui, a Loki com Ziba e a Portugal The Man, também Cleiton e Romário com Zé Neto e Cristiano, Cleiton e Romário, dupla confirmada, é o show nacional da festa de maio de Teutônia que acontece neste sábado, no Parque do Imigrante em Teutônia, no centro administrativo, perdão, municipal de Teutônia, Parque do Imigrante aqui. E a festa de maio vai ter, claro, a transmissão aqui da Encanto, na nossa Ducato Show. A partir das 3 da tarde dessa sexta-feira já estamos transmitindo de lá. E temos sim ingressos, muita gente está querendo, mandando seu recado pro 998-39-1001. Alô, bom dia.
1: Bom dia, Encanto. Aqui é o Paulo Sérgio Preto de Lajado. Queria participar dos ingressos da festa de maio.
0: Boa, isso aí. Esse já é candidato. Adriano Brito, de Arroio do Meio, também. Quer ir na festa? Escreveu aqui. Mais recado. Bom dia.
2: Bom dia, Heron.
0: Oi.
2: O André de Arroio do Meio. Eu quero esse ingresso pra festa de maio.
0: Boa, esse já tá com sotaque apropriado pra festa. Mariela Borges Fritz de Lajado, que aí na festa também. O Joel Fornari de Teutônia, tá em casa, né, Joel? Deixa eu ver quem mais mandou recado aqui. Esse aqui eu acho que já foi. Quero ir na festa. O Joel da Rosa também de Lajado. A Denise Barronio de Encantado. Também tem um recado aqui da Graziella e das meninas do restaurante, mandando os parabéns pra colega, pra Mari, que tá de aniversário. Parabéns, Mari!

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0: A Secretaria de Educação de Teutônia iniciou a distribuição do livro Era Uma Vez em Teutônia, da escritora Leia Cassol, como parte das comemorações pelos 45 anos do município. Mais de 2,7 mil estudantes do primeiro ao quinto ano vão receber exemplares da obra, que também passa a integrar o acervo das escolas. A iniciativa busca incentivar a leitura e aproximar os alunos da história e da cultura local. 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

0: conferindo a temperatura. 14 graus.
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1: 15 minutos pro meio-dia. Estamos tocando aqui as queridinhas da nossa audiência. Um abraço para você que está nos ouvindo no comércio, na agricultura, criando seu gadinho. É, tá ligado no radinho 100.1, sempre com a gente. Obrigadão. 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Danilo e Davi.
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0: O quê? Mas já acabou? Meu Deus, parece que começou agora. Tá aí, o tempo voa. As mais pedidas de hoje, terminando com Lagoon, a cidade. Teve Jota Quest, Tim Maia, Isa, Danilo e Davi. Não mexe nas minhas gavetas. Isso eu digo aqui no Sem Censura. Minhas gavetas, o Gil que vive mexendo nas gavetas aqui. Aliás, a peste tá aí, né? O Gil tá pesteado, rapaz. É, tá, tão conversando com as pessoas aí, conhecendo várias pessoas que estão pesteadas, sei lá do que, esse H1N1, H1N2, N3, N4, dizem que os hospitais estão... Então, um oizinho, Gil, pro pessoal conferir como é que é a voz de um locutor que tá cambalido, combalido.
1: Combalido.
0: É, combalido.
1: É mais ou menos isso aqui.
0: Meu Deus do céu. Não quer cantar uma música?
1: Cara, seria o máximo, né? Tá louco.
0: E sempre tem aqueles que aparecem, né? Não, mas a voz ficou legal, ficou rouca.
1: É, né? É infeliz.
0: O cara doendo pra falar.
1: Isso, isso.
0: Eu sugiro que o senhor faça ali. Alô, seguradoras. Giovanni Gil tá procurando a seguradora
1: isso,
0: certa.
1: Isso, segurar
0: fazer...
1: a voz.
0: Isso, fazer um seguro da voz. Do bumbum tu não quer fazer, né?
1: Não, Giovani? Não, não, não, deixa com o
0: Teta. Não precisa, tá bom.
1: Esse aí o Teta é campeão.
0: Até depois, então.
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0: Luciano.
1: Meu Deus.
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1: Só Jesus na causa aí, nesta cantora. 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Um minuto pro meio-dia.
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3: Vamos às manchetes dos principais portais da internet. Manchete do IG: subregistro de nascidos vivos cai a menos de 1% pela primeira vez. No Terra, cidade no interior paulista lidera ranking de qualidade de vida no Brasil. No UOL, investidores estrangeiros retiram 8 bilhões da bolsa com incerteza sobre a guerra no Irã e inflação. No Clique RBS, Grêmio e Palestino hoje. É, o jogo é às 9 da noite, vou botar pra gravar. No G1, ranking mostra cidades do Brasil com melhor e pior qualidade de vida. E no R7, cúpula do PL quer que Flávio coloque tudo na mesa sobre relação com Vorcaro. 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
3: Hoje eu vou fazer diferente. Antes de passar a bola pro âncora titular, eu vou descarregar aqui as pessoas que estão querendo ir na festa de maio e dizer que até as 3 da tarde eu vou entregar dois pares de ingressos. Um par de ingressos para sexta-feira e o outro pro show de sábado. Então fica ligado. O André Luiz Lindemann, nosso querido ouvinte de Canabarro Teutônia, tá aqui mandando sua inscrição. Basta mandar e dizer, tá, pessoal? 998-39-101. Eu quero ir na festa. Paulo Roberto Speaker, fazendo a Vila Nova também. Ainda Carmen Siqueira Schmidt, não botou a cidade, bota aí a cidade aí, Carmen. E Aline Melo, de Vale Verde, querendo ir nessa baita festa nesse fim de semana também. Temperatura nesse momento e eu passo a bola pra Teta Rodrigues. 14 graus.
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1: Vou fazer essa música aqui em homenagem ao meu amigo eletricista, que faleceu há poucos dias vítima de causas naturais. E as últimas palavras dele foram: tem certeza que desligou o disjuntor?
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2: Ah, meu Deus, meu Deus, amigo! Meu amigo Diego Volk!
3: De novo, essa linha!
2: E aí, o papai não passa nada!
3: Por que não vareia?
2: O papai parece aquelas redes lá de Santa Catarina que fazendo aquele arrastão dos peixes.
3: Ah, pra pegar os caranguejos?
4: Não, é tainha.
3: Tainha. A ostra. Ostra.
4: O que tu tem, Giovanni? Você está meio engasgado?
5: Não, cara. Não, eu só tô meio afônico, assim, a voz tá querendo ir embora, não
2: sei. Evita falar.
5: Tá, desculpa.
2: Graças a Deus, ele não vai falar muito.
6: Ih, cara.
2: Vagabundo.
6: Eu ia dizer pra tu largar a noite, mas usando essa lógica do carioca, continua saindo na noite.
5: Não, eu não saio, cara, eu vou dormir cedo.
4: Tudo que não começa com essa daí, Gil.
5: Como assim? Me explica.
4: O diabo sabe, como dizia Adriano Moraes, o diabo sabe não porque é o diabo, assim porque ele é velho.
6: Olha pra mim, tá louco. O Teta falou no diabo,
5: não, meu. Não se benzeu.
4: Sai daí. Ô, gente, chega na maluquice do seu rádio. Um debilitado, outro meio estourado. E assim.
6: Eu estourado.
4: É, caroca, tá bem?
2: Eu tô bem.
4: Então tá tudo bem, vamos dar um molinho, tudo certo.
6: Se ele é o debilitado, carioca é o estourado, eu sou o quê?
2: Não sou estourado, coisíssima nenhuma. Agora caiu a ficha. Não fala tua língua, cara.
4: Falando em cair, gente, tem uma ouvinte nossa, não vou falar o nome dela pra manter aí, né, o sigilo. Ela mandou uma foto de presentes pra bancada aqui.
2: Não acredito.
4: Não, gente, eu quero dizer um negócio pra vocês. O primeiro que se manifestou, eu não vou pegar esse presente, porque eu vou destinar quem quer que realmente vai usar. Vocês querem saber o que é esse presente?
5: Eu quero.
6: Vamos lá.
4: Uma ouvinte mandou a foto de duas caixinhas de Tadalafila.
5: Eu quero.
6: O que é isso?
4: Tadalafila é pra você ter mais desempenho, né, Giovanni? Você pode dar...
6: Desempenho? Onde?
4: Pode fazer 3, 4, é isso?
6: Tá correndo?
4: Pode fazer 3, 4.
5: Tá, mas isso aí tu não tinha me falado que era pra garganta?
4: Não, meu, não.
5: Ah, nada. Desculpa, cara, não, então esquece.
4: Isso aí. Eu cheguei pro Papael e ele perguntou: o que é Tadalafila? E eu disse: é um negócio que te dá um empenho de você poder conseguir.
3: Eu achei que era tá lá na fila.
4: Não.
3: O cara tá lá na fila.
4: Você conseguir fazer 3 vezes o mesmo resultado.
3: Mas isso me interessa?
4: Aí diz o Papael: meu Deus, um diminuidor.
6: Escuta, deixa eu aproveitar sobre estourar ou não estourar, porque quando eu cheguei aqui em 2020, né? Vivi pra Encantado,
5: no Vale.
6: O Teta já tava estourado.
4: Sai fora, meu.
5: Como assim?
6: Já era uma celebridade.
4: Ah, o Bima veio muito,
6: estamos diante do criador de Teta Rodrigues, que é o carioca.
4: Verdade.
2: Cara, sabe, tem coisa que a gente se arrepende, né?
6: Tem que assumir.
2: Não lembra isso, cara.
6: Tem responsabilidade. Eu queria te perguntar, carioca, quando é que exatamente tu notou que o Teta estourou?
2: Ah, cara, desde pequenininho ele já estourou.
4: Sai daí essas coisas aí, gente. Falar na minha comunidade, onde eu conheci meus amiguinhos, todos falavam
2: cara,
4: isso.
2: Cara, ele já era estourado na Barra do Guaporé.
6: Já tava estourado lá.
2: Na Barra do Guaporé.
4: Foi onde tudo começou, é.
6: É, porque eu achei que tu não tinha estourado até casado.
4: Sai daí, meu. Epa! Sei que essas pinóias aí, o pessoal vai acreditando nessas coisas aí. Até minha esposa tá acreditando em ti aí. Essas coisas aí que
6: tem falado com ela?
4: Gente, vamos lá! Esse é o motivo da gente estar aqui, fazer seu dia melhor, te dar mais aí, gente. É isso aí, caroca, tudo certo? Vamos lá!
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4: Feito! Gente, hoje é dia 20.
2: Para de falar data se tem reprise, meu.
4: Mas foi o Papael que disse que tinha que falar.
6: Por mim, a reprise que é a bicha.
4: Hoje é dia, fala aí a bicha. Hoje
2: então
4: é dia.
2: Fala que a partir da meia-noite é dia.
4: Hoje, dia 21, a partir da meia-noite. É isso aí. É. Até meia-noite, é dia 20.
3: Essa reprise eu tô só aguardando pra depois ir no sindicato.
2: Isso. Para, meu! Não faz faz isso, cara? Por que que tu vai cobrar?
3: Quero receber, é duas vezes,
2: não, não, não, não, não, não, não.
3: Tá no contrato uma só.
4: Não, comece com essas coisas aí. Hoje é dia das abelhas, viu, gente? Olha aí.
2: Olha aí. Sabe... Ô, abelha rainha, faz de mim instrumento do seu prazer. Sim, e de sua glória. Pô,
4: olha aí.
3: Perdemos um soldado.
4: Ô, gente. Mas
2: é Maria Bethânia.
4: Uma dúvida que eu tenho, por favor, me ajude, Papael, se você sabe dessa dúvida. Abelha tem um ferrão na bunda, né?
3: Na sua?
4: Não, não, cara, não.
3: Nunca tem ferro na bunda?
4: Não, não,
2: tu
4: não.
2: Sabia que a abelha, depois que ferra, ela morre?
4: Ela morre, viu?
3: Exato. Salvem as abelhinhas.
4: Ô, Thelmo, seja bem-vindo. Como é que funciona?
3: Ela perde o abdômen.
4: É. Mas realmente o ferrão tá na bunda.
2: Tá grudado no abdômen e vem tudo junto.
3: Exato.
2: Olha a pepita! Olha a pepita!
4: Olha aí! E como é que a abelha sabe que ela, na verdade, ela vai se defender, mas vai morrer? É um negócio meio esquisito, né, gente?
3: É verdade. Inclusive, as abelhas têm uma consciência coletiva enorme, então elas se sacrificam pelo todo.
2: Cara, é o amor. Olha, olha, é o amor pra salvar a colmeia, que nem os kamikazes japoneses. Ah. Era o amor à pátria, ao Japão, e eles atiravam os aviões contra os esquadrões de navais.
4: Não.
2: Das marinhas americanas e também em base e quartéis generais, eles atiravam os aviões e não era bombas, eles iam lá mesmo.
4: Não é isso, não.
3: Vai contar piada do instrutor.
4: Não é isso.
6: Sim, sim, vai falar do vô dele.
4: Não, não é isso, eu quero falar pra esse pessoal do Japão, dos aviões, não tinha nada a ver com isso que você falou, cara.
2: O quê?
4: Eles caíram porque eles não abriram os olhos.
2: Cara, não faz isso. Os kamikazes eram isso, cara. Eles davam a vida pela pátria.
4: Ah, entendi. Hoje, então, dia das abelhas, dia do pedagogo, viu, gente? Hoje é dia do auxiliar de enfermagem, viu, gente? Olha aí, hoje é o nosso amigo Mau Mau que dá as informações pra gente, ele é auxiliar de enfermagem.
2: É verdade, aquele que teve aqui?
4: É o Mau Mau que teve aqui falando dos objetos que...
2: Isso, que são introduzidos. São retirados depois de introduzidos.
4: Olha aí, e hoje também é o dia, gente, que ajuda muito o povo brasileiro, o dia do medicamento genérico, viu? Olha aí.
2: É verdade. Leve em conta na receita do cidadão.
6: E pensar que a gente viveu hoje parece impensável tu viver sem o genérico.
2: É verdade.
6: Até 99 não tinha, essa lei foi criada lá em 1999, é recente.
4: Verdade.
6: E o cara pagava uma fortuna por várias vezes um médico receita uma marca e não o remédio, tu vai na farmácia e é metade do preço.
2: Mas
6: do
2: tem muita gente. E tu sabe que nos consultórios médicos tem os representantes dos laboratórios, né? Então tinha muito médico, sabe uma coisa? Eu vou receitar esse remédio aqui do laboratório tal, porque, né, tinha uma certa afinidade.
6: Entendi.
2: E aí, no momento que surgiu o genérico, isso aí atrapalhou muito.
4: Mas dizem, não sei, gente, é o que eu escutei.
2: Foi aí, Heron, que o Heron tá indignado.
6: Não, é que tá baixo aqui.
5: É o primeiro tentar.
3: Eu já aumentei.
5: É o primeiro.
4: Aí, ó, tá igual.
2: Aí. Alô!
4: Aí, ó. Ô, Heron, dá uma nem me ajuda. Dizem que o efeito não é o mesmo do tradicional,
6: gente. Não, não é verdade.
4: Não é verdade isso,
6: não,
4: né?
6: Não é verdade.
4: Não é, então.
2: Mas não é o mesmo, não é o mesmo.
6: Mas o princípio ativo.
2: Fórmula. Princípio ativo,
6: fórmula.
2: Só um minutinho.
4: A fórmula.
2: Mais uma bebida, cara.
6: Claro. Isso aí é só marca.
4: Isso aí só muda.
6: Tem marcas mais conhecidas, só isso.
4: Exato. Então hoje são os dias aí, a gente passa pra você, viu? Nossos amigos, que ela está chegando.
2: Ui.
4: Oi, Xaxá.
6: Olha que voz linda, rouca, sensual.
4: Olha aí.
5: Eu tô parecendo o Rod Stewart.
4: Como é que ele vai fazer hoje, Garoca?
2: Pois é, tá vendo?
5: Se tu não me arrumar a injeção, não vou, né?
4: Não, tu acha que vai dar logo assim, meu?
5: Vai sim.
6: O maior interessado em saber como que vai fazer sou eu.
2: Pois é, cara, e outra coisa, meu, outra coisa. Já era pra ter tomado, meu.
5: Não, mas nós estamos esperando.
2: Tá bom, vai lá.
6: E o plano B?
5: Se for pra UPA, só até lá pelas 8 da noite.
2: Ai, meu Deus.
6: Olha. Bom, desde já eu digo que pra mim a voz tá excelente.
5: Acabou.
6: Não faz isso. Em todas as condições de assumir as 3 da tarde.
2: Só um minutinho, o Negão tá aqui, tá?
6: Ah, é, garoto.
5: Não, mas eu acho que vai dar certo.
4: Como é que é, Carioca? Até as 5,
2: o Negão tá aqui.
6: Quer dizer, Carioca, que além de reserva do Teta no Sem Censura, tu também é reserva do Gil, tá isso?
5: Não, tá chorando. Ele vai ser convocado,
2: não é só
5: uma
2: composição, o Heron vai até em 5 e não é sua.
4: Aí, ó, tá resolvido.
6: Não, não tá, não.
4: Aí, uma salva. Gente, Eu quero dar os parabéns pelo coleguismo de Heron Damolin.
6: Eu gostaria muito, mas eu tenho um compromisso posteriormente agendado.
4: Heron Damolin fez sinal pro Garoacó, até assim que eu vou te ajudo. Uma salva de palmas, Heron Damolin.
6: Aê, muito obrigado, pessoal. E digo aqui, pode gravar aí. Se eu puder, eu faço.
2: Mas eu gostava do Gil das Antigas. Lembra que era a maior reclamação da galera?
4: É, porque
2: as trocas de horário. Trocas de horário chegavam. É? O Gil trocava os horários na hora que começou. Ô, Gil, já que tu trocou aquela vez pra mim, tu tem como? Não, cara, eu tenho compromisso. Cara, eu tenho compromisso até que a galera se diga louco, Gil.
6: Tu sabe que eu sou um cara mala pra algumas coisas, você sabe, né? Mala pra algumas coisas e o cara vai ficando velho, vai ficando mais mala ainda. Tu só acentua aquilo que tu já tem pela natureza.
4: Sim, que naturalmente. Você
6: vem... Eu sinceramente confesso aqui pra vocês, eu não gosto nem assim, ó, sei lá, meu irmão diz no mesmo dia, vamos tomar cerveja hoje? Bah, cara, hoje? Pô, se tivesse avisado 2 dias, 3 dias antes, certo, ia dar certo. Uh-huh. Mas no dia?
4: Uh-huh. Não. Tem uma coisa que eu não gosto, nunca falei isso pra ninguém. A coisa minha, assim.
6: Fala.
4: Não sei se vocês... talvez
2: isso já é o que aquilo que eu pensei, mas todo mundo já sabe. Todo mundo já sabe, o senhor não precisa falar.
4: Eu não gosto, pelo amor de Deus.
2: Calma. De mulher.
4: Não é isso, cara. Não sei se vocês vão concordar comigo. Se é da família, tudo bem, mas receber visita sem ter avisado, assim.
6: Mas isso
2: eu não gosto.
6: Isso ninguém gosta. Na verdade, é falta.
2: Cara, e principalmente falta domingo.
4: Falta educação. Será que eu cara, a minha educação?
2: Cara, eu detesto receber educação. Visita domingo. Domingo, pra mim, eu não gosto de receber visita.
6: Não, e olha aqui, ó, sério, em países, eu sempre ouvi falar isso, que na Europa, país mais evoluído, blá, blá, blá, ninguém visita sem avisar antes, cara.
4: É.
6: Dizem que lá é falta de educação, é uma cultura mais... Né? É. O cara chegar e, claro, né, tu pode chegar num momento ruim.
4: Mas, é verdade.
6: Né, imagina o Teta, finalmente marcou, depois de 2 meses, aquela noite de amor.
4: Que isso, por que tá montando essas coisas aí?
5: Ô, meu, eu logo que eu casei, quando eu fui morar em Venâncio, eu tinha o meu padrinho, o Zé Raimundo.
2: O senhor tá morrendo?
5: O Zé Raimundo. O Zé Raimundo, ele tentou ir me visitar 3 vezes. Cara, foram as 3 tentativas de um infeliz. Na época, a gente tava começando o relacionamento, foi morar sozinho, né? Cara, quando ele chegava lá em casa, eu tava onde?
4: Aonde?
5: Papu.
2: Cara,
5: Não, em casa. É que a.
2: Na cama.
4: Ô, gente, mas seja sinceros aqui, eu nunca fiz isso. Isso é verdade. A verdade eu digo. Alguém bateu na porta de vocês alguma visita e alguém de vocês não abriu e escutou a visita chegando?
6: Não, eu nunca
5: fiz isso.
4: Tu já acabou de falar
5: isso?
4: Que fez,
5: não,
4: viu?
5: Não.
6: É que no interior, eu sou de São João do Polesne, que é interior, aí é costume, as pessoas vêm mesmo.
2: É, isso
6: aí.
2: Tem luz elétrica lá?
6: Tem,
4: meu, tá louco?
6: Claro. E aí é costume na casa dos meus pais, seguidamente eles recebem visita aqui sem avisar.
4: Ah, já tô te falando, eu na casa do teu pai eu vou ir sem avisar, viu?
6: Não, e é direto, como é fim de semana e eu só vou no fim de semana, né?
4: Aí,
6: chego lá, volta e meia aparece uma visita, direto.
4: Aí, ó, tu quer?
2: Ainda mais tu chega sem avisar, porque eu lembro muito bem quando eu comecei a fazer as festas com aí, pelos interiores, aí, né? A gente cortava aqueles caminhos, chão batido, paboqueirão, sério, canudos. E às vezes se perdia no caminho, né, Teta?
4: É isso aí.
2: Aí era eu, Teta e o Cebolinha. Eu falei, não, para naquela casa e eu vou perguntar. E os dois falavam, não, Carioca. Aqui é assim. É. Na colônia é assim,
4: vai tomar amigo. Tiro.
2: Tu vai tomar tiro.
4: Ainda mais que tu é. Chegando o Charlotte mais uma vez.
6: E antes de mais nada, um beijo para os estrelenses.
2: É verdade.
6: Estrela de aniversário.
5: 150 anos hoje.
7: Uou.
6: Parece que foi ontem, né, Gil?
5: É verdade.
6: Você já era vivo?
5: Cara, eu morei em Estrela.
4: Olha aí.
5: Eu morei em Estrela.
6: É mesmo?
5: Muito bom de morar em Estrela.
2: Eu morei,
5: né,
2: morei 6 anos em Estrela.
5: É muito bom de morar ali, cara.
2: 6 anos em Estrela.
6: Você pretende morrer lá, não?
5: Não.
4: Morrer.
6: Só não morre aqui, tá?
5: Não.
4: Ei, paga esses assuntos, todo mundo feliz.
2: Que tem?
4: Ela vem com esses assuntos e morre.
2: Mas, tenta, bota uma coisa na tua cabeça. Um dia tu vai morrer.
4: Eu sei, mas fica com esses assuntos. Todo mundo fala 150 anos em Estrela.
2: Isso aí eu te avisei uma vez.
4: Sai daí. meu. Sai daí, sai daí.
2: Você tem medo da morte, Teto?
4: Eu não tenho, mas ele não fala disso.
2: Calma, como não tem? Toda vez fala em morte dos cibens, ah, mas tu sai da casinha, meu.
4: Não, mas eu fico triste, porque nós estávamos falando 150 anos de estrela.
6: Ah, eu fico triste.
4: É ou não é, Teta Cover?
6: Bem triste.
4: Isso, nós festejando 150 anos, aí vem ela.
2: Cara, mas um dia alguém vai chorar no teu buraco, eu, cara. Sei.
4: Vamos seguindo.
6: Senhor, tu vai ser enterrado.
4: Sai daí, meu, sai. Opa! Saca essas coisas aí. Quem é que está de aniversário hoje?
6: Gente, a cantora Cher está com 80.
4: Ai, beleza. Eu sou fã dela, assim, ó. Eu gosto dessa música.
6: É do You Believe in Life After Love.
2: Ah, então canta.
6: Você, do You Believe in Life After Love. Você acredita na vida depois do amor?
4: Olha aí, que legal, que lindo.
6: Oh. Que lindo.
2: Lindo mesmo.
6: É a cantora, atriz, 80 anos de idade. O Cauã.
2: 80?
6: 80.
5: Não, ela, 80. Ela comeu o formol.
6: Meu Deus.
2: É verdade.
6: O Cauã Raymondi, 46 anos.
2: Cauã Raymond.
6: Chato, fede, ronca.
2: Olha aí, como é que tu sabe? Como é que
6: ele deu em cima de mim muito tempo.
2: Mas como celebridades dão em cima de ti, Chalão?
6: Não, meu amor. E aliás, ele não é tudo isso, viu? Vou dizer pra vocês.
2: Ah, é? A massaveira que eu digo.
6: É. O padre Marcelo Rossi tá de aniversário hoje.
4: Olha aí que legal.
2: Como é que ele tá de saúde? Como é que ele tá de saúde?
5: Não, cara, é só... Bem. Eu assisto ele domingos de manhã.
4: Ele tá bem.
5: 6 horas da manhã. Cara, ele tá bombado.
6: Parece o Arnold Schwarzenegger.
4: Ele tá forte, gente.
2: Ele entrou em depressão e ficou magro.
4: Sabia que a academia faz bem pra depressão, isso, é? Caminhada, atividade física.
5: Isso é verdade.
6: Deve estar tomando whey e creatina.
4: É verdade.
2: Mas o que que faz o whey e a creatina, Charlotte?
6: Com massa muscular, massa magra.
4: Elas aumentam a tua...
2: Diabético pode, Charlotte, tomar whey?
6: Não sou médica pra lhe responder. Consulte seu médico, tá?
2: Desculpa.
6: 59 anos pra padre Marcelo Rossi. Lucélia Santos, que foi a namoradinha.
2: Escravizaura. Ah, eu me lembro, cara.
6: Das novelas das 6, novelas de época.
2: Escravizaura.
6: Olha aí.
2: Era uma escrava branca.
6: Isso, 69 anos. E o Renato Teixeira, 81 anos. Que é um compositor maravilhoso.
2: Ah, eu gosto.
6: Tocando em frente. Romaria é dele.
2: Ele é mesmo daqueles pantaneiros.
6: Almir Sater, né? É parceiro dele.
2: Eles são cantores pantaneiros. Exaltam o Pantanal.
6: E aqui na Univates, acho que ano passado, foi, teve um show.
5: E a filha dele é atriz.
2: Quem?
5: A filha
2: do. Truma?
5: Não. Ela tá nessa novela aqui, é uma cuida.
4: Ô Gil, terminou. Oi. Aí, quem mais tá de anime?
2: O Gil tá parecendo a múmia, lembra da múmia aqui do seis?
4: Enigma da múmia.
5: Cara, um abraço, ela já foi segurança aqui, a Silvane Gregori, a Grace Thaís
4: Barley. Ele conhece tudo, bombeiro, segurança, tudo.
2: Essa sua área de atuação?
5: O Ronaldo Chaves também. A Roseli Pereira, lá de Venâncio, a esposa do Arce.
2: Sim.
5: Beijo, Rosi. Ainda a Marisa Bastos. O Leandro Amaral, muito tempo, trabalhou ali na Popular. Grande Leandro. A Gislaine Vettorazzi. Noemi da Silva. O Adilson Lazzarotto. Vanderlei Nadim. Drani Borba, de Bom Retiro do Sul, e ainda a Diva Silva.
4: Ô, gente, eu posso mandar um beijo especial à minha filhada.
2: A
4: Maíra. Beijo, Mati.
2: Quantos aninhos a Maíra tá fazendo?
4: Acho que ela tá fazendo 14 anos, não, 16. Ai, meu Deus do céu.
2: 17, eu acho, cara, porque ela era...
4: Acho que é 17. Essa
2: Maíra desde pequenininha, cara.
4: É minha filhada. Uma beijo, acho que é 17.
2: É, por aí.
4: Heron Felipe Dalmolin.
6: Ah, eu não sei qual que eu escolho, tanta frase boa.
4: Não, manda aí, vai.
6: É a minha gripe. Vou. Três, pode ser? Três?
2: Pode ser.
6: Ele merece, o Gil merece.
2: Merece. Até porque ele não pode falar.
6: Eu estou a um espirro de pedir música no Fantástico, Giovanni Gil.
2: Essa é boa!
6: Tô com uma gripe tão forte que eu já comecei a dividir as minhas coisas, Giovanni Gil.
4: Olha aí!
6: Minha gripe evoluiu tanto que eu já tô vendo a luz do micro-ondas no fim do túnel, Giovanni Gil.
4: Seguindo, Gil!
5: Vamos lá, com o tempo a gente perde o cabelo, colágeno, massa muscular, disposição, até visão. Mas a gordura da barriga, hein? essa ativou o modo vida eterna. Opa! Carioca.
7: Ai, meu Deus, o Gil com o estado que ele tá, debilitado, ele vai escolher um pensamento desse tamanho.
4: Vai.
7: É muito burro. Muito bem, saudades daquela época.
4: Ai, meu
7: saudades
4: Deus.
7: Daquela época que eu não tinha saudade de época nenhuma.
4: Essa aqui, gente, é eu mandando pra ele dar um olhinho, viu, gente? Ai, ai, ai. Admiro quem dorme às 9.
6: Sobrou pra mim.
4: Porque meia-noite eu ainda estou fritando frango às vezes.
7: Olha aí.
6: O Carioca me manda mensagem 10:30 da noite, eu vou ver 5 da manhã.
4: Ah, não foi segunda que ele te mandou?
6: Ele manda seguido.
7: Manda, mas eu não sabia que tu dormia na tua cama de cristal tão cedo.
6: Desculpa, última frase que é sensacional.
4: Ai, meu.
6: Tô respirando igual um chevette subindo o morro, Giovanni.
7: Boa, boa, boa.
4: Muito ai, bem. Gente, vamos seguir. Calma que eu vou botar o teu aqui, meu. Olha aqui, seguindo, foi.
6: Faca pra você. Vamos então com a notícia. Você está pronto, Gil?
7: Não, é eu.
6: Não está.
7: Então vai sobre mim. Pastor.
6: Então, Carioca nos traz a informação. Homem fica perdido na mata após discutir com a esposa e toca um saxofone para guiar a equipe de resgate.
7: Olha aí! Cara, se fosse o Gil, ele tocaria um pistão com franja.
4: Ele é saxofonista! Olha aí! Ô, gente, diz que o saxofonista fica um monte de baba dentro daquilo lá, gente.
7: Ah, é?
4: Eu já vi o pessoal limpando aquilo, saía.
7: Que nojo! Eu toquei muito na escola, é flauta doce, sabe? É. E aí o seguinte, sabe uma coisa? Eu era bom naquilo ali, então vou aprender a tocar saxofone. Cara, que instrumento difícil.
4: É. O senhor tentou tocar Baba Baby?
7: Baba Baby. Cara, ele fica babado mesmo na palhinha ali.
4: O saxofonista tem de dois tamanhos, quais são os nomes disso aí? Me ajuda aí, Arão, vai.
7: Qual dois nomes?
4: Tem aquele grandão e tem o...
7: Ah, ele tá falando da tuba.
5: Não, tá falando trompete.
4: É. Sax é sax.
7: É. Não, sax é sax.
4: Quais são os nomes disso aí? Me ajuda aí, Arão, vai.
7: Qual dois nomes?
4: Tem aquele grandão e tem o...
7: Ah, ele tá falando da tuba.
5: Não, tá falando trompete.

0: intestino.
1: Aí tem o trompete.
2: Como é que eu varo do tipo de intestino?
1: Que babá, que piadinha. Tem o, tem o trompete.
3: Agora fala, meu!
0: Não, não é piadinha, não. É pro pessoal entender. É aquele tipo intestino, assim, curvado. É,
1: eu acho o sax parecido com o intestino.
3: Intestino?
0: Intestino grosso.
1: Eu nunca vi o intestino.
0: É verdade, pode olhar se não é igual.
2: Não, vai, não, vai lá. Não, olhar. Cara, tem um assim, velho. Tá, tá doido?
0: Tá, ah, tá, vamos lá, seguindo o negócio. Que foi bem, Herói.
3: Comparação meio esdrúxula, né?
0: Ah, beleza, desculpa.
1: Trompete, que é aqueles que dá... Tipo uma corneta.
3: Entendi. É, o que usam nas bandas,
2: isso,
3: né?
2: Isso,
3: nas
2: isso,
3: bandas
2: isso,
3: alemãs.
1: A tuba, que é a grandona. E tem um... Como é que é aquele que puxa um... Parece um serrote que o cara fica puxando assim. É o trombone.
3: Trombone.
1: Ah, isso. Tem que ter fôlego.
3: Aquele é o trombone.
0: Aqui o pessoal da colonização alemã.
3: Tem o instrumento do Giovanni Gil.
2: Não, não, não.
3: O pistão com franja.
2: Nunca toquei isso aí.
0: Tá, vamos seguindo. Vai, Garoca.
3: Australiano de 50 anos foi para as montanhas só com um instrumento após uma discussão matrimonial. Ele ficou perdido. Aí ele bebeu água da chuva, se abrigou em caverna antes do resgate. Esse australiano preferiu... ser identificado por apenas Mateo, foi registrado após a equipe de resgates seguirem o som do saxofone.
0: Ai, olha aí, lindo.
3: Gente. Aí ele começava a tocar lá e isso foi no dia 15 de maio, hein? O homem de 50 anos entrou na mata depois de discutir com a esposa. Não é você, Gil?
0: Olha aí,
3: com
0: Gil.
3: Uma música?
2: Não, não, não. Com
3: certeza?
2: Não.
3: Se perdeu ali na mata?
1: Presta atenção que tu vai comentar a notícia, Gil.
3: Olha aqui, ó. Claro. Ele entrou na mata depois de discutir com a esposa em casa e ficou perdido por 7 dias.
0: Meu Deus!
3: Nas montanhas de Taichung, em Taiwan. Saúde. Em Taiwan, cara.
0: Atim.
3: Segundo o jornal Taipei Times, Mateo foi para a mata sem comida, roupas adequadas.
0: Foi pra mata.
3: E aparelhos eletrônicos. Ele levou apenas um saxofone e foi tocado para alertar os socorristas sobre o seu paradeiro. E ele precisou beber água de chuva e se abrigar em uma caverna para sobreviver. Que isso, cara?
0: Olha aí, gente.
3: Corpo de Bombeiros de Taiwan informou ter recebido uma denúncia de que um cidadão estrangeiro estava desaparecido em área remota. Uma operação de resgate foi iniciada e no dia seguinte as equipes localizaram o infeliz.
0: Meu
3: e com
0: Deus.
3: O auxílio de drones, mais a forte chuva e o solo instável impediram que o socorrista fosse até ele lá. E até que o resgate fosse possível, ele recebeu alimentos pelo drone.
0: Olha aí, cara. Que coisa, né?
3: O resgate foi realizado. Aí, após socorristas caminharem por alguns dias,
0: sim,
3: foi encontrado vivo e sem ferimentos.
0: Ainda bem, né, gente? Amém.
3: Tá ótimo.
0: Que bom.
3: E segundo aí os representantes dos bombeiros, a chuva foi essencial para manter o tararaca vivo e hidratado.
0: Acrescentou que a caverna
3: protegeu das condições climáticas e uma possível hipotermia. Imagina se ele vai lá na caverna e tem um...
0: Um leão.
3: Bah, eu me borrei todo assim, né, cara?
1: Eu queria o comentário.
3: Mas me borrei fazendo...
1: Gil, foi comentário, Gil.
2: Não, cara, eu acho que na verdade, ele, como ele se estressou com a mulher, ele queria pra um lugar bem longe pra ele poder tocar o sax. É que eu fiquei sabendo que ele era muito ruim no sax. Então ele teve que ir pra um lugar bem longe pra ele poder tocar, senão eles iam matar ele.
3: Tá aí o motivo da briga.
0: Aconteceu um negócio, claro. Aconteceu um negócio na minha cidade. A mulher do cara saiu com um policial.
2: Ah, é?
3: Puxa, mas... Como assim, cara?
2: Por quê? Ela tava sendo ameaçada?
0: Não. Teve uma relação, vamos dizer assim.
3: Ah, uma guampa?
0: Isso, com um policial. E o cara deixou dela. E um dia a polícia, o cara tava andando no asfalto, né? Adivinha, a polícia veio atrás dele.
2: Isso, com a sirene ligada.
0: E ele continuou andando. E o policial, meu Deus, e correndo atrás dele. Ligou pra Lajado, ligou toda a região PRF, né?
2: Ah, cara, fizeram uma mobilização.
0: Aí conseguiram atacar ele.
2: Ufa.
0: E o cara perguntou ao policial, por que tu não parou no primeiro momento que eu te chamei, né? Diz ele, não, é que um policial saiu com a minha mulher, eu pensei que tava querendo devolver.
2: Que palhaço.
0: Gente, o Tasca mandou um oi, diz que é fã da rádio aqui, tá escutando a gente aí.
3: Tasca, manda um abraço pro mano do Fretes também, tá sempre ligando.
0: Ele disse aqui, o que o Tadala, gente, eu não sabia que o Tadala é bom pra língua, ele botou aqui, viu?
3: Ah, língua?
2: Ih, cara, pra língua.
3: Por quê?
0: Eu não sei.
2: Será que adormece?
0: Eu não sei.

0: não sei.
1: Experimenta, Gil, faz a experiência.
0: Sim, vou. Já que eu vou ter que tomar
2: Peraí, cara, só um minutinho, pra que é o Tadala aí mesmo?
3: O Tadala é o teu nosso ouvinte, o Fábio, acho que mandou esses dias, diz que é pro coração, dizem que é.
1: Isso.
2: É verdade.
4: Claro que é pro coração, porque o cara às vezes perde o amor, pô, amor por não ter desempenho sexual. É pro coração, sim. Vai perder o amor da vida dele, não, tem que ir lá, tem que funcionar na hora, né?
3: Ai, meu Deus, não é isso, cara, ele falou.
1: O Tadalafil é um medicamento vasodilatador indicado para tratar a disfunção erétil, a hiperplasia prostática benigna.
2: Olha,
1: ou seja,
2: lei da receita
1: aumentada. Ele e tá... hipertensão pulmonar, Gil.
2: Olha aí, eu preciso tomar.
1: Ou seja, tu pode dizer pra mamuxa que tu tá tomando isso para hipertensão pulmonar.
2: Olha aqui, ó, nosso ouvinte. Vocês notaram que foram três pepitas no programa de hoje?
3: Gente, quer dar salva de palmas? Quando falou de Tadala, falando uma convicção.
1: Não só isso, eu sempre digo, é o IA, não sou eu.
3: Que susto que tu me deu.
0: Gente, vocês já viram que o Viagra, se tu partir ele no meio, ele tem duas cores.
3: Eu não sabia.
0: É, tá tomando inteiro.
3: Olha aqui, ó.
2: Do Giovanni Gil.
3: Olha aqui, gente, rapidinho, ó. O ouvinte mandou, ó. Quer ver? Alô, ó.
5: Querido, vou dizer de novo, respondeu o carioca. O Tadala, ele.
3: Ó, ele mandou, ó. Tá ligando o pessoal aqui, ó.
5: Ele é um remédio que foi criado pra ajudar nos batimentos cardíacos e na circulação sanguínea, né? Mas como ele é, né? Ele tem essa vaso função excelente.
3: Ó, viu? Ele botou aqui, ó.
5: Ele acaba abrindo os corpos cavernosos, né? E com fluxo intenso de sangue, daí vocês já viram.
3: Isso. Olha aí, gente. Olha aí,
2: corta! A quarta pepita!
3: Aí, eu tomo todo dia antes do treino, um Tadala, ele botou aqui, ó, gente. Quem? Olha aí, ó. O nosso ouvinte aqui, ó, lá da de Bento Gonçalves, o Carlos.
2: Então ele malha com a barraca armada, isso.
3: Olha aqui, ó, ele botou o Tadala, um ouvinte botou o Tadala, é pra endurecer a corda pra poder jogar sinuca. O André botou aqui, ó. Valeu, Dé, abraço pra você. Quem mais aqui, ó? Deixa eu ver, ele mandou mais recado. Ah, Leni mandou recadinho. Ô, Leni, oi!
0: A Leni tá usando o Tadala?
3: Não, calma aí, oi.
6: Olha meus tararacas no meu coração.
3: Beijo, Leninzinha!
2: E aquele energético do carnaval que foi uma sensação, que era um energético, era um refrigerante.
3: Não
2: era
3: funciona,
2: energético.
3: Não adianta, não funciona. É,
2: aquilo só usaram o nome, né?
1: Eu, Teta, dando a receita aí, ó.
2: Tomou, Teta? Tu tomou?
3: Não adianta.
2: Teta, gemada, Teta.
3: Gemada, como é que é gemada?
2: Gemada com amendoim.
3: O que que faz isso?
0: Mas machuca o nariz.
3: Diz que o efeito do amendoim não é o amendoim, viu, gente?
0: Não, ele machuca o nariz, viu?
3: Na verdade, é a casca do amendoim.
0: Olha.
3: E a da molinha é a casca do amendoim.
1: É pra limpar o colo ali, né?
3: É quanto mimo aqui. A Zê mandou um beijo. Beijo, Zê. Fica com Deus.
2: Uma vez eu fui numa casa que botaram um anúncio, precisava de um reprodutor.
3: E aí?
2: Eu fui lá, né? Pra ganhar um dinheiro, louco por dinheiro.
3: E aí?
2: Mas só que tinha umas condições. Tinha que ter 30 o tamanho.
4: Nossa!
3: Meu Deus!
2: Aí eu toquei a campainha e ela olhou pra mim, eu tava com as mãos pra trás. E ela diz, mas como é que o senhor tá com as mãos pra trás? Com o que tu acha que eu tô querendo tampar aí?
4: Opa! Água de boa, é boa!
3: Não aceitamos propaganda enganosa aqui. Não aceitamos isso. Não pode, papai. Alô?
7: Gurizada, tudo tranquilo?
0: Ó, Jonathan.
7: Ah, pra que serve o Tadala? Pra deixar elas felizes, né?
4: Isso aí.
7: Dá uns 3, 4 pro velho. Pronto. Se foi.
3: Ô, Jonathan, eu não vou perder, tu deixou picando. Então acho que eu tinha que ter tomado 10, porque a Leni não ficou feliz. Também, cara. Ele deixou picando, Jonathan, eu te amo.
0: Vai vir dose dupla hoje pra cima de ti.
3: Eu gosto dele, cara. Eu gosto dele.
1: Dá o tapa, depois chora.
3: Ele disse que pode fazer piada, que ele não fica bravo. Alô, oi.
8: Ei, essa vaca aí vocês não querem vender?
3: Que vaca?
8: Vai tomar.
2: Só pode ser o Ricardo.
8: Uma vaca.
2: Só pode ser o Ricardo.
3: Não,
2: cara,
3: pode ser verdade.
0: Onde é que ele ouviu a vaca?
2: Cara, tá todo mundo louco.
3: Oba! Tá todo mundo louco. Oba! Alô aí.
9: Bom dia, turma de maluco.
0: O Elvis.
9: O Gil ir fazer faxina hoje, só porque é frio, não deram folga pra ele.
3: Ah, é, tem muitos que não sabem.
0: Acabou a folga.
3: Não
2: tem mais folga.
3: Tem muitos que não sabem.
2: Hoje folga tem, mas.
0: Não, hoje podia ter tido folga.
1: Pra quem não sabe, não tem mais folga no meio da semana,
0: João. Isso, todo mundo aqui presente.
1: Foi castigo, né?
0: Isso.
1: Na verdade, um prêmio, tu pediu, né?
0: Exatamente. Então, eu só não esperava que eu ia ficar ruim da garganta.
4: Escapou da faxina, né?
3: Ó, o pessoal falando, o Júnior botou aqui, ó, falando de as visitas, né? Mas nem visita de família. Se eu quiser que venham na minha casa, eu convido. Eita. Olha aí, ó, na escuta o Júnior de botou.
4: Isso aí deve ser uma regra número um na casa do Heron.
3: Aí, ó, se é família, não aviso. Família, não. Ó, Vino de Venâncio, escutando vocês aqui, ó. Abraço pra todo mundo aí. Valeu, gente. Valeu, meu amigão. Fica com Deus. Quem mais aqui? Todo mundo? Todos meus amigos do SEM na escuta de vocês. Olha quem mandou. A Helena. Oi, Helena. Beijo. Olha aqui, ó. Tem a resposta do meu amigo Jonathan, ó.
7: Ah, é, amigão. Vai ter volta, Teto.
3: A Dudinha botou. Ô, Dudinha, a gente conversou com eles antes. Ela botou: para de brincar com coisa séria. Coitada da Leni. A Dudinha botou aqui, viu? Essas coisas aí, ó.
0: Eles vão achar que tu tá falando sério.
3: Mas não é. Galera da escuta, o pessoal de Parobé escutando vocês.
4: Olha aí, Parobé.
3: Isso. Com essa história do Heron, sabendo do Tadala, o Teta vai investir forte. O Lê Adolfo que mandou.
1: Não, Lê, o Teta já tá consciente que ele precisa focar na esposa, né?
4: O Lê Adolfo quem mandou?
3: Lê Adolfo. Artes Visuais.
4: Ah, vou ler, legal.
3: Mas eu contei essa história pro Heron Dalmolin, e ele disse que funcionava o Tadala, né? Ele disse, meu Deus, um diminuidor. Gil, vai!
4: Oi?
3: Pode piadinha?
4: Não, Gil não pode. Ah, não, mas eu falar em Gil, eu tenho uma do Gil aqui, cara.
1: O velho não sai, velho.
4: Cara, o Gil, cara.
3: Bah, calma. Calma, ele vai fazer a múmia. Faz a múmia aí, uma pegadinha da múmia. Faz uma aí.
1: Não, é só isso aí.
3: Porque a mulher do Hulk não deixou dele, vai.
4: Era que nem um homem mais maduro.
3: Isso. E sabe, Papai Noel, venha, qual é o alimento do Thor?
4: É
3: um
4: torpedo?
3: Não, o torresmo.
4: Eu tinha uma pergunta aqui.
3: Cara. Pode ir, cara.
4: Cara, não, cara, cara, o...
0: Alô?
4: O Gil, cara.
0: Ah, é verdade.
4: Cara, o Gil... Cara,
1: como é verdade?
4: Ele apronta cada uma, cara.
0: Sim, mas é verdade.
4: Olha, cara, ele chegou pro... Ele tem um papagaio, Gil. Não sei se você sabe.
0: Não.
3: Como é que é o nome do papagaio?
4: Aí o Gil chegou pro papagaio dele: Loro, você tem medo do papai ou da mamãe? Aí o papagaio respondeu: eu tenho medo da mamãe. E do papai, você não tem medo? O papai também tem medo da mamãe.
0: Boa. Eu falei, é verdade.
3: Boa, gente, ele está chegando.
10: Clássicos do Papael.
3: Seja bem-vindo.
4: Obrigado, essa piada é nova, é curta e é boa.
3: E fala de quem?
4: Não é agora, é atual.
3: Olha aí, rapaz.
4: Três critérios, é inédita no programa.
3: Ih, rapaz.
4: O Teta e o Gil estavam conversando, e o Gil é um pensador, e o Teta também, né? Gosta de pensar, claro. De vez em quando, uma vez por dia. Uma vez por dia, pelo menos, pensam.
0: Isso.
4: Aí o Teta viu e disse: escuta, Gil, por que que os Vingador, tá vendo os Vingador? Por que que tem o A, se é do Vingador, não, tem um A ali, o símbolo, se é isso. Vingador, não tem que ser um V?
0: Isso.
4: É verdade. E aí diz o Gil, mas tu é burro mesmo, é A por causa de Iron Man.
0: Epa!
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3: Mais um dia lindo no Vale, máxima hoje batendo aí 19, hein, gente? 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
1: Filha, ela tá ligando pra mim uma hora dessa. Alô?
2: Alô, seu Josuel?
1: Isso.
2: É a moça que comprou o celular semana passada ao senhor, tá lembrado?
1: Tô lembrado.
2: O senhor quer me comprar de volta?
1: Comprar de volta? Pra que diabo eu quero ele de volta? Eu vendi a senhora semana passada, pra que eu quero de volta?
2: Eu tô vendendo ele por 4 mil, seu Josué.
1: 4 mil?
2: Isso.
1: A senhora tá achando eu com cara de palhaço, é? Eu vendi a senhora por 300 reais, um J4, aí eu vou dar 4 mil nele. Minha senhora, vai procurar o que fazer, vá.
2: Seu Josué?
1: Oi.
2: O senhor tá lembrado que quando o senhor me vendeu o celular, o senhor esqueceu de apagar as fotos da galeria, seu Josué?
1: E foi?
2: Foi, seu Josué. E sua esposa tá interessada em comprar o celular por 1.000 contos, seu Josué. Pois é. Só que eu resolvi falar primeiramente com o senhor, né? Porque se o senhor não quiser me comprar pelos 4 mil, eu vou passar o celular pra ela, pelos 1.000 contos.
1: Não, não, eu quero, rapaz, eu quero esse celular, rapaz. Esse celular é o celular que eu mais gostava, eu comprei outro, nem gostei. Eu quero ele, traga ele agora que eu pago à vista, à vista.
2: Pronto, seu Josué, tô levando aí, viu? Obrigado.
1: Traga agora.
3: Olha como valoriza um produto, viu, Giovanni Gil? Cuidado, viu?
4: Claro, Gil.
3: Tá louco. Valorização do produto. De volta.
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3: Mas deu tudo certo. Top. Aqui, ó, mais um assunto chegando aqui.
5: Vocês estão bem?
3: Sim.
5: Que bom. Giovanni Gil não me parece tão bem assim.
4: Não, é só a voz,
5: Por favor, não caia dentro do estúdio. Vamos então com as manchetes. Telmo Cravassos nos fala de relacionamentos.
3: Olha aí, Thelminho.
5: Empresa faz pinto nascer sem a necessidade de ovo biológico.
4: Olha aí. O pinto nasceu sem o ovo.
6: Não, peraí.
3: Ô, Thelminho, seja bem-vindo.
4: Coitado do guri, cara.
6: Não.
4: É defeito, né?
3: Não, mas só um defeito, meu irmão.
7: Só um pouquinho que o Giovanni Gil quer falar.
6: Só um pouquinho. Então, se vai a tese de quem nasceu primeiro, o ovo ou a galinha?
7: Caraca! Você acaba de demonstrar por que você é um dos principais, um dos 4 principais integrantes desse programa.
3: Viu, que lindo!
4: Valeu, Gil!
3: Muito bem, cara, Gil!
4: Só podia estar doente pra acertar.
3: Eu acho que a injeção mexeu a cabeça dele.
4: Epa!
3: Thelminho, fale pra gente, o que aconteceu?
7: Na verdade, exatamente o que o Gil colocou é a grande questão. Praticamente a empresa acabou com a discussão.
3: O Gil tá passando pra nós tudo aí.
7: É uma empresa de bioengenharia americana que pode ter criado o ovo antes da galinha.
4: Caramba!
7: E a discussão já havia terminado, provando que a galinha nasceu antes do ovo. Isso nós já falamos
4: essa
7: aqui.
4: Essa é uma grande dúvida. A outra dúvida que eu tenho é se é piré ou purê.
7: Eu sei, essa nós não sabemos ainda. Uma empresa, a Colossal Biosciences, ela que se autodenomina a primeira empresa de desextinção do mundo.
3: Ah.
7: Ela anunciou que chocou pintinhos usando um ovo totalmente artificial.
4: Caramba! Ah.
7: A tecnologia é uma plataforma de incubação inédita que permite o desenvolvimento completo do embrião de aves fora da casca de um ovo biológico, desde o estágio inicial até a eclosão, sem oxigênio suplementar.
4: Caramba!
7: É muito interessante. Esse projeto desse ovo faz parte do trabalho da empresa para desextintar o mundo.
4: Como é que é o nome?
7: Desextintar. O que que é? As aves, ou tem vários animais, em extinção. Eles estão promovendo a desextinção. Através da tecnologia, aves, inclusive extintas, de volta à vida. O grande projeto deles é trazer de volta o moa gigante da Ilha Sul, que é uma espécie de ave a mais alta conhecida a caminhar sobre a Terra.
4: Que coisa! Aquele, eu sei que bicho é esse.
7: É um frangão gigante.
4: É tipo.
3: Meu Deus, imagina recheado.
4: Cara, só pensa em comida, esse gordo, cara.
7: Só um pouquinho, eu acabei de dizer que é pra desistir.
4: E tu já quer comer o bicho, cara? Você fominha, teta?
3: Foi mal, cara, foi mal, desculpa. Foi a força do hábito.
4: Então isso aí pode ser o princípio pra tentar trazer o mamute.
7: Também, voltamos ao filme do Parque dos Dinossauros.
3: Umas batatinhas do lado, aquele recheio de casa.
7: Volta.
4: Para com pensar em comida, teta.
7: Do debate, se é possível, se não é. Essa espécie, por exemplo, desse passarinhão gigante.
3: Meu Deus.
7: Nossa, é encontrada na Nova Zelândia, era encontrada só até o século XV, nunca mais se viu esse bicho.
4: Como é que é o nome daquele peru que a gente come no Natal? Schuster, pois Schuster, é. Schuster. O Schuster é meu amigo Leite Canudos do Vale, Schuster. Vereador. E ali, né? Não, é Chester, já pensou? Não, fazer um Chester gigante.
7: Na verdade, o Chester é uma marca comercial, ele nada mais é do que um frango
3: mais desenvolvido
7: com hormônios pra aumentar
4: o peru.
7: Não, é um frango.
4: É um frango, então, cara, vamos fazer biologicamente como é que é um frango desse? Um gigante.
7: É, pode ser. Não, é
4: já pensou que banquete dá pra fazer?
7: Muita gente acha que o Chester é uma ave, o peru é uma, a galinha é outra, o frango...
4: É, e o Chester,
7: ele não é, ele é um frango desenvolvido com hormônios que fica o peito gigante.
4: Olha aí! Cara, é a quinta pepita num programa,
3: pode
4: cara.
3: Dizer,
4: mas que recorde, cara.
3: Você que tá escutando aqui, você acha que a gente só fala M? Não, não,
4: aí,
3: não.
4: Cinco pepitas num programa, cara.
3: Ô, gente, você sabe aquele que tem um pescoção que é uma ave também, que é uma ave mais antiga, é o...
4: A girafa.
3: Não.
5: Avestruz.
3: Gente, eu estava assistindo no Globo, Campo e Lavoura, na Globo lá. Girafa. Gente, calma aí, é o avestruz, isso?
4: É avestruz.
3: Ele tem a carne vermelha.
5: Eu nunca vi, nunca
4: já
5: vi.
4: Já comeu avestruz? Não pode, cara.
3: É difícil assim,
4: como é
3: mas...
4: Como alcançou? Para,
3: papai! Não, o avestruz pode ser comido, gente. Pode sim.
4: Cara, eu já vi um ovo
3: coitado
4: de avestruz.
3: Coitado do avestruz. Não é isso,
4: eu
3: cara.
4: Já vi um ovo de avestruz.
7: Isso que ele enfia a cabeça na terra.
3: Ele tem a carne vermelha.
4: Como é que
3: vermelha?
4: É ovo? Como é que é ovo?
8: Desse tamanho assim.
3: É verdade, é.
7: Você me lembrou uma piada.
3: É aquela
4: conta aí, conta aí, conta
7: aí. Uma vez eu tava com um problema nos ovos.
4: Ah, meu que Deus. Isso, cara.
7: É tipo cachumba.
3: Mono ovo.
7: Ele recolhe.
4: Isso.
7: Aí eu fui no médico.
3: Tava passando do homem, cara.
7: Tava com um ovão gigante.
4: E aí?
3: Inchado.
7: Aí tive que ir no médico, né?
3: Esvaziar.
7: Aí chega lá, tava louco de vergonha. O médico diz, mostra aí que eu preciso ver. Diz, não, não vou mostrar.
4: Ah, mas tem que mostrar pro médico.
7: É, mas o senhor não é doutor, pra que ver?
3: É.
4: Mas tem que ver, examinar. É,
7: foi o que ele me disse. Eu digo, não, não, só se o senhor prometer não dar risada.
4: Então, e aí?
7: Aí ele disse, não, eu sou médico, eu sou... Como é que eu vou dar risada?
4: Claro, cara, é a profissão dele.
7: Todo mundo que enxerga se mata, né? Rindo, doutor. O senhor promete?
4: Agora eu tô curioso.
7: Prometo, sim. Aí ele pegou, tá, então eu sou tímido, eu vou mostrar um só, eu disse.
4: Um só.
3: Meu Deus.
7: Tirei pra fora, mas era uma bola de boliche.
3: Ah, eu já vi isso aí, cara.
7: O doutor não se aguentou, se mijou dando risada. Eu disse, tá vendo, o senhor tá rindo do pequeno, imagina.
4: Opa!
3: Meu, tem aquela também que o cara tinha o testículo tão grande, né?
4: E aí?
3: Que chegava, meu Deus do céu, ficar andando assim, meio pra baixo.
4: Sim, arrastando.
3: Isso dava o nome de ovo de, como é que se diz? De ferro, né?
4: Tipo ovo bola de ferro.
3: Isso, bola de ferro, de tão grande que era o ovo do cara, né?
4: E aí?
3: Tem um nome. E um dia ele foi passear na rua, viu um corcunda assim andando, né? Ele chegou e bateu nas costas, ô amigão, tu também tem ovo de ferro.
4: Estragou a piada. Fala em ovo, cara. Tu me lembrou de ovo. O ovo foi a primeira piada que eu aprendi na vida.
3: Qual foi?
4: A primeira, cara. Eu era criança e aí é meio pesada pra minha idade na época, né?
5: A primeira piada.
4: É aquela do que o boizinho tá pastando num lado e a vaquinha passando no outro e tem uma cerca de aranha farpado dividindo eles. Aí o boi ficou taradinho pela vaca.
3: E aí?
4: E atravessou a cerca.
5: Atravessou a cerca.
4: Chegou na vaquinha. Oi, vaquinha, qual é o teu nome? Aí ela, meu nome é Florisbela. Oh. Mas pode me chamar de Flor? Porque eu sou muito bela. Oh. E o teu, boizinho? O meu é Carambola. Oh. Mas pode chamar de Carã? Porque as bolas não cheiram a cerca.
3: Boa! Aí diz que tinha duas vacas conversando. Uma fez assim... E a outra fez bê.
4: Isso é uma vaca ou uma bobada?
3: Não, mas é, duas vacas conversando, uma fez bê. E a outra fez bê. E a outra respondeu, não troca de assunto. Ô, gente, rapidinho aqui, ó. Pessoal que tava andando teta, especialista em aves, principalmente do pescoço de ganso. Que isso, amigão? Ô, Lê, abraço pra você conhecer o amigo pessoalmente aí. Chega aí um dia em Lajada, é teu fã, não, Molinho, Lê Adolfo.
5: Obrigado, Lê.
3: É de longa data teu fã, dizer ele te conhece, diz que tu era pequenininho. Não. Te pegou no colo.
4: Ah, só um minutinho. Se carregou o herói no colo, ele é centenário.
5: Ele é um dinossauro.
3: Aquela princesa conheceu o herói da Molém também.
5: Quem?
3: Aquela que faleceu, a princesa lá, a famosa Isabel. Princesa Isabel.
5: Foi a rainha.
3: Isabel, isso, rainha.
4: Elizabeth.
3: Isso, Elizabeth. Alô, oi.
9: Então eu vou botar hormônio no meu peru também.
4: Não,
9: Bota
4: nas bolas.
3: Não, não, não, não.
8: Helena.
4: O papai ia ficar bravo.
3: Pelo amor de Deus. Eu acho que o Teta acertou sobre o Jonathan. Ele ficou sem jeito. Não aguentou o repuxo.
10: Ai, meu Deus do céu.
3: Valeu, Dé. Tem mais recadinho aqui, ó. Mandando recadinho aqui. A Dudinha, beijo, Dudinha. Mais um recado aqui que chegou do nosso ouvinte. Deixa eu ver se tá aqui. O nosso amigo lá da Serra Gaúcha que vai conhecer a gente lá na Expo Bento. Oi, alô.
11: Lembra o carioca ali, né? Sim. Todo diabético pode tomar whey e creatina. Creatina, ela é desenvolvida pelo corpo humano naturalmente, tá? Só que quando nós urinamos, assim, nós colocamos uma certa quantia fora. Por isso que temos que tomar em torno de 3 gramas diariamente.
3: Olha aí.
11: Uma criança, já com 5, 6 anos, já deveria estar tomando creatina.
3: Olha aí.
11: E o whey protein é para bater as metas de proteína, né? Olha que aí. O nosso corpo precisa.
3: Olha como ele sabe.
11: E o padre ali, o padre tá fortão porque ele tá tomando a santa testosterona, né?
3: E faz
11: a
3: isso?
11: A santa trembolona. Então, deixa o cara bem bombadão mesmo, né?
3: Ah, é?
11: Mas ele venceu essa depressão por meio da musculação.
3: É verdade,
11: e dificilmente, viu? Carioca, tu vai encontrar uma pessoa que faça atividade física e que tenha problemas de diabetes. Por quê? Já te explico.
3: Olha aí.
11: Porque durante a atividade física, a queima de quantidade de sangue no açúcar é muito grande.
3: Viu?
11: Né? É onde nós queimamos as nossas calorias. Então, dificilmente uma pessoa com problema de diabetes, ela vai ser encontrada dentro de uma academia.
3: Viu?
11: Mas é o nome dele aí, de novo.
3: Aqui, olha, ele botou aqui, ó.
4: Quem é, quem é ele?
3: É o nosso amigo Carlos Alberto da Silva, muito inteligente.
4: Valeu, cara, só um minutinho, 7, né, cara? 7 pepitas no programa. Isso é recorde absoluto.
3: Vamos bater 10 hoje, Deus quiser. Alô, turma do 6, só uma correção. Não se usa hormônios para aves de consumo.
4: Ah, é?
3: Só seleção genética, mais uma pepita aqui, gente.
4: Uma, Alisson. Só um minutinho.
3: Alisson de Garibaldi. 8
4: pepitas. 9.
3: É 9
4: já.
3: 9 já, 9, Alisson.
4: Cara, falta mais uma. Não, mas isso aqui é um recorde absoluto.
3: Ô, gente, o Alisson não vai ficar bravo, ele é nosso amigo, mandou aqui a participação, mas olha, o homem é gênio em pinto, né, cara?
4: Como é que é?
3: Não, Alisson, meu irmão, fica com Deus.
4: Como é que é? Como é que é o lance que tu falou?
3: Não, ele não vai ficar bravo comigo, pelo amor de Deus, cara.
4: Meu,
3: capaz de ficar bravo comigo, eu não vou perder a piada, será que eu posso fazer a piada?
4: Faz.
3: Homem, o homem é gênio, ele botou risada, então vou fazer a piada. O homem é gênio em fazer pinto crescer. Mas já não é. Mas é, cara.
4: Entendi.
3: Ele tem a criação, Alisson, fica com Deus, amigão. Especialista no caso, ele botou aqui, viu, gente? Aí tem criação lá, todo o pessoal da Serra Gaúcha, então nossos ouvintes aí, viu, gente? Boa. Abraço pra vocês. Quem mais aqui mandando recado, não podemos esquecer o Leleco, é tempo que a gente não manda. E o Gugel, que tá sem telefone, mas continua escutando a gente. Olha que legal, né, gente?
4: Pois é.
3: Olha, em todos os lugares, né, sem telefone, e ele continua escutando a gente lá. Valeu, meu amigo Gugel, fica com Deus lá em Roca Salles, viu? Abraça todo mundo aí.
4: Cara, o Gil já me ligaram lá do consultório, que o Gil
3: deu?
4: Foi ver o lance da voz dele. Aí ele, o Gil, cara, eu não dá, o cara tem que ser, abrir a cabeça dele e estudar, cara. Eu acho que nem um corpo clínico, né, médico, e sim a NASA, porque ele chegou ali no posto, cara. E chegou pra atendente lá, pra enfermeira, e falou: eu preciso de um oralgésico. Aí o Gil chegou pra mulher lá do posto de saúde e falou: eu preciso de um oralgésico. Aí a enfermeira falou: não seria um analgésico? Aí ele falou assim: não, é que na última vez que tomei analgésico, eu fiquei uma semana sem poder sentar.
3: Ô, papai, me ajuda a lembrar daquela piada com o cara que o Gil foi pra festa e não pegou ninguém. Depois, na volta, ele passou na farmácia. Como é que foi aquela?
12: Sim, ele entrou na farmácia e disse: antes de entrar, disse: Teta, vou entrar ali e tomar uma injeção.
3: Ó.
12: Mas pra quê? Que adianta? Tu tá mal? Não, tô bem. Mas pra quê então? Assim eu mostro a bunda pra alguém.
3: Ô, gente, falando em farmácia, uma vez eu fui expulso da farmácia.
4: Ah, não.
3: Verdade, fui expulso da farmácia porque a minha nutricionista disse que eu tinha que me pesar pelado.
4: Teta!
3: E esses dias eu cheguei na farmácia, eu fiquei sem jeito.
4: Por quê?
3: A menina lá da farmacêutica, né, me pediu meu número, eu fiquei sem jeito.
4: Deu em cima da tinta.
3: Não sei, é que eu queria colocar cartão no telefone.
4: Meu Deus do céu.
3: Ai, meu Deus do céu, cara. Ô, gente, o doutor Gugel mandou um abraço pra vocês aí, viu?
4: O doutor Gugel?
3: Gugel.
4: Ele é doutor?
3: É, isso aí. E também o Sérgio Goldoni, que tá escutando
4: a gente.
3: Cara,
4: o doutor Gugel mesmo?
3: Sim.
4: Encantado.
3: E o Goldoni também que escuta
4: aí. Era meu urologista? É. Encantado. É muito gente boa, cara.
3: É, gente boa.
4: Gosto muito dele.
3: Aumentou o dedo dele.
4: É?
5: E só pra... É o Alisson, né, que mandou ali. Você sabe que a gente passa informação aqui. Tem que... Ele tá certo, tá? Eu sabia que ele
3: muito
5: tava
3: bem,
5: certo.
3: Muito bem, isso aí, ó.
5: Eu não ia inventar, né? Mas eu realmente caí. Tem muita gente que acha que tem hormônio. E tava lendo aqui, não tem mesmo.
3: Olha aí.
5: É, ele foi desenvolvido lá na década de 80. O Chester é uma marca, na verdade.
3: Ah. Viu?
5: Tem Brewster, tem, chama a mesma ave. É o frango mesmo.
3: Olha aí, ó.
5: Que é anabolizado no sentido de grande, né? É. Mas não tem hormônio nem anabolizante.
4: Gente,
5: não,
4: falar em frango, falar em frango, cara.
3: Um abraço pra minha irmã.
4: Mas sabe, não, falar em frango, Gil, vai, pega um papel toalha ali, cara.
12: O que houve?
4: Tá largando frango pra tudo que
3: é. Falar em frango é mandar. Falar em frango é mandar um abraço pra minha irmã.
4: Bora, meu!
3: Vamos lá, gente, chega no final.
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3: Feito! Gente, uma e um, obrigado pela audiência de vocês. Pensamentos chegando, Heron Felipe Dalmolin.
5: Eu já escolhi até a música do meu velório, Evidências, Giovanni Gil.
3: Sai daí, cara, não fala essas coisas, Heron. Tu acha que é legal falar
4: Fui
3: isso?
4: Fui à farmácia, vi os preços, decidi vir pra casa pra morrer. Aí depois eu vi os preços dos funerais e prontamente voltei pra farmácia. Giovanni Gil.
3: Aí, ó. Namoro bom é o meu. Calma.
5: Por quê?
3: Namoro bom é o meu. Ué? Não briga, não separa, não trai. E não existe. Carioca.
5: Vamos embora, graças a Deus.
3: Ó,
4: meu
3: Josso.
4: Deus, pra quem é
3: isso? O Josso mandou um recado aqui, não vai dar pra ler, ó. Nosso ouvinte Josso, não vai dar tempo, ó. Ele mandou
5: um
3: recado.
5: Um abraço a você, Josso.
3: Aí, ó.
8: Teta, não mistura as coisas, você está falando em frango, não em mãe deles.
3: Olha aí, Josso mandou.
5: Aí dá pra ler e ele vai e atola.
3: Oi.
5: Vamos então com as manchetes. Filha de Gugu comemora um ano de casada.
3: Olha que lindo, isso, gente.
5: Thaís Carla exibe a cintura com 100 quilos a menos.
4: O que eu quero saber com isso, cara?
5: Ainda, namorado de Isa chama atenção ao aparecer só de cueca.
3: Olha aí, por que chamou atenção? Será?
4: Cara, eu não sei não. Zé. Esse Zé aí, pra ter escolhido isso como manchete, porque o cara foi de cueca.
5: O Teta tá procurando o nome do cara.
3: Mas é que tá se lindo.
4: Teta, tu mudou muito.
3: Isa é com Z? Você conhece?
4: Teta, tu mudou muito.
3: Tchau, gente. Fiquem com Deus.
0: Acabou. 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
4: Acabou.
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2: Acerte o seu relógio com Encanto. 1:04.
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2: Conferindo a temperatura, que tá agradável agora. 17 graus.
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2: 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Um ótimo dia pra você, uma ótima quarta-feira, ligado com a gente. A gente vai, a partir de agora, fazer uma viagem no túnel do tempo, recordando as grandes músicas que deixaram saudade, marcaram época, tocaram no rádio, foram trilha sonora da vida, do romance, claro, de muitas pessoas. 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A todos, boa viagem. Ela tá fazendo 80 anos hoje, é a Cher, tá aí com Believe.

0: 1965, meu Deus do céu, provando que a música não tem idade, fica pra sempre. James Brown, Rei do Soul, música que já entrou pro Hall da Fama lá em 2013, e tá aí, I Feel Good, maior clássico da história da carreira do James Brown. Ouvimos também o Jimmy Cliff com Reggae Nights, teve a Fernanda Abreu, Você Pra Mim, a Tina Turner, The Best, Katy Perry com Birthday, e ainda a Cher, aniversariante de hoje, Believe. Pra provar também que o Clássicos viaja, a gente cavoca fundo no baú também, viaja por várias épocas só pra matar a saudade.
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2: It's 1:33 p.m.
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1: A Rota dos Açores avançou em mais uma etapa para fortalecer o turismo cultural no Vale do Taquari. Representantes de 5 municípios reuniram-se em Bom Retiro do Sul para discutir ações de valorização da herança açoriana e ampliar o projeto na região. A iniciativa também busca conexões com Portugal e deve promover novas atividades voltadas à preservação da cultura e ao desenvolvimento turístico cultural.
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1: Conferindo a temperatura. Manhãs muito frias, tardes agradáveis. 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
1: Seguindo, fazendo a trilha sonora do seu início de tarde, ótima quarta-feira pra você, ligado aqui com a gente. Até as duas, só recordações. 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Justin Timberlake.

0: pra turma do charuto, Onda R, banda carioca lá do final dos anos 90, início dos 2000, Charuto de Rasta. Infelizmente o vocalista já morreu, né? O Bira Rasta. Faleceu lá em 2013, deixou esse clássico aí pra turma. Teve Man at Work, Overkill, NX Zero, Razões e Emoções, Nickelback com How You Remind Me, também Justin Timberlake, What's Going Around. São as pérolas sonoras, as melhores do passado que rodam nesse horário pra você. Hoje acabou, mas amanhã tem mais.
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0: Encanto, a rádio que te dá ingressos pra festa de maio em Teutônia, tá valendo, quer ingresso, manda aí, eu quero, pro 998391001. A gente informa a hora certa. 1 minuto pras 2.
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0: Moradores da Vila Santo Antônio aprovaram em audiência pública uma nova obra de asfaltamento no interior de Mato Leitão. O projeto prevê a pavimentação de 1,4 quilômetro da estrada que liga o distrito até a divisa com Venâncio Aires. A obra integra o programa Pavimenta 3 do governo do estado com investimento de R$1 milhão, além de contrapartida do município. 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
0: Encanto e a temperatura. 17 graus.
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0: Vai começar o nosso 100 por hora. 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
1: Enquanto você vai tocando sua vida aí, no trabalho, em casa, limpando a casa, de repente, tá em home office, tá acompanhando a gente fica muito feliz. Muito obrigado pela audiência aí no 100.1, também na internet, encantofm.com.br. Depois das músicas do passado, é hora da gente conferir e ouvir e curtir as músicas que mais bombam no momento, aqui e lá fora, na programação do DJ Diego Marçal. São 2:04, 17 graus, sol brilhante nesta quarta-feira. Você pode mandar aí seu recado pro 998-39-1001. Participa das promoções, pede sua música, manda recado. E se quiser ir na festa de maio, sexta, sábado, domingo, tem. Eu tenho um par de ingressos para show de sexta e um par de ingressos para o show de sábado. Desde manhã eu tô chamando. 15h aqui eu vou avisar, vou anunciar quem ganhou esses ingressos para ir conferir mais um fim de semana de festa de maio em Teutônia. Na faixa com o presentão da Encanto, venha!

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música diferente, a nova da Zara Larsson, Pretty Ugly é o nome da música. Diego Marçal botando as novidades pra rodar aqui no nosso 100 por hora. Ótima tarde pra você ligado com a gente, deixa eu atender a turma que tá querendo ganhar ingresso pra festa de maio de Teutônia. Afinal de contas, nesta sexta-feira tem Rainha Musical e Portal da Serra como grande atração, tem show nacional com Cleiton e Romário no sábado e show da família domingo. E aqui eu tenho ingresso pra Rainha Musical sexta-feira, um par de ingressos, e pra o Cleiton e Romário no sábado. Todo mundo tá querendo aí. Regina Voller de Teutônia mandando WhatsApp, querendo ganhar esses ingressos. Deixa eu ver aqui quem mais. Bom, não botou nome, não botou sobrenome, só disse eu quero ingressos pra festa de maio. Não dá. Eu quero. Não dá. Precisa ter nome, ter sobrenome, gurizada. Paulo Marcelo de Vargas de Estrela, esse sim, tá mandando. Também a Helena Weber de Estrela aqui querendo ganhar seus ingressos. Simone Birk de Lajeado, Adriano Brito de Arroio do Meio. Coloque nome e cidade, tá? Manda aí pra gente, deixa eu ver quem mais. Quer ganhar na sexta-feira, já tá dizendo, eu quero sexta. Marcelo Ventura Machado de Teutônia. O cara é da cidade, o cara é da casa. Que baita evento, né? Essa festa de maio em Teutônia, quem foi, viu? É grande, é gigante, deixou saudade, fazia 4 anos que não tinha. Muita gente, muita alegria, muito grande a festa, muito legal. E a gente vai estar lá a partir das 3 da tarde de sexta-feira, transmitindo direto da nossa Ducato Show. Alô, Marcos Joel Machado de Teutônia, também tá querendo. Às 3 horas hoje, eu vou dizer quem ganhou.

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0: Futebol, tem jogo do Grêmio hoje, 9 da noite, pela Copa Sul-Americana. Situação, ela não é impossível, mas é um pouquinho difícil para o Grêmio. O Grêmio joga hoje contra o Palestino às 9 da noite na Arena e depois enfrenta na última rodada o atual líder do grupo, o Montevideo City Torque, lá do Uruguai. O Montevideo tá com 12 pontos e o Grêmio com 7. Então o Grêmio, se tem esperança de passar em primeiro, que é o que vai direto para a próxima fase, ele tem que vencer hoje e tem que vencer o Montevideo na outra parte. Só tem essa opção, senão vai ficar em segundo e aí em segundo cai numa repescagem para jogar contra time da Libertadores, não é legal. Então, Sul-Americana, hoje o Grêmio, aliás, deixa eu ver aqui rapidinho, onde passa, para passar informação para vocês. 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
0: Sol brilhando no outono e temperatura agora até tá alta, tá quase na máxima de hoje. 17 graus.
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1: O som da galera. 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
1: Tudo pronto, vamos botar pra rodar o Zé Felipe, Diego e Vitor Hugo, grupo Menos é Mais, tá cheio de gente boa querendo cantar, querendo tocar pra você. Como é que tá a situação aí, tá tudo bem na sua quarta linda feira? No trânsito parece que tá tudo bem nas rodovias do Vale do Taquari. Se tiver alguma informação, manda pra gente, 998-39-1001. Aliás, eu tenho uma informação. A concessionária Rota de Santa Maria tá avisando que amanhã não haverá a detonação de rochas programada toda terça, quinta e sábados, 13h30, né? Com interrupção, bloqueio total da 287. Logo antes da subida aí dos S de Santa Cruz do Sul. Tá tendo duplicação da rodovia e sempre eles fazem essa mão aí, muita gente fica parada, então amanhã não haverá, você pode passar ali tranquilamente. Ou, claro, com alguma lentidão, porque tem obras no lugar, né?

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tão bonita, que seja de alegria, o nome da música do Vitor Clay, passando essa good vibe pra você nessa tarde linda. Alô, Michel Vargas da Silveira, de Canabarro, Teutônia, tá aqui querendo ingresso para a festa de maio em Teutônia, mandando o WhatsApp aqui pro nosso 998-39-101. Esta é a sua Encanto FM 100.1 no seu rádio. Taline Rex de Teutônia também quer esses ingressos. Flávia Oliveira Correia, não sei da onde. Laís Oliveira Correia também, não sei de que cidade. Wagner da Silva de Estrela, Luiz Carlos Salvatore de Lajado, todo mundo quer ir nesses shows, claro. Feira multissetorial, agroindústrias, pavilhão agropecuário, atrações culturais, gastronomia, parque de diversões, artesanato e shows. Tudo isso é a festa de maio de Teutônia, segundo final de semana, nesta sexta, sábado e domingo. A Encanto vai estar por lá transmitindo direto com seu nosso estúdio, nosso terceiro estúdio, né? Tem estúdio Encantado, estúdio aqui no Shopping em Lajeado e estúdio móvel, a nossa Ducato Show. Falar em shopping... Hoje é quarta, então, meia entrada para todo mundo que quer pegar um cineminha, não é nem um cineminha, é um cinemão, para ver na tela grande, por exemplo, o Top Gun Maverick com o Tom Cruise. Tá aí em relançamento para você assistir. Também As Ovelhas Detetives, Michael sobre a vida do Michael Jackson, Mortal Kombat 2, Super Mario Galaxy o filme, O Diabo Veste Prada 2 e Obsessão para a Turma do Terror. São os filmes em cartaz. Intervalo, já tem mais som aí? Não desliga, não sai daí.

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2: Mas finalmente, esse sol aí faz sei lá quanto tempo que tá aí, nada da temperatura mudar, agora chegou na máxima de hoje. Ah, agora é verão, calorão. Deixa eu olhar aqui. 18 graus.
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0: com a música e daqui a pouco eu vou contar o nome dos dois vencedores, os dois ganhadores de par de ingressos pra ir na festa de maio de Teutônia. Não, não, não sai daí.
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0: Ford no modo turbo com mais combustível. Vou botar combustível agora para duas pessoas felizardas que vão na festa de maio de Teutônia de graça, graças a gente aqui a Encanto e a produção aí. Pra sexta-feira, vai conferir Rainha Musical e Portal da Serra. Lembrando, os ingressos pra show dão acesso a toda a feira. Então, mas vão ser feliz total. É ele. Quem ganhou foi Marcelo Ventura Machado de... Da onde? De Teutônia. Parabéns, Marcelão. Boa feira aí pra ti, boa festa também, bom show. E no sábado, quem vai no sábado por conta da Encanto? Mariellen Frit de Lajado. Vai assistir o show nacional de Cleiton e Romário e conferir toda a feira multissetorial de agroindústria, pavilhão agropecuário, vai nas atrações culturais, na gastronomia, no parque de diversões, vai andar de roda gigante, vai conferir o artesanato, tudo.
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0: conferindo a hora certa na Encanto, a rádio que dá ingressos para a festa de maio de Teutônia. Um minuto para as três.
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0: 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O litro do leite em média hoje está cotado em R$2,31. A saca de soja na média R$114. A saca de milho R$57. O quilo do suíno R$5,79. O dólar está R$5, redondinho, cravado. O euro R$5,81 e o grama do ouro R$730. 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
0: A Urivate cedia hoje o segundo seminário Previne Taquari Antas, voltado à prevenção de desastres climáticos. O evento reúne pesquisadores, gestores públicos e lideranças comunitárias para debater os temas como enchentes, gestão de riscos e reconstrução de áreas atingidas. A programação é gratuita e conta com palestras, oficinas e apresentação de estudos desenvolvidos na bacia Taquari Antas. 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
2: Conferindo a temperatura primaveril em pleno outono. É, não é tanto, não é tanto. 18 graus.
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2: Para tudo, mas calma, eu tô sabendo, aqui nós temos um departamento de informações que informa que tem gente na rua, daqui, da equipe, então deve ter Pit Stop a qualquer momento, daqui a pouco. Fica ligado aí, se você enxergar a unidade móvel, dá uma, fica de bituca, porque se você chega adesivado e é rápido, pode ganhar um monte de prêmios. Muito bem, era isso. Eu tô indo embora, agradecendo a sua parceria, sua companhia. Eu volto amanhã, 11 da manhã, e vou passar a bola para ele, que já é pequeno. Agora ele virou meio homem agora. Ele tá meio baleado, tá pela metade, mas ainda assim, ele é Giovanni Gil, o melhor do Brasil, com vocês.

madrugada. Vamos lá, né? Vamos dali pra não tomar ali. Vamos seguindo aí a programação, meio maleixo, mas dias melhores verão. Diz o Teta, ah, mano, vai dar certo, toma a injeção que depois melhora. Oh, tá bom, obrigado. 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Vem aí a parceria de Ed Lemon e Chapa C aqui no Multiverso.

0: é Mari Fernandes na programação aí do 100 por hora. Segura aí. 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E a hora? 3:17.
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1: Galera, o técnico do Inter, o Paulo Pezzolano, iniciou aí a preparação para enfrentar o Vitória pelo Brasileirão. Pelo menos três dúvidas estão aí na escalação. O Rocher ainda, uma incerteza no gol, por conta de uma lesão, enquanto que no ataque, a ausência de Carbonero abre disputa aí entre Borré e o Alan Patrick. Na defesa, o treinador também avalia mudanças e deve manter o suspense até o último treino antes da partida, que vai acontecer sábado contra o Vitória lá em Salvador. 17h, hein?
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1: 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Agora 18 graus, tempo tá bom.

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3: Vamos lá, na mais querida, na mais ouvida. Uma excelente tarde pra você. Galera trabalhando em casa, vamos. Vamos recordar?
4: Encantou! Essa rolou! De carona ao passado!
3: Voltar ao passado com nada mais, nada menos que Charlie Brown Jr.
4: Essa rolou!

0: É Tiaguinho, pensamentos instrutivos, que na programação do 100 por hora, que volta já. Um abraço aí pro Charles, também pro Eduzinho, da galera que tá ligada. 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Agora 4:26.
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1: Estamos de volta. Bora, bora, bora, bora. 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Alô, galera de Estrela, alô, turma aí, próximo ao Parcão, rapaziada, te liga na missão, hein? Galera aí no Princesa do Vale, pode tá pintando o ingressinho pra festa de maio, pra comemorar 150 anos, daqui a pouquinho, hein? Alô, Estrela, vai tá tendo Pit Stop! Vem, vem, na mais querida, na mais ouvida.

0: Energia poderosa aqui na programação do 100 por hora. E olha, eu já tinha dado a letra, eu já tinha avisado, e a galera tá lá pra comemorar os 150 anos de Estrela. Alô, galera aí no Parque Princesa do Vale, rapaz. Que é isso?
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0: Bora, Zé, fala comigo. E aí, Zezinho, fala aí.
2: Fala aí, Giovanni Gil.
3: Isso aí,
2: hoje tem barulho, hoje tem comemoração. Eu tô em Estrela, comemoração dos 150 anos de Estrela. É a cidade que a gente tem no coração da Princesa dos Vales. E eu tô aqui no Parque Princesa dos Vales com o nosso mob, entregando presente pra galera. O que que eu tenho? Tenho copo colecionável, tenho também a lixeirinha da Encanto, adesivo, e tenho aqui vários ingressos pra Festa Mais de Outono. A gente vai estar presente. Tá eu e o Gabriel aqui, ó, nesse grande evento. Tem barulho, a gente tá, né, Gabriel?
4: Tem gente aqui de rodo, Giovanni Gil. Vem pra cá, vem pegar o ingresso, vem pegar teu brinde aqui junto com a gente e conferir 150 anos da nossa Princesa do Vale.
2: É isso aí, vem pra cá porque tá rolando Pit Stop na Encanto. 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
0: Valeu, Zezinho!
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0: Olha aí, Mombuca! É assim, ó, vem, vem, vem!
5: Nossa mistura é de...
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0: 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E a temperatura? 18 graus. Vamos, Matheus!
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0: Som da galera. 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
0: Vamos lá! Na mais querida, na mais ouvida, nos vale só da ela. Chega lá no Princesa, hein?

0: feitoria na programação. Nando Rosa, espera do sol, meu querido. Esse é o nosso 100 por hora. Volta já. E aí? 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E a hora? 4:17.
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1: Vamos lá, seguindo. Na mais querida, na mais ouvida, 100 por hora, até às 5 da tarde, depois, Sertão Encanto. Quem? Fala pra mim.

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0: programação Banda Canvas. Se você sentir saudades aqui na programação do nosso 100 por hora que volta já. Encanto FM, a rádio que traz no dia 6, tem Juan Victor, banda Feitoria na Expo Bento e Finavim 2026. Olha, é a noite da Encanto, palco 360 e a hora 22 pro Sertão Encanto.
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3: Galera, o Vini Júnior se pronunciou aí nas redes sociais após o término com a Virgínia, desejando a ela sucesso, destacando os momentos vividos aí pelo casal. Dias depois, uma postagem da Virgínia acabou gerando uma repercussão após um comentário do Zé Felipe ser interpretado como uma possível indireta ao jogador. O episódio, claro, movimentou as redes e voltou a colocar o trio entre assuntos comentados do dia.
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3: 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E a temperatura? Tempo tá bom, 17 graus.
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Até às 5 da tarde. Vamos lá, 100 por hora, já já, certo?

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1: Você deve estar se perguntando.

0: É o som de faculdade com Ferrugem, Havaianas. E a galera participando, hein? Mandando aquele alô, mandando recadinho. Deixa eu falar com ela. Oi, fala comigo. E aí?
1: Boa tarde, Encanto. Aqui é Sabrina Freire de Lajado. Gostaria de participar do sorteio dos ingressos.
0: Tá bom, menina. Boa sorte. Acabou os cara doce, né? Seguinte, vem aí, Sertão Encanto. Segura aí, já já tem muito mais pra você.
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1: Galera, após você retornar aí das atividades do trabalho no período da noite, após as 21 horas, nunca abuse de massas, pois você gasta menos energia e tende a acumular gorduras mais facilmente. Opte então por comidas leves, sopas de frango, carnes com legumes, vitaminas, frutas, acompanhados aí por sanduíches leves e sem gordura. 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
1: Encanto FM, vale assim a temperatura. Tá em 16,5 graus.
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1: Já, já, você pede, o Carioca toca. 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
1: Bora! Não deu pra garganta, o gorgó. Tá louco, hein? Mas vamos para debaixo da coberta aí, tomar aquele chazinho com leitinho, mel, alho, o Heron amanhã vai adorar me receber. Vem aí o Carioca. Obrigado, Carioca.

coitado, meu. Meu Deus do céu, Giovani Gil, vai pra casa, Giovani Gil. Amanhã ele tá aí, novinho em folha. Força, força aí pra você, Giovani Gil. Vibe positiva da galera aqui. É, ué, Giovani Gil, melhor do Brasil, Zil, Zil, Zil. E aí, como é que tá você? Tudo bem? Tudo bacana? Negão de volta no ar aqui. Não vai enjoar, né? Não vai encher, não tô enchendo o saco, não. Tô aqui ajudando o amigo. Tô esperando sua participação pelo 998-39-1001. O número pra você mandar aquele beijo e ainda participar aqui das nossas promoções, que não são poucas. 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Tá começando o desfile das melhores do sertanejo. 5 e 6, Maiara e Maraíza. 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

aproxima do rush. Então, é o seguinte, você tá no trânsito, tá na estrada, tá acontecendo alguma coisa diferente no trânsito, estrada? Manda recado pra gente aí.

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1: Fabiano de Estrela, toca Marcos e Belucci.
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0: Olha só, o Felipe Ferrari com Diego e Arnaldo, só pancada. Também é de Brito e Samuel, Marcos e Belucci, Fred e Fabrício, Nando Moreno, Rio Negro e Solimões. E começamos bem, hein? Com Maiara e Maraísa no Sertão Encanto. Pega leve na estrada aí, esse horário é aquele horário que começa a complicar as coisas, principalmente no trânsito. Lajada aí anda meio complicado no trânsito, principalmente nas horas de pico, de manhã e no final da tarde. Então, meu amigo, minha amiga que tá ligado aqui na Encanto, muita calma nessa hora. Mas qualquer alteração aí, qualquer acidente, qualquer coisa assim que te chame a atenção, você manda um recado aqui pra nós. 998-39-1001. Principalmente dicas. Tem um congestionamento e daqui a pouco você tem aquela dica, né, de um atalho, né, uma outra via, manda aí pra gente. 998-39-1001. A gente não cansa de dizer aqui que você é o nosso repórter. 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
0: 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Farmácia Ironi, trazendo para você a temperatura 15 graus.
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0: A Secretaria de Educação de Teutônia iniciou a distribuição do livro Era Uma Vez em Teutônia, da escritora Leia Cassol, como parte das comemorações pelos 45 anos do município. Mais de 2,7 mil estudantes do primeiro ao quinto ano vão receber exemplares da obra, que também passa a integrar o acervo das escolas. A iniciativa busca incentivar a leitura e aproximar os alunos da história e da cultura local. Legal a iniciativa, hein? 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
0: 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E a hora? 6:29.
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0: 6:28, como é que tá teu final de tarde? Diz pra mim, 998391001. O carioca aqui substituindo o debilitado Giovanni Gil. Vamos que vamos na melhor do Brasil. No sertanejo, hein? Coisa boa estar com você. Vamos lá, gente. 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

0: eu não canso de dizer que é a rádio mais eclética do Brasil. Essa é a sua Encanto, que aqui toca o melhor do sertanejo também. Zé Neto e Cristiano, cadeira cativa, 6:26. Boa tarde.
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1: Salve de palmas.
2: Opa, vamos lá.
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2: O Ezequiel voltando de Porto Alegre, tá na 386. Adivinha onde ele tá ligado? Tá ligado aqui, na Encanto.

0: Henrique, Juliana, eu te pegaria. Matheus Vargas com Kleber e Cauã, Humberto e Ronaldo, Panda com Gustavo Lima, Pedro Mijeca com Fernando e Sorocaba, o Daniel. E começamos com Zé Neto e Cristiano, cadeira cativa. Mandaram uma foto aqui, olha aqui, ó. Nossa, cara, que foto bonita, pôr do sol aqui, cara. Poxa, que bonito. Duas fotos do pôr do sol e o Juliano Grafi. Ô, Juliano, tem que participar em concurso de fotografia, cara. Que isso? Aí ele botou aqui, mandou a foto aí do Matheus brincando com o cachorro e ainda colocou. E aí, carioca? O Giovanni tá em casa, ele tá doente, eu só vi ontem que ele... Eu só vi ontem que ele não conseguiu falar mais direito na rádio. Mas melhoras pra ele. Vamos lá, carioca. Claro, Juliano. Mas tudo bem, agora ele toma aquela vacininha, aquela Bezentacil no bumbum. Nem sei se existe uma Bezentacil, cara. Existe? Me responda aí, 998-39-101. Gente, quando eu ficava mal, eu fiquei mal esses dias, me deram uma outra. Entendeu? Mas não sei se existe mais a Bezentacil. Dói, e como dói, mas, né, pra mim funcionava. Agora eu não sei se existe. Isso que eu acho que o Gil tem que tomar. Mas amanhã ele tá bem, se Deus quiser ele tá bem. 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E a hora? 4:06.
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0: Destaques dos principais portais. UOL, Estados Unidos registram aí a maior perda de aeronaves em um conflito desde a Guerra do Golfo. Terra, Copa do Mundo anima comércio popular e deve aquecer diversos setores do varejo. IG, número de nascimentos sem registro em cartório cai ao menor nível da série histórica, diz IBGE. Clique RBS. Rio Grande do Sul tem 2 municípios entre os 20 melhores do país em índice de progresso social. G1, China retoma a compra de carne de 3 frigoríficos brasileiros após 1 ano. IR7, novo sistema do judiciário pode bloquear contas 2 horas após decisão. 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
3: 6 e 3, e aí? Tudo bem contigo? Tudo bacana? Quero saber. Já manda aquela foto, tá no chimarrãozinho do final da tarde, tá no trânsito aí parado, enfim, tá no trabalho, tá na corrida. Registra isso pra mim, quero saber, eu sou curioso, né? 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E segue! Rafael e Rodolfo, 6:05.
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6h10, o que que houve com o Gil? É, o Gil ficou sem voz, é por isso que eu vou assumir aqui. Tá bom, Michele? Ah, Michele de Boqueirão do Leão. Finalzinho de tarde gelado se aproximando, e você ligado com a gente no sertão.

0: Coisa boa estar com você. Pessoal mandando foto, já vou registrar porque chegou primeiro esse áudio da Claudinha Andréa Fonseca. Fala aí, Claudinha.
1: Boa noite, carioca.
0: Oi.
1: Aqui é a Claudinha Andréa Fonseca de Olarias Lajeado. Eu estou aqui com a
2: Maria Esteban Telo.
1: Queremos participar dos ingressos pro cinema.
0: Ah.
2: Uhul! O mar é feio, aí canta melhor.
0: Olha aí.
1: Oh, tamo junto.
0: Maria Alice, Claudinha, beijão pra vocês.
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0: 6:17.

0: Coisa boa estar com você, o pessoal participando. E deixa, olha aí o Jonathan. Mas antes mandaram um link aqui. Hoje é o dia de São Bernardino. De Seno, padroeiro dos comunicadores e público. Olha aí, cara. Dá os parabéns a todos os comunicadores da Encanta FM. Não sabia disso. É que tem dia do radialista, né? O meu amigo, quem é que mandou isso aqui? Deixa eu ver aqui, o Alexandre Schemmler. Eu não sabia, Alexandre. Obrigado pela lembrança, hein? Que legal, e dia dos publicitários, eu tenho vários amigos publicitários. Que legal saber disso, que hoje é o dia do publicitário. Que coisa linda. Essa profissão que é tão bacana. Eu fiz publicidade e propaganda, hein? Faculdade, cara. E é fascinante. Fascinante mesmo. Obrigado pela lembrança, Alexandre. Olha o recado aqui, é do Jonathan. Diz aí, Jonathan.
1: Fala, Carioca. Tudo certo? Olha que milagre aí da noite. Tá fazendo a folguinha do Gil, então.
0: Fazendo...
1: Isso aí, hein? Vamos que vamos. Abraço.
0: Ai, ai, ai, a galera não perdoa. Gente, eu sentou em canoel sem censura, hein? Pessoal não perdoa, cara. Pessoal não perdoa. Fazendo a folguinha do Gil. Que coisa séria, cara. Vamos lá, gente. Vamos lá, que continua. Agora 6:24. Vambora.

0: noite, Carioca.
1: Oi.
0: Um ótimo programa.
1: Obrigado.
0: Pra ti e teus ouvintes.
1: Obrigado.
0: Aqui é o Zé do Barco.
1: Ô, Zé.
0: Ô, Carioca. Faz um favor pra mim.
1: Manda.
0: Me manda uma música pra minha nora, opa, Tatiane,
1: que
0: Bom Retiro.
1: Ô, Tatiane.
0: Que tá fazendo aniversário hoje.
1: Opa!
0: 41 anos. Tá uma guerreira.
1: Oh, que legal.
0: Casada com meu filho mais velho.
1: Que legal.
0: Mas me manda essa, escolhe uma música aí bonita aí, manda pra ela. Já, mandado pro Zé do Barco.
1: Opa, aí, pode deixar.
0: Faz favor pra mim.
1: Pode.
0: É a primeira vez que nós se comuniquemos.
1: Ah, que legal.
0: Um abraço pra ti, teus ouvintes, teus caminhoneiros e os nossos barqueiros.
1: Opa.
0: Um abraço pra ti.
1: Valeu, Deus, valeu, Zé do Barco.
0: Família. Amém.
1: Valeu, amém, amém. Ô, Zé do Barco, e que foto você mandou? Eu pedi fotos, como é que tá, né? Tua início de noite aí. E ele mandou aqui a foto do Rio Taquari. E parabéns pra tua nora, parabéns pra você. Opa, que legal o pessoal participando. Epa, daqui a pouquinho a gente volta. Tem mais aí, hein?

0: 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E a hora? 28 para as 7.
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0: Muito bem, vamos saber como vai ser amanhã, quinta-feira. Vamos lá, gente. Amanhã, quinta-feira, o dia começa com tempo firme, o sol e variação de nebulosidade no vale. Pois é, amanhecer será frio. Ei, rapaz, de novo, com possibilidade de nevoeiro isolado na região. Além disso, pode ocorrer formação de geada, principalmente em áreas de maior altitude. À tarde, as temperaturas ficam amenas, tá bom? Ai, acordar 6 horas da manhã, cara, com esse friozinho. E você, meu amigo, 998-3901. Fala aí pra mim, é duro, né? Eita, dureza acordar no frio. E pior que agora começa, né? Isso que nós estamos em

pleno outono. Que será que virá pela frente desse inferno? Olha, a mínima amanhã prevista é de 6 graus e a máxima 17 graus. 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
2: Positivo, copiou daí, galera.
3: Bora! 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Baixou mais, hein? 12 graus.
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3: Opa! 21 para as 7. E aí, como é que tá teu início de noite? Hoje é quarta-feira, hoje já é dia 20. Vamos pra cima, vamos pra cima. Agora é da noite, não é do dia, né? 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E um abraço pro Juliano e toda a equipe. 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Olha a gaivota do Jorge Matheus e Matheus e Cauã. 20 para as 7.

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1: Aqui é o Romário.
0: Ó, dia 23 de maio, tá chegando e a gente tem um encontro marcado com vocês aí, viu? Não perde não.
1: Anota na sua agenda, dia 23 a gente tá pertinho de vocês, cantando muita música boa.
0: É isso aí.

0: Vamos lá, gente, pessoal participando aqui através do nosso WhatsApp, olha o recado. Fala, Alisson.
1: Vamos, vamos, carioca.
0: Opa.
1: Tocando só os melhores pra nós, né?
0: Show.
1: Me bota aí no sorteio do ingressinho do cineminha.
0: Uhum.
1: Curtiu o cineminha, carega véia.
0: Coisa boa,
1: vai. Mas lá. Agora, além de âncora substituta, agora tu é o tapa-furo. Agora. Tapou não. O furo do Gil.
0: Tá
1: o Gil
0: uma
1: não veio, hoje daí tu foi.
0: Ô, Alisson, tu tá dando uma de Heron,
1: não, tá, Felipe Dalmolin?
0: Hein, meu amigo? Tá dando uma de Felipe, o Heron, Felipe Dalmolin, o pilheiro, dando pilha aqui, cara. Agora eu sou, como é que é, o comunicador do sertão substituto, não é, como é que é? Segundo, né? O reserva. Ah, não, não faz isso.

0: nosso Olho Marrom de Luan Santana. A Simone Mendes, Murilo Ruf, Cleiton Romário, Danilo e Davi e o Jorge e Matheus, Matheus e Cauã. Vamos encerrar aqui o nosso sertão, mas antes as participações do pessoal, né? Daqui a pouquinho tem ingressos pro, pra festa de maio, gente. Fica ligado.
1: E aí, carioca, tudo tranquilo? É o Elvis.
0: Oi, Elvis.
1: É, o Gil, agora vocês mandaram ele fazer faxina de noite pra mamusca?
0: Não, ele tá
1: como
0: doente.
1: Assim? Ele tá confuso a coisa já. Aproveitando, mando música aí pra todos os ouvintes.
0: Uhum.
1: Pra ti, um ótimo trabalho
0: pra
1: e uma boa noite
0: também,
1: a todos.
0: Elvis. É, cara, o Giovanni Gil, não, dessa vez a mamusca não vai judiar dele. Ele saiu debilitado daqui hoje. Ai, meu Deus, esse Giovanni Gil tem história pra contar, né, Elvis? Tem mais recado?
2: Boa noite, pessoal, tudo jóia? Só pra avisar, lentidão na Serra de Pouso Novo.
0: Opa!
2: Não sei se é obras ali,
0: é
2: ou
0: obras.
2: Via ambulância, mas acredito que acidente não seja, cara. Deve ser obras
0: não,
2: ali.
0: Não, é obras.
2: Lentidão pra descer e pra subir, tá? Sentido Soledade, sentido Lajeado, bem lento o trânsito. É, bom, pessoal, ótima noite a todos. Luiz Roninha, Rua do Meio.
0: Cara, a última informação que eu tive, eu não sei que hora era aquilo. Já tô procurando aqui no meu WhatsApp da Polícia Federal, deixa eu ver aqui. Nenhuma informação de trânsito, isso aí era 5h21. Tá bom? Estavam perguntando se houve acidente ali em Pouso Novo, era apenas obras. Aí a polícia informou que era apenas, não tinha informação de acidente. Então acredito que seja obra. Então a gente pede para os nossos ouvintes que estão circulando nesse trecho, trafegando, nesse trecho aí, 998-39-1001, no nosso WhatsApp para você nos informar. Tá bom? Pessoal que tá participando aqui da promoção. Olha, mandaram o vídeo aqui, ó. Ah, é acidente. Que hora foi isso? Não, tem um caminhão. Não, é obras, tá bom? Quem informou a gente é o Carlinho, na boa. Obrigado, Carlinho. Mandou um vídeo, é obras. Tá bom? Serra de Pouso Novo, é caminhão quebrado, tá escrito aqui, ó. Caminhão quebrado, então é isso que deve estar causando essa lentidão. Tá bom? Informação aqui do nosso amigo. Isso que é bom, nossos ouvintes. São os nossos repórteres. Caminhão pegou fogo aonde? Cara, no quebrado deve ser esse mesmo. Aí tá aqui uma foto com um pneu. É o Nego Silva aqui que tá informando a gente. Meu 10, estão mandando aqui pra gente. Para os shows, galerinha. Estamos sorteando sim, tem que deixar o nome, sobrenome e cidade. E aqui a Marina Brandão, Alebrand de Teutônia. Toca aí uma do Kleber Cauã. Estarão na festa de maio. Falando nisso, quero concorrer a ingresso, tá bom? Kleber Cauã? Festa de maio? Não. É o Cleiton Romário que vai estar na festa de maio. Tá bom? É o Cleiton e Romário. 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Alô, Juliano e equipe.
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0: 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E a hora? 7:01.
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0: Fechou meu horário. É para o nosso querido Giovanni Gil, né? Voltar com a vozinha dele, aquela voz de veludo que Deus lhe deu. Vem aí ele, Zé Antônio, para comandar aqui o Soul Special Revival. Valeu, gente. A gente se encontra amanhã no Vitamina.

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1: Chegamos ao meio de uma semana especial. Vamos lá, senhoras e senhores. Uma ótima noite pra vocês. Já noite no Vale Taquari e no Rio Grande do Sul. E também um salve pra galera que tá fora do estado curtindo a gente. E hoje o programa vai ser especial. Deixa eu homenagear, sabe quem agora? A cidade de Estrela. Alô, princesa do Vale, tá comigo? Quem é de Estrela, manda uma mensagem especial pra mim agora aqui. Eu chamei a galera de Teutônia esses dias que eu tava em Teutônia, mas agora eu quero provocar a galera de Estrela, mandar aquela mensagem especial. Bairro, bairro União, Indústria, Centro, qual é o teu bairro aí? Conta pra mim também. Olha, gente, quero a participação da galera de Estrela hoje. Assim, ó, vamos dizer que... quero fazer eco em Estrela, primeira coisa, mas eu quero estrelenses naturais e de coração participando da programação da Encanto, mas todo mundo do Vale Taquari, Serra Gaúcha, Vale do Rio Pardo, vem comigo através do WhatsApp da Encanto. Área 51 998 39 1001. 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Senhoras e senhores, posso começar a fazer a trilha sonora do final da sua quarta-feira? Posso, sim ou não?
0: Despacinho. 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
1: Se é sim, já dei o play, então aumenta o volume, quem está junto na melhor. 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

0: essa energia toda do som das pistas do Ivibe, que hoje é o som da tua casa, né? Do teu trabalho, do trânsito. Alô, caminhoneiro, quem é que tá na estrada aí comigo? Atenção em Serra do Pozo Novo, hein? Atenção aí nessa região, tem caminhão quebrado na serra aí, hein? Ai, ai, ai. Que botaram pra mim assim? ABC, meu 10. Agora fiquei na dúvida, o que significa isso? Que código é esse? Vamos lá então, galera. Então é o seguinte, ó, tem um caminhão, né? Que pegou fogo ali devido ao freio ali, ó. Tô olhando aqui as imagens, fumacinha no freio. Tá trancando ali na serra. Se alguém tiver informações, foi às 18h59. Já são 19h30. Então, qualquer informação que tiverem, manda pra mim aí que eu quero repassar pra galera que tá na estrada e são nossos ouvintes aí também. Vamos com a galera que tem áudio? Atenção, senhoras e senhores, eu quero saber quem é que tá comigo. Fala aí!
1: Boa noite, Encanto. Aqui é o Paulo Sérgio Pedro do Azado. Eu só queria ver como é que os fracassos tinham já saído os ingressos da festa de maio em Teutônia.
0: Vamos fazer o seguinte: tu tá em Lajeado? É. Amanhã a gente vai estar pelas ruas Giovanni Gil de manhã. Fica ligado na programação porque ele tem ingressos para a festa de maio. Não para os shows, ele vai ter ingresso de acesso. E o dos shows serão aqui no ar. Fiquei sabendo disso, mas fala que eu não contei para vocês nada, tá? Não dá para espalhar muito, não. Ai, tem sim, vai ter mais. Manda um abração pro Ismael, tá sempre ligado com a gente na linha Santa Cruz. Alô, Ismael, aquele abraço, brigadão pela audiência. Alô, Paulo, tá comigo aí, Paulo? Manda aí.
2: Boa noite, Zé Antônio.
0: Tudo certo?
2: Paulo aqui do interior de Canudos do Vale.
0: Opa!
2: Manda bem boa aí pra nós se esquentarem, que frio.
0: Vamos esquentar, vamos dar.
2: A Fernanda e a Luana.
0: Olha aí, abração pra vocês.
2: No som das pistas. Vai, bom.
0: Valeu aí, aquele abraço pra você. Segue ouvindo a gente aí, tá legal? Ó, vai ter mais música boa no segundo bloco. Te prepara pra gente aquecer aí, tá legal? Vamos lá, foi chamar a galera de Cruzeiro do Sul. Fala comigo. Alô, câmbio!
3: Boa noite, Zé Câmbio, na escuta.
0: Aê!
3: Quase sextou, meu querido.
0: Quase, quase.
3: Toca pra nós aí, essa rolou hoje, Raimundos.
0: Bo.
3: Reggae do Maneiro.
0: Bah. Tá esperto, rapaz. Olha, vamos que vamos. Vamos separar aqui, vou escrever aqui. Logo mais eu separo pra nós aí, tá legal? Aquele abraço. Que vai sair de janta aí? Hã? Vai no fogãozinho além, isso aí ou no forno, hein? Ah, ele mostrou uma linguiça ali com uma batatinha. Imagina, bota no forno, depois pica direito. Meu Deus do céu, como um pão no pão. Ai, ai, ai. Fala comigo, Pedro.
4: Boa noite, amigo. Aqui, ó. Que pediu um som aí pra toda gurizada que gosta de escutar esse programa aí.
0: Ó, maravilha.
4: Eu sou todo dia ouvinte do teu programa, velho.
0: Maravilha.
4: Roda aí pra nós, pros amigos aí. Tá o Pink Floyd, cara.
0: Meu Deus.
4: A Another Brick in the Wall. Ah. Faz tempo que não roda aí, velho.
0: Isso é um hino.
4: Abraço a vocês aí, amigo.
0: Isso aí é um hino.
4: Quem pediu Pink Floyd aí é o Pedro Ronaldo da Ponte Queimada, amigo.
0: Olha,
4: valeu, obrigado, velho.
0: Aquele Pedro abraço.
4: Ronaldo da Ponte Queimada.
0: Dale, Pedrão, abração aí, cara. Valeu pela audiência aí de vocês aí. E segue espalhando o nosso som pela tua região aí, tá legal? Vamos separar depois um Pink Floyd pra gente curtir no próximo programa? Ah, vamos! Deixa eu mandar um abração aqui. A galera mandando pra mim, Zé, a Cláudia, mandando assim, mandar um abração pra Maria Alice e toda a família. A Cláudia dizendo o seguinte: será que tá frio, Zé? Nem senti, só pra avisar, estamos ligadas no som das pessoas e vibe, tamo junto. Ela botou o pinhão na chapa, mandou fotinho pra mim aí. Muito obrigado pela audiência aí. Vamos chamar essa galera que tem muita gente, muita mensagem chegando aqui. Eu vou ler depois. Segue mandando, que depois eu vou ler as mensagens, tá?

0: em audiência.
1: 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Gente, eu tenho que falar durante a trilha. Eu botei 4 minutos de trilha e aí li o máximo de recados que deu e eu tenho muito mais recados aqui. Quero agradecer a audiência de vocês, tá? Segue mandando, segue mandando. 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Agora são 7:35, ótima noite.
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1: Vocês gostam de uma fofoca, não é mesmo? Deixa eu falar dela, Luciana Gimenez, aí, né? O bastidor da televisão brasileira também movimentados, né? Agora tem também o passe da Luciana Gimenez. Ela tá cotada como um dos grandes nomes para integrar o elenco da temporada da Dança dos Famosos, um dos carros-chefes do Domingão do Faustão. Não, agora do Luciano Huck. Ih, é uma confusão danada. As TV de mudou em 5 anos, né? A apresentadora não deve aceitar o convite da Rede Globo, não, hein? Diz ela. O motivo da recusa envolve tanto uma autocrítica técnica quanto o avanço das negociações sigilosas com a emissora concorrente. De acordo com informações iniciais vinculadas pela coluna de Fábio Oliveira, do portal Metrópolis, chanceladas pelo Flávio Rico, do portal Léo Dias, Luciana confidenciou para pessoas próximas a não ser boa de dança. A ex-modelo avalia que teria um desempenho abaixo do esperado e que sua permanência no jogo seria curta, o que a motivou a declinar a resposta. E o verdadeiro impulsionador da negativa da Globo, contudo, é um projeto ambicioso da Rede Bandeirantes. Luciana Gimenez está em conversas avançadas para comandar um novo reality show de relacionamentos na emissora. O cronograma da nova atração prevê estreia entre agosto e setembro, colidindo justamente com o período da exibição do torneio da dança global. Luciana Gimenez.
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1: Encanto FM, a temperatura no vale. 12 graus.
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1: Seguindo por aqui o nosso São Francisco Revival dessa quarta-feira meiuca da semana e finalzinho do mês. Que é isso, José? Jujezinho, que é isso? Faltam apenas 11 dias para acabar o mês de maio, para irmos partirmos para o meio do ano de 2026. Isso é uma loucura, daqui a pouco é Natal. É, que loucura. O tempo na vida passa muito rápido, não passa? Aí você fica lembrando agora, me lembro daquela época que nós aproveitávamos as pistas, as músicas e tudo mais. E aí nós temos o quê? As lembranças, as sensações que nós vamos desbloqueando com o som da Suzy Revival e a verdadeira máquina do tempo, que é o rádio brasileiro, que é a Encanto FM, que toca vários estilos de todas as épocas pra você também. Sobre música, a gente entende. É que a rádio oficial do Multiverso da Música. E a gente tem os melhores parceiros, os melhores ouvintes e os piores locutores. Olha só, tô brincando. 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Gente, posso dar o play? Vamos lá então? E como eu dizia, a viagem no tempo começa agora do jeito que vocês gostam. Venga, venga, boys!

0: Que batida! Que efeito especial é esse, senhoras e senhores? É da antiga, rapaziada! E te faz aquela viagem no tempo ao som das pistas Revival! Uma ótima noite pra você! Quem tá comigo, grita eu! Estamos no ano de quê? 2000 e quanto, hein? Conta pra mim, 1900 o quê? Hã? Nós passamos aí, né? Uma viagem no tempo, não estamos no ano de 2026 ouvindo essas músicas. Desbloqueou memória, desbloqueou emoções, sensações. Olha o peso, olha o peso. Mas tristemente, eu digo pra vocês que é 8 horas em ponto. E eu tenho que encerrar o programa de hoje, senhoras e senhores, meninos e meninas. Ai, quem quer uma prorrogação aí, hein? Vamos ao terceiro tempo desse programa? Não, não posso, não me é permitido mudar a programação assim, não. Não posso, não posso, não posso. Ai, ai, ai, que vontade de curtir um pouquinho a mais. Mas por hoje é só, rapaziada. Vamos fazer o seguinte, fica comigo aqui na programação direto. Não me abandona não, não desliga não, não bate o volume, porque vem muito mais já já com o playlist. Enquanto isso, deixa eu falar com a galera. Eu quero saber, quem aí curtiu o programa de hoje, manda mensagem no WhatsApp da Encanto. Área 51 998 39 10 01. Por quê? O nosso programador e DJ Diego Marçal se puxou incrivelmente. Eu quero saber amanhã, porque é o seguinte, nas quintas-feiras, ele manda só as pedradas, que ele diz que é a noite do TBT. Então, todo mundo curtindo aqui. E na sexta-feira, a gente vai fazer a programação no Multiverso. Eu tenho DJ convidado no Rotação Máxima. E no sábado, serão 3 horas de som das Pisso e Vago. Tá de folga. Eu vou me tornar ouvinte naquele momento. Tá legal? Fechou? Vamos trazer a rapaziada na audiência aqui. Área 51 998 39 10 01. Fala comigo!
1: Pois é, Antônio, eu tô na escuta. A mesma coisa, o que é mais perto? Pra visitar vocês lá no shopping, lá o Sem Censura e o Som das Pistas, etc. Roca Salles é mais perto de Lajado ou Westfalia é mais perto de Lajado?
0: Eis o mistério da fé. O que, que me diz aí, galera de Roca Salles? Quanto tempo dá até o shopping? Cadê a galera de Westfalia aí? Quanto tempo dá até o shopping? Ah, eu tenho duas coisas que eu consulto na vida. Ai, uma é a galera, né? Sempre faço a pergunta pra galera, assim, né? E outra coisa é o Google ou ali o Gemini. Mas isso aí não vão saber responder. Porque é o seguinte, eles vão responder muito metodicamente, muito, né, exatamente. E é bom saber da galera que faz esse trajeto na prática. Chama a galera de Westfalia aí comigo. É, Westfalia tem que ir até Colinas. E de Roca Salles tem que ir até Colinas também, né? Se vier para aquele lado direto, mas tem outro caminho também. É, fiquei na dúvida. Vamos chamar essa galera para dar essa opinião aí, né? Área 51 998 39 10 01. Já fica aquela forma que eu gosto, que a galera interaja comigo. Chama a galera no WhatsApp, fala comigo!
2: Boa noite, Zé. Boa noite a todos os ouvintes da Rádio Encanto. Aqui é a Graça da Cidade de Charqueadas, já conectada na programação. Passando no meio dessa semana, nessa quarta-feira, para desejar a todos uma ótima noite. Quero mandar aquele beijão super especial ao meu marido Luan. Agradecer pelo dia abençoado que a gente teve hoje e dizer como muito.
0: Que bom.
2: Gostaria de desejar também um restante de semana muito abençoado a todos. E seguimos ao som das pistas. Um abração, Zé.
0: Abração. Valeu, abração pra vocês. Estão sempre curtindo a programação da Encanto. Que bom que tiveram uma ótima tarde hoje aí. Ó, a galera tá curtindo comigo aí, Gordinho, Cibele, Cauana. Cleiton ou Sheiton? Agora fiquei na dúvida. Galera do Figueirão aí tá curtindo a gente no Costão. Thiago, grande abraço pra vocês. Vão mais recados aí. Fala comigo!
3: Boa noite.
0: Boa noite.
3: Sou a Odete de Cruzeiro do Sul.
0: Oi, Odete.
3: Queria mandar uma música pros meus netos, pra minhas filhas e pra todos aqueles que estão ouvindo a Encanto FM. E o Chico, Encanto FM, o vale é 100.
0: Odete, primeira vez que tu participa comigo no ar, né? Convidada a participar mais vezes aí também, viu? Tem uma galera que já é de carteirinha aqui, participa comigo direto, mas eu quero essa galera nova aí também. Hoje tem. O quê? Hoje, às 21 horas, pela Conmebol Sul-Americana, Grêmio contra o Palestino. É, do grupo F aí, hein? O Gilson diz, mandando pra mim, Gilson de Santa aí, mandando pra mim, e a sugestão dele é 3-1 pro Grêmio. Daqui a pouco o Anderson Dávila se manifesta e dá a opinião dele também. Manda abraço pra galera que tá subindo aí os barrancos rumo a Carezinho. É, ABC é de abraço. Tá liberado a serra aí já. Valeu pela informação, vamos que vamos. Fala comigo, Muti.
4: Boa noite, Zé. Como é que tá aí? Encanto FM, Muti por cá, Lajeado, Rio Grande do Sul, nós diretamente aqui do quiosque da Bruxinha.
0: Oh.
4: O Bruxo e a Bruxa aqui estão tocando terror aqui, estamos com o Clécio, tem a Lovane, tem minha esposa Letícia, nós da escuta da Encanto FM, o Vale é 100.
0: Maravilha, abração pra todos vocês, obrigado pela audiência. A mãe podia mandar um lanche pra mim. Tô brincando. Calma, Zé. Calma, calma, segura. Pensamentos intrusivos do Zé, né? Comida. Vamos lá, deixa eu mandar um abração aqui pro André Luiz Schneider, da linha Franca Vestfália. Ó, fala, galera, responde. Ele já me passou que tá em 10 graus por lá. Abração, valeu pela audiência. Ai, vocês são demais. Ledi, fala comigo, Ledi. Quanto tempo?
5: Olá, Zé. Boa noite. É a Ledi, aqui é região carbonífera, na escuta.
0: Olha,
5: um abração.
0: Aí. Maravilha, esse é o nosso Rio Grande amado, espalhando esse sinal do encanto, maravilha. Ó, tem os motoristas também, representando o guri da van, o Josué, só passa por mim agora, tô achando que ele tá escutando outra rádio nesse momento, né? O Trentini também, eu acho que nesse momento tá levando os alunos aí, escutando outra rádio. Cadê vocês, rapaziada? Falar comigo, cadê o Arthurzinho aí também da linha Delfina aí também? Vou provocar a galera. O Joaquim hoje tá mais quietinho, né? Deixa eu provocar essa galera. Mas quem vai falar comigo agora é o Gal. Fala, Gal!
6: Boa noite, Zé! Totó! Tudo certo com você? Aquele abraço pra você, toda a equipe da Encanto e os ouvintes. É o Márcio Gal de Lajado, voltando de Venâncio. Valeu, Zé! Tô. Aquele abraço!
0: Aquele abraço! Valeu, Tiger Story! 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
0: Tem mais recados pra ler aqui ainda. Já eu leio o teu recado. Encanto FM, a rádio que te dá ingresso para o cinema e a hora certa. 8:07.
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0: Encanto FM, a temperatura no vale. 12 graus, te agasalha, vivente.
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2: Vamos que vamos, porque é quarta-feira, meio-dia da semana, noite do sofá e tudo mais. E a gente tá aqui outra vez junto com você, na Encanto FM, tocando muita música. E agora eu faço a pergunta: que música eu começo, hein? Deixa eu pensar. Ah, já sei! Então é o seguinte, ó, põe o volume no máximo, que eu não vou falar muito agora, não. Depois a gente conversa mais. Enquanto isso, manda tua mensagem aqui no WhatsApp da Encanto, área 51. Já sabe, né? Então por que eu vou falar, então? Não sabe ainda? Então tá, eu falo. 51998391001. Decorou agora, né, José? 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

0: Tempo menos é mais aqui no Playlist. É fantasticamente com a música Champagne. Hoje eu tive visitando a galera lá do Estúdio 3, né? Gravando um videozinho lá e tudo mais. E aí tinha champanhe. Eu fiquei com vontade de tomar, mas não deu, não podia. Eu tinha dirigido em álcool. Vamos lá então, que tem gente falando comigo no WhatsApp da Encanto, área 51 998 39 101. Giovanni, fala comigo!
1: Ô Zé, boa noite, tudo bem? Meu nome é Giovanni. Cara, Westfalia até o shopping, se tudo correr bem, meia hora, no máximo aí, 40 minutos. E de Roca Sales até o shopping, mais ou menos o mesmo tempo também aí. Meia hora, 40 minutos.
0: Aí, ó, quase a mesma coisa. Só pra vocês verem a qualidade que a gente tem da audiência, Giovanni, aquele abração pra você. Um ouvinte pergunta, o outro responde. Este é o nosso meio de comunicação, esse é o papel do rádio aí. É uma pergunta tão simples, né? Por um lado, né? Mas eu gosto assim, como eu falei pra vocês, tem vezes, e eu quero saber de vocês assim, existe o Google, existe ali o aplicativo, mas é bacana quando tu ouve de alguém que vive isso, que sabe isso, né? É bacana. O teu filho, agora vamos lá, uma voz da consciência aqui falando, eu tô bem nisso hoje ultimamente, né? Bem a voz da consciência das pessoas. É muito bacana quando o teu filho pergunta e você tem uma resposta, ou você senta pra explicar, ele quer ouvir de ti, porque ele pode pesquisar ali, né? Então é bacana, quando teu filho perguntar alguma coisa, ou pesquisa junto com ele, vai atrás da informação, procura alguém que sabe junto com ele, pesquisa na internet, vai num livro, sei lá, mas é bacana isso de você participar da resposta. Então, quando ele perguntou aqui pra nós aqui, eu perguntei pro ouvinte, eu preferi ouvir de vocês, assim, é muito bom.
2: Boa noite, eu sou a Asha de Cruzeiro do Sul, quero mandar um beijo pra minha avó, Odete. Eu amo muito ela, beijo.
0: Tá certo, que maravilha! Vamos amar a família, hein?

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1: Declaração de amor é essa, hein? Eu não tenho plano B, só tenho plano você. Imagina você, amigão, falar isso pra sua esposa, hã? Ah, rapaz. Tem coisa que a gente nem pensaria. Eu nem teria ideia de uma frase como essa tão pesada. Vamos lá no WhatsApp do Encanto? Vem comigo, área 51 998 39 1001. Manda ver que eu tenho mensagem. Ah, eu já sei o que eu vou fazer. É o seguinte, nós vamos pro intervalo, que não é intervalo nada. Eu vou trazer mais informações pra você agora. Vou trazer informação do esporte e também o Números da Sorte e também o Essa Rolou. Tá preparado? Não? Como não? Tu não nasceu pronto?
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1: Encanto FM. 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
1: Ei, vem dar o apito agora, começa a partida, vem chegando a Copa 2026. E agora é o seguinte, misturei com locução de rodeio, não adianta. Depois que o rodeio passou por aqui, a gente fica com o rodeio no sangue. Ai, vamos lá então, olha só, falando da dupla Grenal. Vou começar falando do Internacional, que tá vivendo dias de céu azul. O Colorado embalou uma sequência daquelas e está no seu melhor momento na temporada. E sabe o que tem de muito mérito nisso? O argentino Villagra. Com ele em campo, ajudando a ditar o ritmo, o time ganhou consistência, encaixou o futebol e a torcida já começa a sorrir à toa. É o Inter mostrando a sua força na hora certa. E por falar em desafio, hoje à noite, Copa Sul-Americana para o Tricolor. O Grêmio entra em campo logo mais às 9 horas da noite para encarar o Palestino lá na arena. É jogo decisivo pela fase dos grupos, valendo vaga e liderança. É, pois é, né? O técnico Luiz Castro deve mandar a campo o que tem de melhor. A provável escalação vem com Everton no gol. Marcos Rocha, né? No Gustavo Martins ou Kahneman. Vieri e Pedro Gabriel. Pérez, né? Nardoni, William e o Joia Gabriel Mac, fechando com Amazu e Carlos Vinícius na frente. Quer assistir o jogo? Tem transmissão aí pela Paramount Mais e prepara o coração torcedor gremista, hein? Ah, tem mais pra falar? Tenho sim. Essa aqui é sobre a nossa Copa que eu tinha falado antes. Você sabia, olha só, hein? Sabia dessa curiosidade? Bastidor de Copa do Mundo, tá chegando aí. Um colecionador famoso revelou uma história impagável sobre Ronaldo Fenômeno. Ele contou que o próprio Ronaldo queria de volta o calção que usou na final do Penta em 2002. Pois é, o calção histórico do título virou desejo do ex-camisa 9 e o colecionador confessou que esses itens são os mais valiosos disputados de toda a sua coleção, hein? Olha aí, hein? Que moral!
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1: Alô, sortuda, alô, sortuda. Vamos lá então, quinto prêmio, pega papel e caneta que dá tempo. Vamos lá.

0: então, quinto prêmio, 8.204. Quarto prêmio, 6.910. Terceiro prêmio, 3.613. Segundo prêmio, 9.895. Primeiro prêmio, 3.207.
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0: Encanto FM, a temperatura no vale com alerta de geada. 11 graus.
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0: para o chimarrão. É o seguinte, ó, toda semana a gente visita alguém, né? Algum ouvinte. A gente vai na casa da pessoa, faz uma baguncinha boa, a gente faz um videozinho e tudo mais, tá rolando lá no YouTube, youtube.com/encanto100.1. E você aí, quer uma visita como essa na tua casa com o Zé Antônio, Teta? Manda uma mensagem texta aqui pro WhatsApp da Encanto, 998-39-1001, escreva. Eu quero Encanto na minha casa. Tem que colocar teu nome e endereço e ficar ligado na programação aí, hein? Tá na renda das mensagens. 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
1: Vamos lá que eu tô de volta. Só tô sentindo falta da tua mensagem. Manda pra mim porque é o seguinte, ó. Quem mandar mensagem de áudio agora, eu vou sortear ingresso para o cinema. Mas sem pedir, quero ver, hein? Ah, não vale assim, Zé, me dá um ingresso de cinema. Quero ver de outra forma agora. Zé, tô na escuta. Encanto. Tá melhor. Ah, e agora tem aquele som que não sai da cabeça de ninguém, Snap, da cantora armênia Rosalyn. Mas o que é que pouca gente sabe é que o mega sucesso da música aconteceu quase um ano depois de ela ser eliminada do festival Eurovisão. A faixa viralizou no TikTok, quebrou recordes do Spotify e provou que o topo do mundo, às vezes, só precisa de um empurrãozinho nas redes sociais. Solta o som, porque essa música toca aqui na programação da Encanto com bastante. E a gente toca de novo.

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0: Ó, dia 23 de maio tá chegando e a gente tem um encontro marcado com vocês aí, viu? 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
0: É isso aí.

0: Vamos que vamos, senhoras e senhores, que maravilha, João Gomes, Outra Vida, Thiaguinho, Pensamentos Intrusivos, Hungria, Hip Hop, Amor e Fé. E aí é o seguinte, teve Cleiton e Romário aqui, dando um recado pra galera. Eles vão estar agora, sabadão, no show, acho que era show nacional em Teutônia, né? Ali, ó, na festa de maio, e a gente vai estar junto por ali. Falando em festa de maio, quem foi, hein? Quem não foi, dá uma olhada no Instagram que tem no Rios ali, um vídeo especial. Falando nisso, hoje foi feriado em Estrela. Como é que tá esse feriadão por aí, galera de Estrela? Porque é o seguinte, eu não vi ninguém de Estrela mandar recado. Ah, eu sou de Estrela. A galera tá no feriado aqui. A galera me abandonou. A galera tá no feriadão hoje, aproveitando, porque é aniversário de Estrela, 150 anos. Maravilha! Deixa eu falar com essa galera aí. Fala, galera, comigo de Arroio do Meio. Manda um abraço aí pro Fabrício de Arroio do Meio. Fala aí, Fabrício!
1: 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Esperando vocês aqui dentro do carro!
0: Maravilha! Aquele abraço, valeu pela audiência aí! Vamos lá, fala comigo aí, João!
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0: Ah, eu tô dizendo que eu tenho a melhor audiência desse Brasil!
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0: Aquele abraço pra vocês, muito obrigado pela melhor audiência do Brasil. É o seguinte, eu falo e eu repito, já trabalhei em outras emissoras, mas a rádio que mais tem o carinho dos ouvintes, essa amizade, é que nem hoje. Deixa eu mandar um abração pro amigão que me encontrou lá em Estrela, não peguei o nome, não sabe, não identifiquei quem era, mas ele sentiu próximo de mim, ah, tamo junto, tamo em casa, cumprimentei e conversei. Então, às vezes, se vocês me encontrar na rua, conversa natural, que eu entro na onda e sinto esse carinho aí, tão feliz, tá? Agora, se eu não te cumprimentar de primeira, relaxa, cumprimenta eu primeiro ali, vem, tranquilo, né? Não me acha como metido, não. Ah, que é isso? Acabou o programa já? Não pode. Não pode que passou tão rápido assim.
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0: Eu vou mandar mensagem pra quem ganhou o ingresso de cinema. E agora, sabe o que eu vou fazer? É botar o volume no máximo e